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2: E o meu papo agora é com você que gosta de assistir aqueles filmes roendo as unhas. Você que gosta de um bom filme de terror. Este filme, na verdade, é uma continuação. O primeiro foi um grande sucesso, muita gente assistiu, e quem não assistiu o 2 não sabe o que está perdendo. Estou falando do filme O Albergue 2. Neste filme, três jovens norte-americanas estudantes de arte viajam pela Europa num fim de semana. Elas conhecem uma bela modelo que propõe levá-las num lugar especial, onde poderiam relaxar. E então, aí começam os seus problemas. O Albergue 2, a nossa dica de hoje para você que gosta de um bom filme de terror.
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2: 21:05.
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4: Olá, gente! Almanac Musical no ar, por aqui Eduardo Maidana, e hoje nós falamos de November Rain. A faixa é o 11º single da banda de hard rock americana Guns N' Roses, escrita pelo vocalista Axl Rose, e lançada em junho de 1992, como quinto single do álbum Use Your Illusion primeiro. A canção inclui em sua melodia uma orquestra de fundo, e é a canção mais longa da discografia do grupo. De acordo com Trace Gus, ex-guitarrista e membro fundador do Guns N' Roses, Axl vinha trabalhando nessa música desde 1983, e assim como Stranged, ela foi inspirada no relacionamento dele com Eddie Everly, sua esposa na época. O videoclipe da canção, também lançado em 1992, venceu o MTV Video Music Awards como melhor história de cinema, inspirado no conto intitulado Without You, de Del James. O vídeo é atualmente o 13º mais caro de todos os tempos, com um orçamento de cerca de US$1,5 milhão, sendo que só o vestido de noiva usado pela atriz Stephanie Simmons custou cerca de US$8 mil. Assim que foi lançada, November Rain atingiu a 3ª posição da Billboard Hot 100 americana e entrou no top 10 das paradas de outros 10 países, vindo a se tornar o 31º single mais vendido de todos os tempos na Alemanha, além de se tornar uma das baladas mais populares e uma das músicas mais conhecidas de Guns N' Roses. Vamos recordar?

0: Almanac Musical de hoje fica por aqui. Até nossa próxima edição. Tchau!
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1: A ProMúsica divulgou o Top 50 com as 50 músicas mais ouvidas nas plataformas de streaming no Brasil no primeiro semestre desse ano. Um detalhe, 48 são brasileiras. Entre os gringos, apenas BTS com Swim e Taylor Swift com The Fate of Ophelia. Em primeiríssimo lugar ficou Panda e MJ Records com Eu Te Seguro.
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5: Os executivos da Disney Pixar estão comemorando o sucesso de Toy Story 5. O longa já faturou em todo o planeta mais de 800 milhões de dólares. No mercado norte-americano, foram mais de 381 milhões de dólares até agora. A expectativa é que o filme fature mais de 1 bilhão.
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4: E no episódio de hoje, falaremos sobre a Copa de 2010, disputada na África do Sul. Pela primeira vez em sua história, a Copa do Mundo seria disputada em continente africano. Seria, enfim, a celebração da União Política da África do Sul após várias décadas da segregação racial promovida pelo Apartheid. Foi uma edição repleta de acontecimentos inusitados e fatos inéditos. A primeira controvérsia surgiu antes mesmo da bola começar a rolar. A Jabulani, a bola oficial da competição, recebeu reclamações de vários jogadores por ser muito leve e ter trajetórias imprevisíveis. Foi a primeira bola na história das Copas a ficar conhecida pelo seu nome. Além disso, foi a Copa das Vuvuzelas, um instrumento tradicional das arquibancadas africanas, semelhantes a cornetas. Dezenas de milhares de torcedores acompanhavam aos jogos soprando sem parar suas vuvuzelas, o que incomodava não apenas os jogadores, mas até mesmo quem acompanhava as transmissões pela TV. Do ponto de vista esportivo, foi também uma Copa repleta de reviravoltas. Depois de anos de campanhas ruins em eliminatórias e Copas do Mundo, o tradicional Uruguai voltou a disputar uma semifinal do torneio, eliminando a seleção de Gana nas quartas de final. Com direito a pênalti perdido no último minuto do jogo e cavadinha do uruguaio El Loco Abreu para finalizar a disputa de pênaltis, Gana perderia a chance de se tornar a primeira seleção africana na história a alcançar uma semifinal de Copa. O Brasil, treinado por Dunga, teria desempenho sofrível por toda a Copa e seria eliminado nas quartas de final após falha do goleiro Júlio César e virada da seleção holandesa. A decisão da Copa aconteceu entre Holanda e Espanha, duas seleções que até então nunca haviam ganhado um título. Em jogo disputado, os espanhóis levaram a melhor na prorrogação, depois do gol de Andrés Iniesta, a 4 minutos do fim do jogo. Fique atento aos próximos episódios e continue descobrindo um pouco mais sobre a fascinante história de todas as Copas.
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5: 22 horas e 9 minutos.
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Não vos embriagueis com vinho em que há contenda, mas enchei-vos do Espírito, sentindo o amor de Jesus.

Que o Senhor Deus enriqueça as almas de nossos ouvintes durante mais esta programação. Como será a vinda do Senhor? As Escrituras têm a resposta para isto. Como será a vinda do Senhor, a aparição de Jesus Cristo, é precedida por três coisas: alarido, voz de arcanjo e trombeta de Deus. 1 Tessalonicenses, capítulo 4, versículo 16. Porque o mesmo Senhor descerá do céu com alarido e com voz de arcanjo e com a trombeta de Deus. E os que morreram em Cristo ressuscitarão primeiro. Depois, nós, os que ficarmos vivos, seremos arrebatados juntamente com eles nas nuvens a encontrar o Senhor nos ares. E assim estaremos sempre com o Senhor. Estas são as palavras que consolam os filhos de Deus nestes dias em que estamos vivendo. Alarido, voz de arcanjo e trombeta de Deus. O que seria este alarido? É a mensagem de um profeta precursor da segunda vinda de Cristo. A voz de arcanjo é a mesma voz que chamou a Lázaro lá do túmulo. Ela sai do corpo de Cristo. A trombeta de Deus. A trombeta sempre chamou Israel para uma festa. Essa trombeta é chamando ambos, os que ressuscitaram e os que estiverem vivos, para as bodas do Cordeiro. Esta é a razão da nossa fé. Nós vivemos sob esta esperança. Nós vivemos alimentados por esta palavra, porque ela é vida para nós, porquanto nós a temos como absoluta, pois ela é a verdade. Então, amados, vejamos uma coisa profunda que Enoque profetizou em São Judas, versículo 14, está escrito: e destes profetizou também Enoque, o sétimo depois de Adão, dizendo: eis que é vindo o Senhor com milhares de seus santos. Nós vamos abrir um parênteses aqui, porque alguém examinando a Bíblia pode dizer: ó, São Judas entrou em contradição. E mesmo a própria Bíblia, porque Enoque não é o sétimo. Enoque é o oitavo. Mas como Enoque é o oitavo? É porque a Bíblia esqueceu de citar Caim. Mas Caim não era de Adão. Alguém pode dizer: mas nem toda genealogia cita todos os nomes. Alguém pode ser filho e ficar fora da genealogia. Bom, se a gente falasse isto contra a doutrina destas pessoas, elas nos chamariam de analfabetos. Bom, se a gente falasse isto contra a doutrina destas pessoas, elas nos

Nem tão pouco de Deus. A Bíblia diz enfaticamente que Caim era do maligno. Caim era do maligno. Portanto, o sétimo depois de Adão é Enoque. Mas o assunto para o qual nós queremos chamar a atenção dos nossos ouvintes não é propriamente sobre Caim, que é uma semente da serpente e que tem advogados por todas as partes da terra hoje, não é? Não. Nós queremos chamar a atenção dos nossos ouvintes é que existem sete eras da igreja. E Enoque diz, veja só como é uma profecia. Eis que é vindo o Senhor com milhares de seus santos. Foi o sétimo que falou sobre a vinda do Senhor. Tudo o que está escrito no Velho Testamento é uma sombra do Novo. É uma sombra para nós. Se realiza, torna-se real conosco. Isto é certo, ninguém discute. Então, Enoque, sendo o sétimo, tinha que falar sobre a vinda do Senhor. E não há um assunto melhor para a igreja de Cristo do que a vinda do esposo. Como não há assunto melhor para uma esposa verdadeira, uma esposa amável, que ama de fato seu marido, do que a volta de seu marido, quando ele está por muitos dias fora de seu lar. É o assunto mais importante para ela, é a notícia mais agradável para ela, é a mensagem mais agradável que existe. Para a verdadeira esposa, é a volta do esposo. Mas quando aquela mulher está com a dracma perdida, quando aquela mulher está namoriscando, quando aquela mulher está envolvida com outros interesses, com segundos interesses, o retorno do marido é enfadonho, é uma má notícia, é pesada a mensagem, não serve para ela. Ela não aceita, ela não gosta, não ama a mensagem da vinda do Senhor. Enoque era o sétimo. Todos antes de Enoque morreram. Mas Enoque não morreu. Enoque foi trasladado. Agora liga isto com 1 Tessalonicenses capítulo 4, onde acabamos de ler versículos 16 e 17. Mas nós, os que estivermos vivos, seremos transformados, seremos arrebatados juntamente com eles nas nuvens. Vamos ali em 1 Coríntios, capítulo 15. Paulo está dizendo, e agora digo isto, irmãos, que a carne e o sangue não podem herdar o reino de Deus, nem a corrupção herda a incorrupção. Eis aqui vos digo um mistério, na verdade, nem todos dormiremos, mas todos seremos transformados. Isso te dá alegria? Se você dormir, será ressuscitado. Se não estiver dormindo, isto é, se não tiver morrido, será transformado. No momento, no abrir e fechar de olhos ante a última trombeta, porque a trombeta soará e os mortos ressuscitarão incorruptíveis e nós seremos transformados. 1 Coríntios 15, versículo 50 ao versículo 52. Então, este é um assunto da vinda do Senhor. O sétimo anjo tem vindo. Sétimo anjo de Apocalipse, capítulo 10, versículo 7. E ele não poderia vir desencubir outra coisa, senão preparar a esposa para receber a fé para o rapto, para o arrebatamento.

0: Quando nós falamos rapto, quero dizer o arrebatamento. É rapto porque não será visto pelo mundo. O noivo apanha a noiva secretamente do mundo. O mundo não verá. O mundo continuará pregando a volta de Jesus. O comércio todo aberto. Há um hino que diz que o mercado estará fechado. Não, tudo estará aberto. Os aviões estarão sobrevoando. E a noiva já estará há muito tempo nas bodas do Cordeiro e este mundo em grande tribulação. O sétimo vem pregando a vinda do Senhor. Enoque falou da vinda do Senhor com milhares de seus santos. E eu sei que o assunto é importante, é gostoso, desperta interesse, chama atenção, mas nós temos de remir o nosso tempo. Portanto, fica resumida esta parte do alarido, voz de arcanjo, trombeta de Deus e os sete mensageiros. Sendo Enoque o sétimo no Velho Testamento, falou da vinda do Senhor. E o sétimo do Novo Testamento também não podia falar outra coisa senão a vinda do Senhor. Portanto, você ouve essa mensagem, parece que está enquadrando, sintonizando com o espírito da era, que é cura divina, testemunhos de curas e outras coisas. Mas é certo, porque a mensagem do sétimo anjo é composta de todas estas coisas que a palavra de Deus nos promete, das bênçãos naturais, das bênçãos da cura divina, bênçãos dos dons espirituais, mas, acima de tudo, a grande bênção do arrebatamento, da vinda do Senhor. Agora, para estarmos na vinda do Senhor, para estarmos no arrebatamento, para estarmos na ressurreição, é urgente, é necessário que tenhamos o Espírito Santo. Aí onde está a controvérsia de muitos, uns pensam de um modo, outros pensam de outro. Uns dizem que quando o homem crê já tem o Espírito Santo. Outros dizem que para ter o Espírito Santo é necessário falar línguas, profetizar, curar os doentes e assim por diante. Mas existe um centro aí. Quem tem o Espírito Santo tem fé genuína na palavra de Deus. Agora, o Espírito Santo, conforme nós os da mensagem do Elias, do sétimo anjo, cremos, o Espírito Santo, em sua porção para o rapto, para a dinâmica, para a fé perfeita, porque tem que haver uma fé perfeita para sermos transformados. Então, o Espírito Santo, para este fim, é dado a quem já tem o Espírito Santo. Isso é Bíblia. Jesus disse, aquele que tem, ser-lhe-á dado. Mas aquele que não tem, até o que tem lhe será tirado. Então, se você, irmão, descrê que temos o Espírito Santo, enquanto muitos se descansam e relaxam até suas vidas, porque já creram, porque já fizeram isso, já fizeram aquilo, então se descansam que tem o Espírito Santo. Vejam os extremos. Mas nós aguardamos uma hora suprema, uma graça suprema, uma fé suprema, para um momento supremo, que exige a fé perfeita, a dinâmica poderosa da transformação dos nossos corpos abatidos, para sermos conforme Ele é, para termos corpos conforme o corpo de Jesus Cristo, que pode sujeitar-se a si todas as coisas. Todo poder é dado ao corpo de Cristo. Por isso Paulo está dizendo, não vos embriagueis com vinho em que há contenda, mas enchei-vos do Espírito.
1: o vinho, esse estímulo dogmático de ismos, que só provoca contenda, só provoca controvérsia, facção, separação.
0: Mas enchei-vos do Espírito. Aquele que tem, ser-lhe-á dado. Mas aquele que não tem, até o que tem lhe será tirado. Temos ou não o Espírito Santo? Temos fé genuína na palavra, na mensagem que Deus tem enviado nesses dias, segundo o seu propósito, Malaquias, capítulo 4, versículos 5 e 6, Apocalipse, capítulo 10, versículo 7, temos fé genuína nesta mensagem, a ponto de não conjecturarmos, não ficarmos como aquelas folhinhas secas que caem dentro de um rio. Elas estão de verdade dentro de um rio de águas, águas vivas, mas elas são folhas secas e só andam pelos barrancos, esbarrando em qualquer galinho que existe às margens do rio. São folhas secas, sem vida, que têm caído na verdade dentro do rio, têm caído na verdade na mensagem, mas vivem esbarrando de galinho em galinho. Eu tenho olhado isto nos rios. Onde eu tenho ido, eu gosto de olhar a natureza, porque ela é uma Bíblia aberta. E Paulo diz que a natureza é uma Bíblia a ponto de deixar todos os homens inexcusáveis diante de Deus. Você não quer ser uma folha seca dentro desse rio que é a mensagem? Rios de águas vivas, esbarrando nos galinhos dos barrancos, esbarrando nas dificuldades, vivendo sempre nas fronteiras. Você quer fluir, você quer correr, você quer ser aquela água do leito. Oh, como isto faz com que a alma do eleito se abasteça, se reforce para a hora em que estamos vivendo. Agora lembre-se, isto é Bíblia. Aquele que tem, ser-lhe-á dado. Se você não tem o Espírito Santo, então se desespere para ter o Espírito Santo. Não se desespere simplesmente para ter uma sensação, para falar em línguas. Porque o diabo pode personificar todos os dons, mas ele não pode, de maneira alguma, dar uma vida vivida. Se você diz que tem o Espírito Santo e a sua vida não harmoniza com a palavra de Deus, existe alguma coisa errada. Então Satanás, como no monte da tentação, vem e lhe diz: Oh, você diz que tem o Espírito Santo? E onde estão as curas? Onde estão as maravilhas? Vamos, muda. Muda a árvore de lugar. Faça essa pedra virar pão. Explorando as circunstâncias. Você sabe que o Espírito Santo não é somente para fazer sinais para os ímpios, para uma nação pervertida, para um povo renegado, como disse Jesus. Um povo mau pede sinais. O Espírito Santo é para você ter consolo, conforto, força, poder, para arcar com sua cruz e subir o Calvário, morrer com Cristo, ser crucificado com Cristo e ser ressuscitado e não provar da corrupção do mundo. Porque o corpo de Cristo não se corrompe. Não é simplesmente para fazer prodígios e maravilhas, porque muitos dirão naquele dia: Senhor, Senhor, em teu nome fizemos prodígios e maravilhas, expulsamos demônios, profetizamos. E ele vai dizer: não vos conheço. Ó Senhor Deus, continue falando aos corações ouvintes o que é o Espírito Santo e para que ele foi dado, para uma vida vivida, para negarmos a nós mesmos e tomarmos a nossa cruz. O poder de Deus está manifestado na igreja através do sofrimento que ela enfrenta com fé resignada, com abnegação, com coragem,
1: obedecendo a tua palavra. Em nome de Jesus Cristo, te suplicamos estas bênçãos. Amém, Senhor.

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edificado sobre o fundamento dos apóstolos e dos profetas, de que Jesus Cristo é a principal pedra da esquina. 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

edificado sobre o fundamento dos apóstolos e dos profetas, de que Jesus Cristo é a principal pedra da esquina, no qual todo edifício bem ajustado cresce para templo santo no Senhor, no qual também vós juntamente sois edificados para morada de Deus em Espírito. Aos Efésios, capítulo 2, versículo 20 ao versículo 22. Para os meus amados irmãos, que conhecem a mensagem à estatura de um homem perfeito, pregada pelo Elias, pelo profeta desta era, é muito fácil entender sobre o que nós vamos falar nesse instante. A construção deste edifício, esta estatura, começamos com o fundamento da fé. A fé é o fundamento, como o alicerce da casa. Os irmãos se lembrem de que temos fé, virtude, ciência, temperança, paciência, piedade, amor fraternal e logo em seguida aguardamos a coroa, que é o amor, que é o próprio Deus, Cristo. Então este edifício de Deus é construído sobre o fundamento da fé. Agora, a fé que não oferece controvérsias. Nós já sabemos o que é uma controvérsia. É um assunto que oferece vários pensamentos. Então, o resultado, ali está uma ala com um pensamento sobre o mesmo assunto. Ali está outra ala com um pensamento sobre aquele mesmo assunto. Então eles chamam de matéria controvertida. Mas a fé apostólica não é uma matéria controvertida. A fé apostólica, o fundamento apostólico, o fundamento dos profetas, sempre é a palavra de Deus. A mente humana é que se controverte, mas a palavra de Deus não tem controvérsia. Isto mostra que a facção não é de Deus. O corpo de Cristo é um organismo, e esse organismo não tem um membro ali jogado fora do outro lado, da esquerda, outro da direita, outro em frente, outro atrás. É cada membro no seu devido lugar. Então esse edifício é construído por estas sete naturezas: fé, virtude, conhecimento, temperança, paciência, piedade e amor fraternal. Durante as sete eras da igreja, nós temos a base, o fundamento, que é fé. O mensageiro foi São Paulo. Em segundo lugar vem virtude. Se trata de Esmirna. O mensageiro foi Irineu. Em terceiro lugar vem conhecimento, a ciência de Deus, Pérgamo. O mensageiro foi São Martim. Em quarto lugar temos a temperança, que é a era de Tiatira. Aquele mensageiro operou com espírito de temperança de uma maneira tremenda. Foi Columba. Em quinto lugar vem Sardes. A paciência foi Martim Lutero. Em sexto lugar nós temos Filadélfia, que foi Wesley, não é? O mensageiro, trazendo aquela característica do amor fraternal.
em sétimo lugar, seria a reunião de todas estas características, todas estas naturezas, então operando em nós, no corpo de Cristo, no edifício de Deus, o amor Cristo manifestado. Por isso o profeta diz que temos vindo de fé, logo virtude, logo ciência, temperança, paciência, piedade, amor fraternal. E agora que fazer? Estamos esperando a coroa, a qual é amor, porque Deus é amor e Ele é quem controla tudo e é a potência de cada uma destas coisas, de cada uma destas naturezas. Sim, Senhor. Ele, o próprio Deus, é a potência de cada uma destas coisas que temos citado. Agora, aqui no desenho, no gráfico da pirâmide, com 7 degraus, cada uma representando uma virtude, fé, virtude, conhecimento, etc. Então, entre cada degrau há umas ondas. E que são? O Espírito Santo descendo através de Cristo. O Espírito Santo está sobre tudo isto para soldar uma coisa na outra, para assim construir o quê? Uma igreja perfeita para receber a pedra de coroa. Esta igreja que receberá a pedra de coroa está edificada não sobre um credo, não sobre um dogma, mas sim sobre o fundamento dos apóstolos e dos profetas. E ela tem vindo através das eras, manifestando estas naturezas do Cordeiro. Fé, virtude, conhecimento, etc, etc. Então, meus amados, quando esta pedra de coroa barra desce sobre este corpo, então o que acontece? É Cristo manifestado em toda a sua plenitude na igreja, no seu corpo. Veja só qual é a necessidade que temos no momento. É de estarmos embaraçados com problemas de casamento e divórcio? É de estarmos enrolados com problemas de ordens materiais? Enredados? Não. A circunstância, a emergência do momento é que vivamos aquilo que o Senhor tem proposto para nós. O sinal. O sinal que é obtido exclusivamente através da obediência total à palavra. Temos aprendido através das Escrituras que aquele que tem, ser-lhe-á dado, mas aquele que não tem, até o que tem, ser-lhe-á tirado. Então, se a igreja tem o Espírito Santo, ela receberá essa pedra de coroa. Mas se ela não tem, ela não receberá a pedra de coroa. A viúva recebeu, de fato, a multiplicação do azeite e da farinha, mas porque ela já tinha um pouquinho. Ela tinha a porção. O rapazinho, que tinha apenas ali uns 5 peixinhos, 2 pães, ou vice-versa, também viu a multiplicação dos pães. Mas ele deu o que tinha. Ele tinha alguma coisa. Ele tinha um fundo que clamava por outro fundo. Você tem que ter o Espírito Santo para que você tenha a pedra da coroa. A coroa que é Cristo, venha e acople neste corpo, neste edifício, e o leve para a glória eterna, para as bodas do Cordeiro. Não tenhamos dúvida, se nós começamos a nos embaraçar, se temos ou não o Espírito Santo, enquanto houver uma interrogação, nós não passaremos dali.
É certo que você não deve prosseguir enganado, pensando que tem o Espírito Santo quando não tem. Mas eu pergunto, uma mulher ficaria enganada? Se ela concebeu ou não? Eu já vi caso da mulher ter um quisto dentro de si, no seu ventre, e às vezes ficar enganada. Mas ela fica enganada só por um pouco de tempo, pensando que estava gestante, quando não era gestação, quando não era uma criança que estava no seu ventre, era um quisto. Pode ser que a igreja se engane, pensando que tem o Espírito Santo quando tem um quisto dentro de si. Mas pelos seus frutos conhecereis. Eu me lembrei numa hora oportuna de quando Isabel se aproximou de Maria. Ela tinha uma criança no seu ventre e deu sinal de vida porque aquela criança estava cheia do Espírito Santo, João Batista. Um quisto não se moveria. É o Espírito de Deus que está movendo esse povo. É o Espírito de Deus que move a igreja para o pudor, para a modéstia, para a santificação, para a justificação. É o Espírito de Deus que está movendo o seu coração, irmã, para a oração, para amar a palavra, para ser obediente. O Espírito de Deus não te move para ficar falando daqui e dali. O Espírito de Deus não pode mover para ficar conjecturando, arrazoando, prosseguindo sem autorização. O Espírito de Deus não pode mover para contendas, para maledicência. Na verdade, está havendo uma formação, um sinal de gestação, mas não é, é um quisto, porque é maledicência, porque é contenda, é vaidade, é mentira. Mas se o seu coração está clamando, clamando pela vinda do Senhor, se a sua vida está clamando, se as suas próprias fraquezas clamam por uma perfeição, oh, então este é o Espírito Santo. Então a estes a minha graça te basta, disse Jesus. Se as suas fraquezas clamam por uma perfeição, então, oh, que perfeita debilidade, operando uma perfeita força agora, operando o desejo de ser como Cristo, de falar como Cristo, de olhar como Cristo, de pensar como Cristo. Mas quando menos espera, está pensando como um incrédulo. Quando menos espera, está olhando como ímpio. Quando menos espera, está falando como ímpio. Está se vestindo como a ímpia. Então este não é o Espírito Santo. Mas o Espírito Santo que introduziu Cristo em Maria é o mesmo que tem introduzido Cristo na igreja. E ele vem tomando forma, ocupando a vida da igreja em todos os seus aspectos, ocupando a vida da igreja em todos os sentidos. E agora nós podemos lembrar que o que foi Deus, tudo que Deus foi, foi derramado em Cristo. E Cristo, por sua vez, se derramou na igreja. Ele disse, eu vou e venho para vós. Ele foi derramado na igreja, para que a igreja provasse para o mundo que o seu ministério não foi barrado, não foi interrompido com sua morte, porque a morte de Jesus não pôs fim ao seu ministério. Logo em seguida, logo após o Pentecostes, logo depois dele descer, segundo sua promessa sobre a igreja, não tenho ouro nem prata, mas o que eu tenho, isso te dou. Levanta-te e anda em nome de Jesus Cristo. Enéas, Jesus Cristo te dá saúde.
as mesmas obras, mostrando que o mesmo Cristo estava na igreja. E mais do que isto, não simplesmente milagres, maravilhas, mas sim poder para morrer por causa daquele nome, poder para sofrer por causa daquela mensagem, poder para ir até a cruz, poder para ir às arenas, às fogueiras, às cadeias, aos martírios, como verdadeiros cristãos. O Espírito Santo é para dar poder, para você negar-se a si mesmo, tomar sua cruz, subir o Calvário, ser crucificado com Cristo e viver não mais você, mas sim Cristo em você. O Espírito Santo te leva a renunciar-se a si mesmo, seus próprios pensamentos. Os ismos desaparecem. O Espírito Santo te leva a ser guiado exclusivamente pela palavra de Deus. Nós sabemos que o profeta tinha visões infalíveis, mas, no entanto, o que ele diz a respeito das visões? Ele diz que as visões podem falhar, mas a palavra de Deus nunca falha. A igreja de Jesus, a igreja noiva hoje não pode ser dirigida por visões de quem quer que seja. A igreja hoje tem que ser dirigida pela palavra, pelo próprio Espírito Santo agindo individualmente dentro de cada membro. Porque a igreja de Cristo é composta de membros, e hoje não é Deus em um homem ali particularmente, mas é Deus na igreja. Antigamente era um homem ungido, mas hoje é um povo ungido. Isto é as Escrituras, isto é a mensagem. O sacerdote não é um homem à parte. É o corpo de Cristo no qual habita o sumo sacerdote, no qual está o sacerdote, no qual está o espírito de intercessão, no qual está a estatura do varão perfeito, no qual está a fé apostólica, a virtude apostólica, o conhecimento apostólico, a temperança apostólica, a paciência de Cristo, a piedade de Cristo, que tudo resume em uma doutrina apostólica, fundamento dos apóstolos, fundamento dos profetas, é a palavra de Deus. A estas alturas, eu creio que cada eleito tem entendido que a palavra é o fundamento. Sobre este fundamento, temos edificado a nossa fé. E essa fé produz essa estatura. E agora o que estamos esperando? Estamos esperando um grande espetáculo público? Não. Estamos aguardando a pedra de coroa. Para quê? Para fazer de nós pessoas distintas dentro da igreja? Não. Para nos levar para a glória eterna, para as bodas do Cordeiro, para aquela grande ceia do Cordeiro. Não quer você deixar toda a confusão, toda a Babilônia? Não quer você deixar todo mal entendido, colocar toda a confusão de lado e abraçar o que é simples e real e perfeito e simplesmente procurar viver uma vida escondida em Cristo? Em silêncio, em amor, em obediência à palavra, procurando dar honra a Cristo? Não deseja você isto no seu coração? Se deseja, então, ó Pai bendito, atenta para o desejo desta irmã, deste irmão, que no seu coração deseja Cristo, exclusivamente Cristo, e a manifestação do Espírito Santo, em fé, virtude, conhecimento, temperança, paciência, piedade e amor fraternal. Enche este coração que deseja a vida perfeita em Cristo, poder do alto para ser humilde
e suportar as provas. Manifesta este poder, Senhor, no sofrimento, na angústia, na derrota aparente diante dos homens, mas a vitória sobre Satanás. Em nome de Jesus, nós te pedimos estas bênçãos. Amém, Senhor. Amém.

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6: No episódio de hoje, falaremos sobre a primeira partida internacional de futebol disputada entre seleções e também sobre a criação da FIFA. A primeira partida internacional de futebol ocorreu em 1872, entre as seleções da Escócia e da Inglaterra, na cidade escocesa de Glasgow. É importante apontar que nessa época o futebol ainda estava dando os seus primeiros passos para se tornar o fenômeno mundial que conhecemos hoje. Tendo sido um esporte inventado na própria Inglaterra, ainda era raro que jogos fossem disputados em outros lugares do mundo. Com o passar dos anos, a popularidade do futebol no mundo inteiro cresceu e outros países passaram

0: seguindo o caminho do crescimento internacional do futebol. Viria a criação da FIFA em 1904, com a união das federações dos seguintes países europeus: França, Bélgica, Dinamarca, Holanda, Espanha, Suécia e Suíça. Durante esses primeiros anos do século passado, a principal competição internacional do futebol seriam os Jogos Olímpicos de Verão, organizado em 1908 e 1912 pela Federação Inglesa como uma disputa entre jogadores amadores. O torneio de futebol das Olimpíadas passaria a ser organizado pela FIFA a partir de 1920. A Bélgica se consagraria naquele mesmo ano como a primeira campeã de um torneio de futebol internacional oficialmente organizado pela FIFA. Nas edições seguintes, em 1924 e 1928, o Uruguai seria bicampeão. Depois de 1928, a Olimpíada perderia importância no cenário internacional do futebol, com a organização de uma competição exclusivamente dedicada ao esporte e disputada por jogadores profissionais: a Copa do Mundo de Futebol. Fique atento aos próximos episódios e continue descobrindo um pouco mais sobre a fascinante história de todas as Copas. 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
1: Sexta-feira, 10 de julho de 2026. Boa noite, eu sou o Fernando Figa e vamos juntos em mais uma edição do nosso Jornal da Noite, com os fatos que marcaram o dia de hoje, muita informação e prestação de serviço. Vamos aos destaques. Você ouve nesta edição Agronotícias, com as informações que movimentam o setor agropecuário. A arte da fotografia com o professor e fotógrafo Ailton Tenório. Diversidade e acessibilidade na coluna Direito e Inclusão. Vamos falar também de saúde mental com a doutora Priscila Gasparini Fernandes. Jornal da Noite destaca também debate educação com o consultor de políticas educacionais Francisco Borges. Tem o quadro Vale o Play e as principais notícias do dia.
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1: A gente começa falando de economia. O dólar fechou em queda hoje, com um recuo de 0,27%, cotado a R$ 5,10. O Ibovespa, principal índice da Bolsa de Valores, encerrou as negociações em alta de 2,73%, aos 177.452 pontos. Os novos dados da inflação brasileira são um grande destaque do dia. Segundo o IBGE, o Índice Nacional de Preços ao Consumidor Amplo subiu 0,16% em junho, acumulando avanço de 4,64% em 12 meses. O resultado veio abaixo do esperado pelo mercado financeiro, né? O mercado esperava uma alta de 0,31%. O indicador é acompanhado de perto pelo Banco Central na avaliação aí sobre a política de juros no país.
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1: Aqui o Agro é notícia. Preços de alimentos e bebidas caem em junho e desaceleram inflação. Por aqui, Fernando Figa de volta com você, atualizando as informações do setor agropecuário. Os preços de alimentos e bebidas caíram 0,24% em junho no Brasil, atualizando as informações do setor agropecuário. Os preços de alimentos e bebidas caíram 0,24%.

0: domicílio variou menos 0,39%. Em maio, tinha subido 1,65% com influência das quedas do café moído agora, né? Café moído caiu 3,7%. As frutas tiveram uma queda de 1,5% e as carnes ficaram 0,64% mais baratas. Mas alguns programas subiram, alguns produtos subiram. É o caso do feijão carioca, que ficou 8% mais caro, e a batata inglesa, que subiu 3,5%. Já a alimentação fora do domicílio desacelerou, de 0,49% em maio para uma alta de apenas 0,15% em junho, com o lanche saindo de 0,49% para 0,13%, e a refeição subiu 0,51% no mês anterior e agora 0,15% neste período. No ano, o IPCA acumula alta de 3,36% e nos últimos 12 meses, o índice ficou em 4,64%, abaixo dos 4,72% dos 12 meses imediatamente anteriores.
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1: Olá, tudo bem com vocês? Aqui Luciane Frazão, doutora em Educação, psicopedagoga e consultora na pauta da diversidade, acessibilidade e inclusão. Estamos em mais um dos nossos encontros semanais da nossa coluna Direito e Inclusão para tratarmos de temas sensíveis em prol de uma sociedade mais inclusiva. Hoje, dialogo com vocês a respeito do Código de Defesa do Consumidor, pois as pessoas com deficiência têm direitos específicos garantidos a partir desse código. É importante relacionar que a pessoa com deficiência ela se enquadra no perfil de hipervulnerabilidade. E o enquadramento nesse perfil, então, faz com que algumas abordagens, alguns temas tratados no Código de Defesa do Consumidor tenham, então, um repertório bem especial, bem específico, como eu falei, para as pessoas com deficiência. Poderíamos falar aqui inicialmente da questão da prestação de serviços que todos nós, né, cidadãos, temos direito e que acessamos inúmeras vezes. Quando falamos da prestação de serviços, existem, então, algumas prerrogativas muito significativas para que esses serviços sejam tratados de qualidade para a população, né? Quando falamos, então, das pessoas com deficiência, nós podemos chamar a atenção, primeiro, do atendimento prioritário, que é muito importante para que as pessoas com deficiência não possam, então, estar sendo submetidas a situações de um esforço intelectual ou de um esforço físico para além daquilo que elas possam suportar, né? O atendimento prioritário dá a essa pessoa com deficiência o direito de que ela não precise passar por filas, né? E porque ela também possa ter ali uma comunicação acessível para que ela possa ser compreendida e possa expressar a sua necessidade. Para que essa prestação de serviços, então, seja para além do atendimento prioritário, nós poderíamos dizer que o treinamento dos funcionários de uma determinada equipe é primordial para que isso aconteça. Como acolher a pessoa com deficiência? Como interagir? Como se comunicar com ela? Esse treinamento dos funcionários, ele é primordial para que você possa, então, atender a essa pessoa de maneira qualitativa e para que ela possa ter acesso, então, ao serviço do qual ela necessita. Vamos ampliar essa discussão? Vamos dialogar um pouco mais sobre esse direito da pessoa com deficiência? Me acesse nas redes sociais. O meu Instagram é @professoradoutora_LucianeFrazão, psicopedagoga. Até a próxima.
2: Muito obrigado, até a próxima semana aqui no nosso Jornal da Noite. O ministro

0: Ministro Flávio Dino, do Supremo Tribunal Federal, determinou o bloqueio de bens do presidente do PL, Valdemar da Costa Neto, até o valor de R$119.200.000. O pedido partiu da Polícia Federal. A suspeita é de que Valdemar não tem mandato, controlava a indicação de emendas parlamentares dentro da Casa dos Deputados, com a ajuda de 3 servidores da casa. A base da investigação são diálogos encontrados no celular de uma ex-servidora da Câmara. Neles, de acordo com a PF, o presidente do PL aparece decidindo valores, escolhendo municípios e trocando destinos das emendas. Abre aspas. Marquei com o Valdemar amanhã 10h30. Fecha aspas, escreve um assessor em uma das mensagens. Abre aspas. Acho que ele vai jogar no turismo os 24, pode ser? Fecha aspas. Os 24 são 24 milhões em emendas parlamentares, segundo a PF. Por lei, só parlamentares podem indicar emendas. Valdemar é ex-deputado e não tem prerrogativa para destinar recursos do orçamento. Além do bloqueio, Dino mandou suspender imediatamente todos os pagamentos das emendas sob suspeita. São pelo menos 21 emendas empenhadas ou pagas, no total de R$119.216.000. O valor que a PF calcula ter sido desviado. A investigação é um desdobramento da Operação Transparência, deflagrada em dezembro de 2025. Na ocasião, a PF apreendeu o celular de Mariângela Fialec, conhecida como Tuca, apontada como peça-chave na distribuição das emendas do chamado orçamento secreto. Mariângela é ex-assessora do deputado federal e ex-presidente da Câmara dos Deputados, Arthur Lira, do PP de Alagoas. Conhecida como Tuca, Mariângela trabalhou no gabinete de Lira entre março de 2021 e meados de 2025, quando passou a atuar na liderança do Progressistas na Casa, o partido de Lira. Em dezembro de 2025, ela tinha remuneração bruta de R$ 23.700 em um cargo de natureza especial do partido. Foi nesse celular que os diálogos apareceram. As conversas envolvem 3 servidores da Câmara: a própria Mariângela Fialec, chamada de Tuca, Nara Benedetti, Nicolau Brum, lotada na liderança do PL, e Garingan Amarante Pinto, advogado com cargo especial na mesma liderança. Em uma das trocas de mensagens, Fialec pergunta a Nara: você tem a planilha da Codevasf? Passou para ele? A resposta de Nara faz referência direta ao presidente do PL. Ok, as do Valdemar já estão terminando de cadastrar. Para os investigadores, Nara era quem viabilizava tecnicamente as indicações. Encaminhava planilhas, explicava limites regimentais e pedia ajustes. Nas mensagens dela, as indicações aparecem marcadas como do Valdemar ou do VCN, abreviação que, segundo a investigação, se refere à forma consistente de Valdemar Costa Neto. Garrigan tinha outro papel, era o contato direto de Valdemar, descrito pela investigação como emissário do presidente do partido. Em 25 de agosto de 2025, ela avisa a Fialec: marquei com o Valdemar amanhã 10h30. E emenda: acho que ele vai jogar no Turismo 24, pode ser? Fialec pede calma, diz que vai passar quando Garrigan insiste: pode colocar o máximo que der, ele está querendo turismos. No dia seguinte, ele cobra uma resposta. Tudo é assunto no Jornal da Noite. Seguimos com informação para você. Depois do intervalo, vamos trazer aqui mais destaques no nosso Jornal da Noite. Fique ligado.
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4: E a nossa dica de hoje é um filme do ano de 1997. Este filme é um suspense e considerado um dos melhores filmes de todos os tempos. O Advogado do Diabo. Este filme que traz em seu elenco Al Pacino, Keanu Reeves e Charlize Theron. No filme, Keanu Reeves é um jovem advogado que nunca perdeu um caso. Após defender um cliente indiciado por abuso sexual, ele é contratado por John Milton, interpretado por Al Pacino, chefe de uma grande firma de advocacia em Nova York. Seduzido por um estilo sofisticado de vida, ele começa sua descida ao inferno colocando em risco sua esposa, interpretada por Charlize Theron. Sua felicidade e até mesmo a sua alma estão em riscos. O Advogado do Diabo. Para você que não assistiu, não sabe o que está perdendo. Para você que já assistiu, sabe do que eu estou falando e sabe que vale a pena rever.
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0: Estamos de volta no Jornal da Noite. Vamos falar de educação?
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8: Olá, sejam muito bem-vindos à coluna Debate Educação. Sou Francisco Borges, mestre em Educação e consultor de políticas educacionais da Fundação de Apoio à Tecnologia, Fundação FAT. Hoje vamos abordar uma reportagem recente do The Economist, que trouxe um alerta, porém necessário, sobre o uso de tecnologia na educação. Ao indicar que os investimentos nesse quesito são mais lucrativos do que necessariamente úteis para o aprendizado dos alunos, também é preciso considerar o excesso do mau direcionamento do uso dessa tecnologia. Distribuímos telas esperando milagres pedagógicos, mas ignoramos evidências. Dados mostram que mais dispositivos na sala não significam mais aprendizagem. Em muitos casos, significam distração, superficialidade e até queda de desempenho. Tecnologia pode ajudar? Sim, mas enquanto meio, e não como fim. O fator decisivo continua sendo o professor, e o método é o contexto humano ao qual é aplicado. Em primeiro lugar, ele precisa considerar seu objetivo pedagógico específico, não usar por usar. Segundo, o professor está preparado para integrar aquele equipamento e recurso ao método? Esse ponto é crucial, pois tanto o conhecimento humano quanto o poder que a interação entre os seres são insubstituíveis. Não importa a tecnologia, e sim o sucesso da comunicação. Por fim, a ferramenta tecnológica precisa resolver um problema real de aprendizagem, como a personalização das atividades, gerar simulações e trazer feedbacks rápidos. Fora disso, ela compete com a atenção do aluno. E a atenção é o insumo mais escasso da educação contemporânea. Talvez a pergunta certa não seja qual ferramenta usar, mas por que usar esta ferramenta e esta tecnologia? Fico por aqui. Até o nosso próximo encontro. 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
0: Obrigado, Francisco Borges.
1: Saúde mental.
0: Olha, o assunto agora é para os pais. É isso mesmo, doutora?
9: Olá, pessoal. Eu sou a doutora Priscila Gasparini Fernandes, sou neuropsicóloga, e hoje eu vim aqui conversar um pouquinho com vocês, porque muitos pais vivem tentando ser tudo ao mesmo tempo. Profissionais, cuidadores, parceiros, educadores, e no meio disso, frequentemente esquecem de cuidar de si mesmos, especialmente famílias que convivem com demandas especiais, como autismo e outras condições do neurodesenvolvimento. E cuidado constante pode gerar sobrecarga emocional intensa, que muitas vezes aparece culpa. Culpa por quê? Por descansar, por pedir ajuda, culpa por sentir cansaço. Mas cuidar de si não é egoísmo, é uma necessidade, gente. Eu quero deixar aqui para vocês três reflexões. Primeira, você não precisa dar conta de tudo sozinho. Segunda, pedir ajuda é um sinal de maturidade. Terceira dica. cuidar de si também é uma forma de cuidar dos seus filhos, porque crianças não precisam de pais perfeitos, precisam de pais emocionalmente disponíveis. Pensem a respeito. Até a próxima.
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0: Tecnologia para o seu dia a dia. Por aqui, Fernando Figa e o Momento Smart. Antes de apagar fotos, faça esta limpeza. Olha só, meu amigo. Você tá com o celular travando? O seu celular está lento? Demora para abrir os aplicativos? Aquele sofrimento, aquele estresse, calma. Antes de apagar fotos, vídeos ou documentos, né? Fazer aquela limpeza na galeria. Tem uma alternativa bem simples. Claro que talvez ainda assim você precise, né, liberar espaço. Mas é o seguinte, uma coisa que você pode fazer é limpar o cache dos aplicativos. O cache, o que é? Ele funciona como uma memória temporária. Ele guarda arquivos que ajudam o aplicativo a abrir mais rapidamente. Só que, com o passar dos meses, esses arquivos vão se acumulando, né? E acabam que eles mesmos acabam deixando o celular lento, porque de pouquinho em pouquinho, né? Acaba se tornando muita coisa armazenada, muitos dados. Quando você faz essa limpeza, limpa o cache dos aplicativos, você acaba liberando espaço sem precisar apagar conversas, sem precisar apagar fotos, sem precisar ficar procurando documentos que podem ser removidos. Aplicativos de redes sociais costumam acumular bastante cache ao longo do tempo. Então, fazer essa limpeza uma vez por mês ajuda a manter o seu celular funcionando melhor e libera espaço aí para você continuar armazenando as suas fotos e tudo mais. Tecnologia para o seu dia a dia. Esse foi o nosso Momento Smart.
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10: Olá, ouvintes. Sou o fotógrafo Ailton Tenório e hoje vamos falar sobre um desafio que pode render fotos espetaculares: fotografar na chuva. Muita gente até evita de sair com o celular em dias chuvosos, mas com alguns cuidados é possível capturar imagens incríveis que transmitem a atmosfera única desse clima. A primeira dica é proteger bem o seu equipamento, já que há poucos modelos que são à prova d'água. Existem capas à prova d'água para celulares, para usar em piscinas ou se você for boiar num rio lá em Bonito. Mas vamos pensar que você vai se fotografar, mas não quer se molhar. Por exemplo, aproveite as poças d'água para criar reflexos. Elas podem duplicar uma paisagem da cidade, dar um toque de simetria ou até criar efeitos abstratos. Fique atento também às gotas de chuva nas superfícies, como janelas ou folhas, teto de carros ou pisos cerâmicos. Essas gotas podem adicionar uma textura interessante e destacar pequenos detalhes que passariam despercebidos aos olhos não treinados. Experimente focar em gotas de água penduradas em folhas ou corrimões, onde o reflexo da luz cria pequenos mundos em miniatura. Lembre-se de que, para destacar essas gotas, é importante utilizar o modo macro do celular, que permite focar em objetos próximos. Para inspirar nosso passeio fotográfico na chuva, vou citar um mestre da fotografia que soube captar o encanto das cenas molhadas. Soleil era um conhecido fotógrafo pelas suas fotos que ele fazia em Nova York, muitas vezes feitas através de janelas embaçadas ou refletidas em poças d'água. Soleil dizia: "Às vezes, as coisas mais simples podem trazer as maiores recompensas." Então, da próxima vez que estiver chovendo, pense como Soleil e veja o que a chuva pode revelar para você. Fotografar na chuva é um exercício de sensibilidade. Encontre a beleza nas pequenas coisas e nos momentos que o clima úmido proporciona. E lembre-se de levar um pano para secar bem o celular depois da sessão de fotos. Termino aqui essa edição de Arte da Fotografia. Envie suas dúvidas para o perfil @fotonorádio, lá no Instagram, onde você também pode ver algumas fotos inspiradoras desse fotógrafo que retratou muito bem a chuva na cidade de Nova York. Aqui quem fala é o fotógrafo, arte-educador e professor Ailton Tenório. Até a próxima semana.
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0: Aqui a gente dá a dica e você decide se vale o Play. Nesta edição, vamos falar sobre a série Homem em Chamas. John Creed.
11: forças especiais americanas. 3 missões no Iraque e no Afeganistão.
12: Tem um currículo impressionante, mas a carreira dele já teve dias melhores.
13: Vale o play!
11: Você tem certeza disso?
0: Esse áudio foi extraído do trailer na versão dublada.
14: O que te traz pro Rio?
15: Trabalho.
0: Homem em Chamas acompanha a missão de um homem atrás de vingança, John Creasy. É um ex-mercenário das Forças Especiais, conhecido por suas habilidades espetaculares e sua capacidade de sobrevivência, até mesmo nas situações mais letais. Quando ele perde seu único companheiro de batente, John decide enfrentar um severo transtorno pós-traumático através da vingança. Assim, ele vai atrás das forças que destruíram a família de seu amigo, defendendo ainda a filha do colega morto das ameaças dos responsáveis. Arrastado para o perigo novamente, Creasy precisará lutar como nunca para vencer seus demônios. A série norte-americana de ação, espionagem e suspense Homem em Chamas está disponível para os assinantes da Netflix.
16: Eu vou ser bem claro com você. Você não vai sobreviver, cara.
13: Vale o play!
0: Homem em Chamas. E aí, vale o play?
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0: E o Jornal da Noite fica por aqui. Desejo a você um excelente fim de semana. Um abraço, tudo de bom, até segunda-feira.
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3: Olá, como você tá? Tudo bem por aí? Começa agora o programa Nitro Music, aqui pela sua melhor sintonia comigo, Bia Ipsen. Muito obrigada já pela sua companhia, pela sua audiência, você que tá ligadinho aqui no seu radinho ou também tá através da internet, aplicativo, site, seja bem-vindo, seja bem-vinda. Vamos de músicas?
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4: Segundo a assessoria de imprensa da cantora galesa Bonnie Tyler, ela morreu aos 75 anos. Bonnie estava internada desde o mês de maio após uma cirurgia de emergência. Ela estava num hospital em Portugal. O maior hit da cantora foi Total Eclipse of the Heart, que foi lançado em 1983. Ela ficou em primeiro lugar na parada norte-americana.
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6: Olá pessoal, Almanac Musical no ar, por aqui Eduardo Maidana, e hoje nós falamos de Rock You a Hurricane, single da banda de hard rock alemã Scorpions. A canção faz parte do álbum Love at First Think, de 1984. Em 2006, a VH1 nomeou Rock You Like a Hurricane número 31 de suas 40 melhores canções de metal, e em 2009 foi nomeada a 18ª melhor canção de hard rock de todos os tempos, também pela VH1. Em 15 de novembro de 2010, foi nomeada o 4º melhor riff de guitarra da década de 80. A canção também pode ser encontrada no jogo Guitar Hero 3, Legend of Rock, e a gente recorda agora.

0: O Almanac Musical de hoje vai ficando por aqui. Até nossa próxima edição. Tchau.
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3: 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Os executivos da Disney Pixar estão comemorando o sucesso de Toy Story 5. O longa já faturou em todo o planeta mais de 800 milhões de dólares. No mercado norte-americano, foram mais de 381 milhões de dólares até agora. A expectativa é que o filme fature mais de 1 bilhão.
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1: Agora eu vi aí que sim, vou indo nessa. Obrigada pela companhia, obrigada pela sua audiência. A gente se encontra por aqui. Beijão pra você, viu? Fica com Deus, um grande abraço. Tchau, tchau.
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13: Uma hora em um minuto.
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4: 2 horas.
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8: Você sabia que a alface é um alimento que possui a vitamina A, C, niacina e sais minerais? A alface é considerada um excelente remédio contra a insônia e também é calmante.
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13: Segundo a assessoria de imprensa da cantora galesa Bonnie Tyler, ela morreu aos 75 anos. Bonnie estava internada desde o mês de maio após uma cirurgia de emergência. Ela estava num hospital em Portugal. O maior hit da cantora foi Total Eclipse of the Heart, que foi lançado em 1983. Ela ficou em primeiro lugar na parada norte-americana.
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5: Você sabia que a caipirinha nasceu de um remédio? A brasileiríssima caipirinha nasceu a partir de uma receita de remédio caseiro. Tudo começou com a tradicional infusão de limão e alho contra gripes e resfriados. Um belo dia, alguém resolveu acrescentar um ingrediente, a cachaça. Pronto, estava feita a bebida.
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7: Duas horas e 36 minutos.
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1: Deixe seu pet mais socializado. Cada cão tem uma personalidade diferente e, por isso, precisam aprender a ser sociais. Desde pequeno, procure fazer com que ele tenha relacionamento tanto com as pessoas quanto com outros animais, evitando que se torne mais agressivo ou mais tímido. Se não cuidar desde pequeno, você terá um pet com comportamento difícil na idade adulta.
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4: 3:03.
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4: 3:55.
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7: Você sabia que existem muitos gagos que são famosos? Dentre eles destacamos Aristóteles, Charles Darwin, Marilyn Monroe, Napoleão Bonaparte, Nelson Gonçalves, Machado de Assis.
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14: 4 horas e 14 minutos.
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1: 4 horas e 18 minutos.

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2: Olá pessoal, Almanac Musical chegando com Eduardo Maidana. E hoje a gente fala de Take On Me, single da banda norueguesa A-ha, lançado no ano de 1985. Escrita pelos próprios membros da banda, a canção foi produzida por Alan Turner para a estreia do primeiro álbum de estúdio do grupo, Hunting High and Low, de 1985. A música se tornou um enorme sucesso e alcançou inclusive a posição número 1 na Billboard Hot 100 nos Estados Unidos, sendo a única música da banda A-ha que conseguiu esse feito. No Reino Unido, a faixa também foi bem recebida, alcançando a posição número 2 na UK Single Chart. Vamos relembrar?

0: Almanac Musical de hoje fica por aqui. Até nossa próxima edição. Tchau.
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3: 4:31.
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0: Tudo à nossa volta está mudando constantemente. 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Apesar de tudo parecer tão igual ao que era ontem.

0: com a graça de Deus, chegamos a este sábado, dia 11 de julho, dia de São Bento. Fizemos uma novena em preparação ao dia de São Bento e hoje pedimos a sua intercessão para que sejamos livres de todos os males e perseveremos na graça de Deus. Seguimos no quinto dia da novena a Nossa Senhora do Carmo, novena disponível no canal do YouTube Padre Alex Nogueira, e estamos nos últimos dias das matrículas da Escola Bíblica desta nova turma que abrimos. Até segunda-feira as matrículas estarão abertas. 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E neste momento, iniciemos esta oração da manhã com muita fé e esperança. Em nome do Pai, e do Filho, e do Espírito Santo. Amém. Que a graça de nosso Senhor Jesus Cristo, o amor do Pai e a comunhão do Espírito Santo estejam sempre convosco. Bendito seja Deus que nos reuniu no amor de Cristo. E assim unidos, ouçamos o Evangelho deste sábado.
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0: Evangelho de Jesus Cristo segundo Mateus, capítulo 10, versículos de 24 a 33. Naquele tempo, disse Jesus aos seus discípulos: o discípulo não está acima do mestre, nem o servo acima do seu senhor. Para o discípulo, basta ser como o seu mestre, e para o servo, ser como o seu senhor. Se ao dono da casa eles chamaram de Beuzebu, quanto mais aos seus familiares. Não tenhais medo deles, pois nada há de encoberto que não seja revelado, e nada há de escondido que não seja conhecido. O que vos digo na escuridão, dizei-o à luz do dia. O que escutais ao pé do ouvido, proclamai-o sobre os telhados. Não tenhais medo daqueles que matam o corpo, mas não podem matar a alma. Pelo contrário, temei aquele que pode destruir a alma e o corpo no inferno. Não se vendem dois pardais por algumas moedas? No entanto, nenhum deles cai no chão sem o consentimento do vosso Pai. Quanto a vós, até os cabelos da cabeça estão todos contados. Não tenhais medo. Vós valeis mais do que muitos pardais. Portanto, todo aquele que se declarar a meu favor diante dos homens, também eu me declararei em favor dele diante do meu Pai que está nos céus. Aquele, porém, que me negar diante dos homens, também eu o negarei diante do meu Pai, que está nos céus. Palavra da salvação. Glória a vós, Senhor. Jesus nos ensina a enfrentar uma realidade muito humana que nós chamamos de medo. Em diversas circunstâncias e por muitos motivos, um ser humano pode sentir medo. E principalmente, medo da morte. Mas olhando para a cruz de Jesus e para a força de sua ressurreição, nós compreendemos bem que não precisamos temer aquilo que pode matar o nosso corpo físico, mas nós devemos temer aquilo que pode matar a nossa alma. A vida cristã, ela se faz num crescente amor a Deus. Quanto mais eu amo a Deus, mais confio nele e menos espaço para o medo das coisas deste mundo estará no meu coração. É claro que não estou aqui a dizer que nós nunca teremos nenhum tipo de medo, mas estou dizendo que quanto mais crescemos no amor a Deus, mais vamos confiar nele e nada vamos temer deste mundo. Exceto, é claro, vamos temer de nos perder no caminho. Podemos ter medo de não amar a Deus. Isto sim, nós devemos temer. E quando lembramos um dos dons do Espírito Santo, o temor de Deus, é exatamente no sentido do amor. Quanto mais eu amo a Deus, mais eu tenho medo de deixar de amá-lo. porque sei que este é o caminho reto e seguro para a minha salvação. É o caminho que responde às expectativas mais profundas de nosso ser: amar a Deus. Assim, quanto mais amamos a Deus, menos nós vamos temer o mundo. Impulsionados pelo Espírito Santo, saibamos nós viver no amor que vem do Cristo e, sustentados neste amor, elevar sempre nossos corações para ser mergulhado na misericórdia e na graça divina. Façamos agora com você as orações deste dia, nas tuas intenções, com confiança em Deus, sem temer as coisas do mundo. Pai nosso que estais nos céus, santificado seja o vosso nome. Venha a nós o vosso reino. Seja feita a vossa vontade, assim na terra como no céu. O pão nosso de cada dia nos dai hoje. Perdoai-nos as nossas ofensas, assim como nós perdoamos a quem nos tem ofendido. E não nos deixeis cair em tentação, mas livrai-nos do mal. Amém. Ave Maria, cheia de graça, o Senhor é convosco. Bendita sois vós entre as mulheres, e bendito é o fruto do vosso ventre, Jesus. Santa Maria, Mãe de Deus, rogai por nós, pecadores, agora e na hora de nossa morte. Amém. Glória ao Pai, ao Filho e ao Espírito Santo, como era no princípio, agora e sempre. Amém. Jesus, manso e humilde de coração, fazei o nosso coração semelhante ao vosso. O Senhor esteja convosco. Ele está no meio de nós. A nossa proteção está no nome do Senhor, que fez o céu e a terra. O Senhor Jesus Cristo esteja contigo para te proteger. Esteja à tua frente para te conduzir e atrás de ti para te guardar. Olhe por ti, te conserve e te abençoe. Amém. E a bênção de Deus Todo-Poderoso, Pai e Filho e Espírito Santo, desça sobre vós e permaneça para sempre. Amém. Que neste sábado você permaneça na paz e na alegria que vem de Jesus. Abençoado dia para você e sua família.

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4: 4 horas e 59 minutos.

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9: Oi, cidade! E aí, tá tudo bem? Tá tudo certo? Eu sou o Fontenelle, estamos chegando, tô contigo até às 7. Bom dia, alegria!
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9: Bom dia, Brasil! Bom dia, caboclada.
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9: sábado. Sabadão gostoso. O fim de semana.
8: O fim de semana está começando com muita alegria.
9: Surpresa. Muitas, muitas surpresas.
8: Você só precisa acreditar nesse clima de alegria. 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
9: sorria.
8: Dia sábado, dia de alegria. Sorria. Hoje é sábado, dia de alegria.
9: Bom dia.
8: Hoje é sábado.
9: Sábado, turma. Sabadão, turmada! E aí, tá tudo bem? Tá tudo certo? Tamo chegando, viu? Pra mais uma edição caprichadona do Alô Bom Dia, sabadão, dia 11 de julho do ano 2026, Dia Mundial da População, tá bom? Hoje também é o seu dia. Parabéns pra você, tá? Saúde e paz, tudo de bom. Bora juntos no rádio despertando o Brasil. Vem, vem, vem, mimosa, tá na hora. Bora acordar, bom dia. Ô, turmada, alô, bom dia, tá no ar. Estica o corpo, bora nessa. Esperta, desamassa essa cara. Acorda aí, tá na hora. Galinho do sítio tá dando o ar da graça. Estica o corpo, tá na hora, sabadamos, viu? É, passarinho que não deve nada pra ninguém já está batendo asas. Você tá espichadão aí por quê, hein? Sai cachorro, bora nessa, tá na hora. Gino e Geno, a galera do chapéu no sabadão gostoso. Bora juntos? Fim de semana maravilhoso. Tamo aqui no rádio. Eu tô aqui, Brasil! Oh.

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0: Tião Carreiro e Pardinho, migalhas de amor aqui no Alô Bom Dia. Bom sabadão pra todo mundo.
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2: Alô?
3: Alô?
1: Alô? 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
0: Bora lá pro WhatsApp, bora conversar com os ouvintes que vão despertando neste fim de semana gostoso, né? Sabadão maravilhoso. Bora lá, alô, bom dia, quem fala?
4: Bom dia, aqui é o Joaquim da Fazenda Gabriela.
0: Oi,
4: gostaria,
0: Joaquim,
4: de ouvir a música com Mato Grosso e Matias, de igual pra igual.
0: Aí é moda caprichada, vou tocar pra você daqui a pouquinho, tá, nego velho? Alô, bom dia.
5: Bom dia, Fontinelli, Maria Patrícia, de Alto Taquari.
0: Ô, Maria.
5: Gostaria de ouvir a música Barquinha de Ouro com os Filhos de Goiás.
0: Boa.
5: Feliz pra todos que gostar.
0: Valeu, minha amiga. Abração pra você. Bom sabadão. Alô.
6: Sim, nós estamos em Guaxupé, Minas Gerais.
0: Boa.
6: Eu, Luizão, caminhoneiro aqui da...
0: Ô, Luizão.
6: Né? Da Tina, aqui no Guardatina aqui.
0: Legal.
6: Manda aquela de Maurício Maurinho pra mim.
0: Qual?
6: Pra mim, pra nós. Pra nós, que é menino.
0: Pra todos nós.
6: Olhe nos olhos de Maurício Maurinho.
0: Aí é moda, hein?
6: Um abraço pra você.
0: Abraço forte pra dar sorte. Um sabadão gostoso, de igual para igual, eles vêm cantar pra gente, Mato Grosso e Matias, aqui no Alô Bom Dia, um fim de semana abençoado pra todo mundo, bora acordar.
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1: Alô, policiais rodoviários, bom dia. Alô, Mário. Alô, gente querida de Brasília, policiais na audiência do...

Aí é caprichada, os filhos de Goiás, barquinha de ouro no alô. Bom dia, Maura está em Parauapebas. Ô Maura, bom dia, bora despertar. Jacira Fernandes está em Gaspar. Bom dia, Joel Tardelli em Três Rios. Aquele abração, Robson está em Santana do Deserto, Minas Gerais. Aquele abração também pro Carlos André Lima, está com nós também, ligadão aí, acordando cedinho, né? Em Porto Trombeta, no Parazão. Tá todo mundo aqui, gente. Bom dia, alegria!

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6: Você sabe de onde vem a tradição de pular sete ondas no Réveillon? Esse costume remete às tradições africanas. O ritual homenageia Iemanjá, dona das águas salgadas. Sete é um número cabalístico representado por Exu, filho de Iemanjá. Os sete pulos servem para que os caminhos sejam abertos.
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15: Olha, gente, estamos de volta aqui pela Rádio Cidade. Olha, um começo de dia super gostoso pra você, hein?
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15: Tamo juntos aqui pela Rádio Cidade.
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0: O programão sertanejão número 1 do Brasil tá de volta. Ah, que gostoso, que sabadão, né, gente? Bora juntos durante 2 horas.
1: Alô, bom dia.
0: O programa sertanejo número 1 do Brasil traz trio Parada Dura, Pedaços de Mim. Bom dia.
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0: babado.
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3: Bora resumindo a sua história em música. Em música boa, gente. Mota Capiceira.

0: Porto Rico e beira-mar, grilheiro de terra, bom sábado.
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2: Alô?
3: Alô?
1: Alô? Alô, bom dia.
0: Bora lá pro WhatsApp, bora falar com o Brasil, o pessoal vai se comunicando com a gente no fim de semana gostoso, sabadão maravilhoso, olha, tudo de bom, bom dia.
4: Bom dia, Sérgio Fontenelle.
0: Bom dia.
4: Aqui é o seu xará, Sérgio de Três Rios.
0: Ô, Sérgio.
4: Tá? Desejo pra você aí um excelente e abençoado sábado.
0: Obrigado, meu irmão. Bom fim de semana pra você. Alô?
5: É a Valda aqui de Pirapora.
0: Oi, Valda.
5: Mas eu tô mandando aqui pro seu um forte abraço. Gosto muito de escutar seu programa sábado e domingo.
0: Obrigado.
5: Né? Eu queria escutar aí duas camisas.
0: Olha só.
5: E ofereço pra todos os ouvintes, pra vocês aí da rádio.
0: Obrigado, meu bem.
5: Que Deus abençoe você, Fontenelle.
0: Amém. Obrigado, que Deus te abençoe. Alô, bom dia.
6: Bom dia, Sérgio Fontenelle.
0: Bom dia.
6: Eu mando um poço, um alô pra nós aqui em Juruti, no Pará.
0: Claro, tá meu irmãozão.
6: Todo dia ele tá no escuta do teu programa.
0: Legal.
6: Todo dia ele se acorda 2 horas pra escutar teu programa.
0: Bom demais, hein?
6: Que é maravilhoso.
0: Obrigado, meu irmão. Deus te abençoe. Duas camisas. Milionário José Rico, no sabadão gostoso.
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Teodoro Sampaio, a moda é caprichada, água no leite, abraçando o Raimundo em Aguaí, o Francisco Veião de Diadema tá com nós, Zé Vicente, Araçoiaba da Serra, Dito Frecha, Pirassununga tá por cá, Jurandir está em Parapuã, alô Vandésio, Buritizeiro, ah, o Cláudio Brasiliana em Araraquara, alô turma de Araraquara, aquele abraço, Oswaldo Cruz, Anderson Bisoli com nós por aqui também, meu amigo Adeilton Ferreira, Itapecerica da Serra, fechado com a gente. O Anderson está com a gente em Eldorado dos Carajás, tá no Parazão, tá com Fontenelle, e você tá onde, hein? Ouvindo o Alô Bom Dia, manda o WhatsApp aqui pra mim, 0800 558 0057. Neste mesmo número você pode pedir informações do pendrive de Modão Sertanejo. É verdade, eu preparei um pendrive, gente, para você com mais de 3 mil modas. É o fino da nossa música sertaneja, tá bom? Na palma da sua mão, você vai pedir comigo hoje, presta atenção, tá? Eu vou mandar para você, ó. Mando pra você na segunda-feira, tá bom? 0800-558-0057. Não perde tempo não, tá? Pode pedir aqui a sua moda comigo, que a gente manda pra você, tá? Manda o pendrive, manda lista com o nome de todas as duplas, fotos, vídeos do pendrive. 0800, você já decorou? Aí você vai adicionar 558-0057. Fala comigo!

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5: 5 horas e 45 minutos.
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5: Oi, turma! Bom dia! Estamos de volta aqui no Alô, bom dia pela Rádio Cidade, tocando moda boa, modão gostoso. Bom dia!
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0: que tem muita música e alegria para você começar super bem o teu dia, viu, gente? Ah, que gostoso, que sabadão maravilhoso, bom fim de semana para você, obrigado pela sua audiência, você de todo o Brasil, aumente o volume do rádio.
1: O programão Sertanejão número 1 do Brasil traz para você Barreirito Júnior com o Creione. Quebra topete pra gente começar bem, viu? Fim de semana gostoso, mais um dia super maravilhoso. Bom dia!
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2: Bom dia, alegria! Bom sabadão, meu bem! Obrigado pela audiência. Ana Lúcia está em São José do Rio Pardo. Tá com Fontenelle.

0: sou.
1: Ana Castela com Gino e Gino, apaixonado por você. Bom sabadão, bom dia, alegria.
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3: Alô?
4: Alô?
2: Alô? Alô, bom dia.
1: Bora pro WhatsApp falar com os nossos amigos ouvintes de todo o Brasil. Bora conversar com quem apresenta o programa junto comigo neste sabadão.
5: Bom dia, bom dia. Alô, bom dia.
1: Bom dia, alegria.
5: Sérgio Fontinelli.
1: Tamo por cá.
5: Toca aí uma moda do Amado Batista pra gente, secretária.
1: Claro, irmão.
5: E manda um alô pra todos os vigilantes.
1: Alô, vigilante.
5: É o João Pereira de Caldeirão Grande.
1: Ô, João, Caldeirão Grande tá com nós, Salão.
6: Bom dia, Fontinelli. Manda um modão aí pra nós da prateleira de cima.
1: Agora.
6: Rei, e Paraná. Canarinho no peito amarelo.
1: Canarinho prisioneiro. Essa é bonita. É caprichada, Lu.
7: Um abraço aí pro...
1: Opa.
7: Figo Fontinelli. Bom dia.
1: Bom dia.
7: É o Chicão aqui de Diadema. Como é que você tá? Tudo bem?
1: Ô, Chicão. Chique.
7: Bom dia, bom dia.
1: Bom dia, caboclão. Amado Batista. Ah, secretária. Secretária tá chegando, hein? No sabadão gostoso.
2: Bom dia. Alô, bom dia.

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2: Bom dia com muita alegria, bora acordando, gente, despertando, mais um dia gostoso, mais um sabadão vem pintando nas nossas vidas.
3: Bom dia!
2: Tá na hora de acordar, turma.

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5: Estamos de volta, juntos em mais uma hora super gostosa aqui pela cidade. Hora de número 6 da nossa programação. Até às 7, eu tô contigo.
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0: Eu tô contigo em mais uma hora gostosa do Alô Bom Dia, comunicando com você aqui no rádio e também na internet.
1: Alô!
0: Agora tem o João Torres, ela bateu asas. Já manda aqui pra mim o dia e o horário, tá? Tudo certinho? Que eu vou cadastrar você. 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Vou te cadastrar aqui na promoção.
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2: Bom dia com muita alegria, você vai acordando, vai despertando ao som gostoso do Alô Bom Dia, você das estradas, aquele abração, gente, bora juntos no rádio.
3: Bora!

0: Lopes e Garate. Que moda, hein? Faca que não corta. Esses meninos é nova geração da moda sertaneja, hein? Aí é caprichadona, é do Alô, bom dia.
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2: Alô?
3: Alô?
1: Alô? Alô, bom dia.
0: Bora zapiando pelo Brasil, bora acordar a turma. A turma vai espichando o corpo, vai levantando outros. O relógio desperta por conta de ser fim de semana, vira para um lado e volta a dormir.
4: Oi, bom dia, Fontenelle. Ô, Fontenelle.
0: Opa.
4: Toca para nós. Aí.
0: Qual moda?
4: Pracinha com Tonico e Tinoco.
0: Alô, moda.
4: Fique com Deus, Fontenelle. Até a próxima, se Deus quiser.
0: Valeu, Zé Vicente, turma querida de Araçoiaba da Serra, vai acordando com nós.
5: Manda pra nós aí, Duo Glacial, camisa branca.
0: Aí é moda.
5: Tamo aqui na escuta, que é o Bruno de São José do Rio Pardo.
0: Alô, Bruno, aquele abração, alô, bom dia.
6: Bom dia, Fontenelle. Tudo bem com você, meu amigo?
0: Tudo, meu irmãozão.
6: Aqui é o Claudião de Araraquara.
0: Ô, Claudinho.
6: Estou passando para te desejar um ótimo dia, um ótimo trabalho.
0: Obrigado, irmãozão.
6: Com as bênçãos de Deus, na Senhora Aparecida.
0: Amém.
6: Se possível, toca aí pra gente. Peão Carreiro e Zé Paulo.
0: Olha aí.
6: Porta do Mundo.
0: Rapaz, você caprichou na moda, hein? E pediu uma boa, a gente tá tocando. Peão Carreiro e Zé Paulo, Porta do Mundo, no sabadão mais gostoso do rádio. Alô, interior paulista. Alô, Goiás. Alô, Distrito Federal. Alô, Minas. Alô, Parazão. Alô, Maranhão. Bom dia.

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2: Valorização da cultura, valorização da genuína música sertaneja. Você ouve aqui. Bom sábado, gente. Bora acordar, coloca um sorrisão neste rosto. Bora recordar.
3: A

glacial, camisa branca, que moda, hein, gente? Que letra, que poema, que melodia! No Alô, bom dia, caprichadão do seu rádio, meu amigo, o Alderico Pereira está em Itiúba, na Bahia, Rio do Almeida, Oriximiná, no Parazão, o Antônio Cavalli, é Cavalli, né? Ô, Tonho, você tá bom, meninão? Aquele abração, tá com nós em Florianópolis, o Antônio Feitosa está com nós em Paragominas, o meu amigo Erismar, o Saladeiro, também de Paragominas, alô, Beron Oliveira, aquele abraço, Arujá, Cledinaldo está em Uberlândia, tá todo mundo aqui no Alô, bom dia, eu gostaria de falar com você de todo o Brasil, que eu tenho um pendrive de modão caprichadão, viu? E eu mando pra todo o Brasil, tá? 0800, ó, anota aí, o 0800 você já decora de imediato, o restante do número é 558-0057. O pessoal fala, Fontenelle, você fala muito rápido, não dá tempo da gente anotar o número, mas é fácil, sabe? Ó, uma técnica, até que um ouvinte aqui, o Valentim, meu ouvinte lá de Limeira, né? Aliás, de Leme, ele falou, Fontenelle, sabe como que eu fiz pra poder anotar? O 0800, que é o início, eu já sabia, eu anotei só o restante, então faz igual o Valentim, 558-0057. 558-0057. O início é 0800, tá bom? Então manda aqui pra nós, eu tiro todas as suas dúvidas, te mando o vídeo do pendrive, fotos também do pendrive, tem o de madeira, tem o de metal, você escolhe, tá bom? O repertório é o mesmo, o que muda é apenas o modelo, um é de madeira, mais rústico, mais bruto, e o outro é de metal, mais compacto, é pequenininho, tá bom? 0800 558 005.

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7: 6 horas e 23 minutos.

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7: E aí, tá tudo bem? Estamos aqui na Rádio Cidade. Ó, vamos juntos? Bora ouvir muita música boa. Olha, tem tantas coisas boas aqui na Rádio Cidade pra você começar o dia. 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

0: música e alegria no começo do seu sabadão. É fim de semana, tudo de bom pra você que tá...
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0: Aô, moda caprichada! Zezé de Camargo e Luciano. Fui eu, aqui no Alô Bom Dia, no sabadão mais gostoso e amigo do rádio. Bom dia, Brasil!
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2: Alô?
1: Alô?
2: Alô?
1: Alô, bom dia!
0: Bora lá pro WhatsApp, bora pra mais uma participação gostosa, mais participações, né? Bom dia!
3: Fala, Fontanelli.
0: Fala.
3: Aí é o Fontenelle, aqui é o Juro de Parapuã.
0: Ô, Jura!
3: Toca aí Mago de Boiadeiro pra mim
0: pra
3: aí.
0: Pra já!
3: Vamos ver quem fala mais.
0: Ah.
3: Caboclada, alô, bom dia.
0: Bom dia, Jura. Rapaz, você segurou mais, hein? Alô.
4: Bom dia, Fontenelle. Gostaria de ouvir a música de Eduardo Costa.
0: Ah.
4: Rasgando a madrugada.
0: É moda.
4: Aqui é o Gilson de...
0: Ô, Gilson.
4: Furionópolis, Pará.
0: Furionópolis, no Parazão.
5: Bom dia, meu amigo.
0: Bom dia.
5: Sérgio Fontenelle, aqui é o Robinho da Fazenda Casuarina, em Ericeira.
0: Oi, irmão.
5: Santana do Deserto.

0: Minas Gerais.
1: Boa!
0: Estamos aqui no pé do Eito, tirando a lei das mimosas.
1: Na linda!
0: Toca pra nós aí, ó, Missante.
1: Vou caprichar pra você, tá bom? Agora tem Lourenço e Lorival no Alô Bom Dia. 1998, Mágoa de Boiadeiro. Bom dia!

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1: Eu tô aqui no sabadão mais gostoso do rádio. Bom dia.
2: Alô, bom dia.

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6: Você sabia que a antiga civilização grega já celebrava a maternidade homenageando a deusa Réia, a mãe de todos os deuses? Segundo a mitologia grega, muitos anos depois, no século XVI, a Inglaterra passou a comemorar o chamado Domingo da Maternidade, no quarto domingo da quaresma. Tal data era dedicada em especial para as mães de operários ingleses, que devido à crise que assolava o país, passavam muito tempo longe de suas famílias, a trabalho.
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8: 6:40.
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8: Bom dia, alegria! Estamos de volta aqui pela Rádio Cidade. Me conta aí o que que você vai fazer de bom hoje, neste dia que está apenas começando, hein? Bom dia!
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3: Alô, bom dia, Brasil! Olha, vamos juntos! Você fica comigo? Fica! Ah, tá quase terminando o nosso programa, mas não sai daí, não? Toma mais um cafezinho e fica aqui com o Fontenelle. Bom,

0: Paulo Leite, Garça Branca Pantaneira, aqui no Alô, bom dia, bom sabadão, Brasil.
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2: Alô?
3: Alô?
1: Alô? Alô, bom dia.
0: Bora zapeando pelo Brasil, vamos falar com os ouvintes. Alô, bom dia.
4: Bom dia, Fontenelle, bom dia, aqui é a Jacira Fernandes Gaspar, Santa Catarina. Essa musiquinha é Cor de Boi, vou oferecer para todos os ouvintes, tá bom?
0: Obrigado.
4: E é isso aí, um bom final de semana para você, beijo no seu coração.
0: Outro para você também, meu bem, tem mais gente aqui, alô, bom dia.
5: Alô, meu amigo Fontenelle, toca um modão para mim aí de Jean e Giovanni,
0: agora.
5: Taça de Pranto, beleza? Ofereço especialmente para você, para todo mundo que está ouvindo do seu programa.
0: Aquele abraço forte para dar sorte, meu irmão, alô, bom dia.
6: Bom dia, Fontenelle.
0: Bom dia.
6: Bom dia, Deus abençoe.
0: Amém.
6: Seu final de semana aí.
0: Obrigado.
6: Seu domingo, seu feriado.
0: Que legal.
6: Passando para participar do seu programa. Terezinha Alves, Taubaté. Obrigado.
0: Ô, Tere, aquele abraço, meu bem. Obrigado, tá? Ó, saco de
7: conheço
0: ouro.
7: Conheço o velho ditado que é do tempo dos agais. Diz que um pai trata 10 filhos não trata um pai. Sentindo o peso dos anos sem poder mais trabalhar, o velho peão estradeiro com seu filho foi morar. O rapaz era casado e a mulher deu de implicar. Vão se manda o velho embora se não quiser que eu vá. E o rapaz, coração duro, com o veinho foi falar.

Vani no Alô, bom dia. Taça de pranto para colocar um ponto final na edição gostosona deste sabadão. A gente vai agradecendo a você. Eu volto amanhã, tá, gente? Em mais uma edição gostosa do Alô, bom dia. Tá? 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O Fontenelle está aguardando você para uma prosa bem gostosa. Você assiste aí, depois você me conta o que você achou, tá bom, gente? E amanhã, domingão, a gente se encontra aqui no mesmo horário, com mais uma edição caprichadona do Alô, bom dia, o programão sertanejão número 1 do Brasil. Até amanhã, quem chegar primeiro espera.

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1: E você vai marcando aqui na cidade, 7:07. Um abraço e a todos um bom dia. Nós estamos chegando e a partir de agora a informação. Começa mais um café. O nosso Café com Notícias deste sábado, dia 11 de julho. Abraçando carinhosamente os amigos e amigas e agradecendo pela companhia. Vamos conferindo os principais destaques, as principais manchetes do nosso café de hoje. No bloco local, temos as notícias da polícia. Nos jogos regionais de Lençóis Paulista, Igarassuense conquista medalha de bronze no Karatê. Pela nossa região, homem morre em incêndio em Rubião Júnior. Confira agora outras manchetes pelo Brasil e pelo mundo. Divulgação de bets passará a ser tratada como cigarros e bebidas.
2: Após toda a publicidade de bets, ou junto com toda a publicidade de bets, uma advertência em nome do Ministério da Fazenda. As advertências, portanto, que devem constar das peças publicitárias regulares, serão as seguintes. Ministério da Fazenda adverte: apostar faz você perder dinheiro. A segunda, Ministério da Fazenda adverte: apostar pode causar dependência. E a terceira, Ministério da Fazenda adverte: aposta não é investimento.
1: Comissão aprova PEC, que limita a cobrança do IPVA.
3: Deputado Kim, o relator, retirou a previsão de compensação do relatório dele. Então, não há uma previsão de compensação. Segundo, toda a proposta de redução de arrecadação de impostos, ela precisa ser acompanhada de uma devida compensação.
1: Ainda, guarda compartilhada prioriza bem-estar da criança nas férias.
4: Os pais dividem responsabilidades, não a criança. O tempo de convivência deve ser organizado de forma equilibrada, mas isso não significa metade exata para cada um. O que manda é sempre o melhor interesse do filho. Os pais precisam considerar a idade, a rotina, a distância entre as casas, viagens já programadas, vínculos familiares e o que está previsto no acordo ou na decisão judicial. A melhor solução é deixar tudo claro. Data de início, data de retorno, horários, local de retirada e entrega, telefone de contato e autorização para viagens quando necessário.
1: Saiba como deve funcionar o Pix Pensão. Projeto ainda depende da sanção presidencial.
5: A medida é voltada especialmente para garantir o recebimento dos valores quando quem paga não tem emprego fixo, como trabalhadores autônomos, profissionais informais, motoristas de aplicativos e microempreendedores, por exemplo.
1: Briga política. Tebet aposta que Tarcísio não moverá uma palha por Flávio Bolsonaro.
6: E se os números que são apontados hoje nas pesquisas eleitorais se confirmarem até outubro, vai se verificar uma mudança no cenário político brasileiro. A vantagem que em 2022 o presidente Luiz Inácio Lula da Silva teve no Nordeste vem diminuindo. Em compensação, a vantagem que teve em 2022 na região sudeste, a oposição, diminui também, o que faz com que os estados ali da região sudeste, São Paulo, Minas Gerais, Rio de Janeiro, Espírito Santo, sejam hoje decisivos para o resultado final.
1: Conferindo agora outros destaques, outras manchetes pelo Brasil e pelo mundo. Gente, Donald Trump ameaça dizimar o Irã com 1.000 mísseis se sofrer tentativa de atentado. O presidente americano reitera o fim do cessar-fogo e impõe sanções. Brasil é convidado pelos Estados Unidos a entrar em grupo contra a extrema esquerda. Estados Unidos divulgam fotos de OVNI tiradas em 1996 por astronauta do ônibus espacial Columbia. Por aqui, o ministro Moraes manda soltar presidente do União Brasil do Rio, preso com fuzil dentro de carro. Temos aqui os destaques. Brasil no vôlei. Seleção joga com time reserva e perde para a Tailândia na Liga das Nações. Sobe para 7 o número de suspeitos mortos pela rota após ataque a tenente em São Paulo. Você vai conferindo. Gente, número de mortos após duplo terremoto na Venezuela chega a 4.118. Ex-ministra britânica é encontrada morta em casa. Polícia prende um suspeito. Em São Paulo, advogado relata agressão de PM e que carteira foi recusada. Você vai conferindo os nossos destaques, as nossas manchetes de agora. Rússia ataca Kiev com mísseis e fere 10 pessoas. Um drone da Ucrânia mata marinheiro. Os nossos destaques de agora, as manchetes. Aqui, tribunais alegam ao Supremo que super salários vieram de férias e aposentadorias. É o nosso Brasil, bem brasileiro. Polícia investiga a morte de colombiano encontrado com mãos amarradas em São Paulo. É. Temos aqui destaque, trancada e sem comida. Criança resgatada em Goiás no dia do aniversário de 10 anos. Você vai conferindo os manchetes, os destaques. Temos aqui irmãos do menino morto pelo pai por não dar bom dia, relatam tortura e diziam que ele mordia a gente. Você vai conferir também nesta edição as loterias de ontem à noite. Vamos falar também do tempo, como fica no final de semana, de acordo com o clima-tempo, nos destaques do esporte e, claro, que a Copa do Mundo, né? A Espanha vence e pega a França na semifinal. Hoje em campo tem a Argentina. Terça-feira já começam as semifinais. Temos também os destaques dos jogos regionais e outros destaques do esporte também nesta edição. Tá aí, portanto, as nossas manchetes, os nossos destaques. 7h14, agora vamos com a notícia por inteiro. Vem aí o nosso primeiro bloco de hoje.
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1: Um abraço, um bom dia aos amigos e amigas, mais uma vez agradecendo e sempre a companhia, a nossa sintonia por aqui. Um bom sabadão para todos nós, um bom final de semana, não tem dúvida alguma. Gente, eu começo aqui com um comunicado de um falecimento da funerária Piso por Barra Bonita. Aos 76 anos, o senhor Claudionor dos Santos Vasques. Sepultamento hoje, às 11 horas, cemitério do centro. Claudionor dos Santos Vasques, 76 anos que faleceu na Barra, a informação é da Piso. Eu tenho aqui comunicados de missas de sétimo dia. Missa de sétimo dia hoje, 18 horas, na Capela de São Pedro, Vila Habitacional, Marco Antônio de Freitas. Missa de sétimo dia amanhã, 19 horas, Santo Antônio, Barra Bonita, de Liliana do Carmo Silva. Gente, primeiro bloco, como sempre, aqui na nossa abertura, nós temos as informações da área policial. Vamos chamando mais uma vez o companheiro Matiasi. Bom dia, Matiasi.
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7: Bom dia, Livelto. Bom dia, Cris. Bom dia a todos da Cidade FM. Um grande abraço. Ocorrência de drogas, né? Tráfico de drogas, onde a equipe policial realizava patrulhamento ostensivo nos altos da Coab, quando foi abordado por um cidadão que, temendo por sua integridade física, solicitou dos policiais anonimato em relação à denúncia. Este relatou, com riqueza de detalhes, que um indivíduo de pele escura, porte físico forte, trajando blusa cinza, calça preta, estaria exercendo comércio ilícito de entorpecentes na praça pública da Avenida Arthur Balsi, Coab, próximo a um supermercado. Diante das informações específicas e do local apontado pelo denunciante, né, a equipe deslocou-se imediatamente até o local para averiguação. No local foi visualizado o indivíduo com as exatas características descritas pelo denunciante. A convergência entre a denúncia detalhada e a realidade fatídica foi observada pelos policiais, momento em que foi necessário fazer abordagem em busca pessoal, conforme presenteia o artigo 244. Procedida a abordagem no elemento, identificado, né, a pessoa aqui, foi realizada busca pessoal no bolso dianteiro direito de sua vestimenta. Foram localizados 6 empendorfes, 6 pinos contendo substância branca análoga à cocaína. Indagado, perguntado a respeito, ele informou que a droga encontrada destinava-se a consumo próprio, consumo pessoal. Contudo, né, baseado na denúncia feita pela denunciante, constatado que o local é público, de habitual mercância e de forma acondicionada na droga, resultou na configuração do tráfico de drogas no local. Dado voz de prisão em flagrante a ele, né, pelo crime tráfico de drogas, artigo 033, após voz de prisão, fez necessário de uso de algemas, medida adotava em estrita observância à súmula vinculante, né? É uma norma da polícia. Medida justificou-se pelo concreto receio de fuga do indivíduo, uma vez que o local era aberto, praça pública da Avenida Arthur Balsi, e o indiciado ostenta um porte físico grande, forte e vasto histórico criminal, antecedentes, fatores que poderiam frustrar a aplicação da lei penal pelos policiais. Posteriormente, o mesmo foi levado ao Hospital São José para exame de corpo de delito, aonde foi feito o exame cautelar de praxe, e durante a apresentação da ocorrência na CPJ em Jaú e após a oitiva, constatou-se que ele, o indiciado em questão, é reincidente, possuindo antecedentes por roubo, tráfico de drogas, instalado também a manifestar-se sobre os crimes patronais pertinentes a ele. O acusado confessou voluntariamente a autoria do furto e também do porte de entorpecentes. Diz que acabou aí furtando um estabelecimento comercial, uma pizzaria em Barra Bonita, e também um furto de veículo para fins de registro de perseguição penal. Os fatos foram apresentados ali através do Código Penal, legislação vigente no nosso município, e pelo artigo 033, tráfico de drogas, foi dado voz de prisão ao mesmo, ficando ele preso, recolhido à disposição da justiça. Esta única ocorrência a registrar para os ouvintes, para os amigos da Cidade FM, né?
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1: Muito bem, tá aí. Muito obrigado ao Matiase pelas informações da área policial. E aqui nós continuamos, gente. Vamos continuar aqui com os destaques neste nosso primeiro bloco deste sabadão, ainda em ritmo de Copa do Mundo. Talvez não para nós, mas para o mundo, né? Bom, gente, detalhe é o seguinte, nesse bloco local aqui, quero destacar aqui e falar de Igarassu no Tietê. Arthur Bergamino pódio, Igarassu conquista bronze no Karatê dos Jogos Regionais. A medalha aí no Karatê, Arthur Bergamino foi na categoria 60 a 67 quilos e garantiu o terceiro lugar no pódio regional. Tem mais ainda, top 5. Na categoria 67 a 75 quilos, o karateca João Pedro dos Santos também fez uma competição sólida e terminou em quinto lugar, somando pontos para a equipe. Com o empenho de toda a equipe, Igarassu fechou o karatê com destaque. Ficou em sétimo lugar geral no feminino e nono lugar no masculino. Tá aí destaque, portanto, aí para Arthur Bergamin e também o João Pedro dos Santos, certo? Estamos registrando aqui, então, essa nota aqui de Igarassu do Tietê. Agora, outros destaques aqui de Garaçu ainda, gente. Olha aqui, ó. A saúde está informando que, neste sábado, dia 11, a farmácia municipal terá um funcionamento especial. Abre agora das 8 da manhã até as 2 da tarde para a retirada de medicamentos. Mas hoje os postos de saúde permanecem fechados. Segunda-feira tudo volta à normalidade. Tá certo? Outro aqui da saúde de Garaçu, atendimento de urgência e emergência. A UPA funciona de plantão normalmente 24 horas, tá? Se você precisar de medicamento de rotina, de entrega da rede pública, fique sempre esperto aqui. Tá certo? Para os horários, portanto. No caso aqui, farmácia municipal aqui hoje atende das 8 da manhã até as 2 da tarde. Certo? Na Barra, no próximo domingo, não amanhã, no outro, teremos aí o 32º encontro Amigo do Carro Antigo. Mesmo local, mesmo jeitão, né? A partir de 8 da manhã, com música ao vivo, né? Tem aqui, portanto, né? Vamos aí com os ícones sobre rodas, encontro para admirar relíquias automobilísticas, né? Temos aí ainda, e quem puder sempre, né? Os expositores principalmente, que puder contribuir com a doação de 1 quilo de alimento para ações sociais do município, tá certo? Vai ter música também, então tá, durante a semana vamos dando detalhes, tá? 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Muito bem, gente, dá um recado aqui das nossas igrejas, vamos começar aqui, São Joaquim e São Benedito, aqui por Igaraçu do Tietê, começar aqui, São Joaquim e São Benedito, Igaraçu, temos aqui a quermesse hoje e amanhã, hein? Aqui no Salão Paroquial, tá? Hoje, amanhã, aquele show de brindes e prêmios amanhã. É, vamos lá. E hoje e amanhã, as missas aqui na São Joaquim serão às 18 horas, tá? Às 18 horas, tá certo? Muito bem. São José, Barra Bonita, hoje tem missa 17 horas da Matriz, 19 horas na São Pedro. E a São Pedro também, hein? É, tem aí o final da quermesse, hein? Final da quermesse. Hoje também. Amanhã, domingão, na Matriz de São José, missa às 9 da manhã e às 7 da noite, e na São Pedro, 7:30 da manhã. Tá certo? Santo Antônio, paróquia de Santo Antônio, Barra Bonita. Hoje, missa na Santo Antônio às 17 horas. Né? E amanhã, missa na Santo Antônio às 10 da manhã, às 7:30 da noite. Ainda hoje, Santo Afonso tem missa às 19 horas. E amanhã, 8 da manhã, na São Clemente, Santuário de Nossa Senhora Aparecida. Hoje, no Santuário, missa às 17 horas. Na Santo Expedito, às 19. Amanhã, no Santuário, tem missa às 7:30 da manhã, às 6 da tarde. É, e amanhã, ainda, 10 horas, na Santo Expedito. E temos aqui, lá no Santuário, quermesse do Santuário, hein? É, gente, tem a quermesse aqui. Tivemos sábado passado, tem hoje lá no Salão de Festa da Coab e nos outros dois sábados do mês. Sábado que vem, dia 18 e 25. Então hoje também tem quermesse. Tá certo? É, quermesse que não acaba mais. Igaraçu tem hoje, amanhã, lá na São Pedro hoje também, no Salão de Festa da Coab hoje também. Tá certo? Muito bem, muito bem. Tá aí, portanto, os destaques aí do nosso final de semana também. Tá certo? Muito bem, muito bem. Tá aí, portanto, os destaques aí

Está simples acertar um 15 dezenas para cada uma, 911 mil. As duas de Minas Gerais, uma de Belo Horizonte e uma de Berizal. Conhece? Berizal em Minas. Aqui na concurso 7.062. As dezenas 15, 19, 42, 50 e para fechar o 63. Uma aposta simples acertou a quina e leva para casa 10 milhões e 700 de Ponta Grossa, no Paraná. A Lotomania, concurso 2948, 0004, 0609, 17, 18, 20, 25, 34, 36, 37, 43, 51, 54, 68, 84, 85, 88, 97 e 98. Uma aposta simples acertou 20 dezenas e ganhou 4 milhões. É do Rio de Janeiro, a cidade do Rio de Janeiro. A sexta faixa do zero acerto, também um ganhador. Também aposta simples, também da cidade do Rio de Janeiro, ganhou 129 mil. Né? A Lotomania paga segunda-feira 500 mil. A dupla cena, concurso 2981. Primeiro sorteio, 0405, 1841, 42 e 44, acumulou. Segundo sorteio, 0102, 3136, 41 e 42, também acumulou. A dupla cena paga segunda-feira, 800 mil. Dia de sorte, concurso 1242, 0607, 0912, 14, 28 e para fechar o 29, acumulou. Super 7, concurso 871, coluna 1 deu número 6, coluna 2, o 4, coluna 3, o 0, coluna 4, o 8, coluna 5, o 3, coluna 6, o 6 e coluna 7, o 7. Ninguém acertou 7 dezenas e ninguém acertou 6 dezenas. O Super 7 paga na segunda-feira 3 milhões e 100. Confira agora os sorteios de hoje. Além da Federal, a mais milionária paga 72 milhões. A Mega Sena, 20 milhões. Loto Fácil, 2 milhões. A Quina, 600 mil. A Time Mania, 3 milhões e 200. E o Dia de Sorte, 800 mil. Está aí, portanto, as nossas loterias, gente. Loterias. Muito bem, muito bem. Temos aqui os nossos destaques ainda, né? Aquela ação solidária da PAI aqui por Igaraçu, adquira sua adesão, é sorteio pela Loteria Federal agora do dia 25 próximo, 5 mil no primeiro prêmio, hein? Adquira com os funcionários da PAI. Também ação solidária lá dos autistas de Barra Bonita da associação, com a venda de pão de queijo congelado, a entrega no próximo dia 17, que é sexta-feira agora que vem, tá? Lá na sede da entidade. Durante a semana, vamos dando os detalhes, tá certo? Muito bem. Gente, e por falar em detalhes, olha, um curso grátis em Barra Bonita de Microsoft Office, Word, Excel e PowerPoint, lá no CBT da Barra. É, gente, é a chance para conquistar vaga no mercado de trabalho, hein? É a chance, hein? É a parceria com o Senai, esse curso grátis. O período do curso começa agora dia 22, tá? E vai até o dia 12 de setembro, lá mesmo no CVT. Aula segunda, quarta e sexta, a partir das 18h30. E ó, vagas são 16, hein? Tem que no mínimo ter 14 anos e ter o ensino fundamental concluído. As matrículas já estão abertas no próprio CVT na Barra, que fica ali na esquina do INSS, lá na rua Antônio Benedito de Múzio. Tá certo? Muito bem, muito bem, muito bem. Gente, o que, que temos aqui para fechar? Para um recado aqui da Prefeitura da Barra para a próxima segunda-feira. A Prefeitura publicou edital de convocação de candidatos aprovados no concurso público 01/2023 para o provimento de cargo de agente do Executivo 3, coleta de lixo. Os candidatos convocados deverão comparecer segunda-feira agora, dia 13, no Departamento de Recursos Humanos da Prefeitura, de manhã das 8 às 11, à tarde das 13 às 16 horas, hein? Tá certo? Muito bem, muito bem, muito bem. Temos aqui, então, os nossos destaques, né? Neste nosso primeiro bloco. Gente, e sempre aqui
na companhia da

0: 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Deixa eu me dar um recado agora, gente. 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Aquele abraço. 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E amanhã, aquele encontro, hein? É, aquele almoço a partir das 11 da manhã. Tá certo? Muito bem, gente. Gente, te mandar um alô pra galera, como sempre, né? Nunca esquecendo aqui dos amigos e amigas. O Evaldo Gomes, a Maria Denor, o José Ângelo Ustolin, o Decão Pasqueta, a Edete Maia, César Melo, Deus abençoe, Cleide Mota, a Sandra Foliani, bom dia, abraço. Elizabeth Guimarães, bom dia. Zilda Gerioli, Adão Amato, Carmen Borges, ótimo sábado. Cid e Edner, bom dia. É, ótimo dia, abençoado para todo mundo. A Rosana Furtado, a Isabel Custódio, né, temos aqui a Vera Lúcia Aparecida dos Santos, a Carmen Biasotto, bom fim de semana. Sueli Corrinto, muito obrigado, gente, pela sintonia, pela companhia. Que horas são, hein? É, como passa, não? Já são 7h34, eu vou para um cafezinho e a gente volta com o nosso bloco regional.
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1: E você vai marcando aqui na Cidade, 7h44, vem aí o nosso segundo bloco de notícias.
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1: Botucatu perdeu na madrugada de ontem um personagem que marcou o cotidiano da cidade por muitos anos. Cássio Aparecido, 61 anos, conhecido pelos moradores como Angolano do Farol, morreu em um incêndio que atingiu a sua residência onde vivia no distrito de Rubião Júnior. O imóvel, localizado nas proximidades do morro da igrejinha, foi tomado pelas chamas durante a madrugada. Além de Cássio, um cachorro que estava na casa também morreu. As causas serão apuradas. Figura bastante conhecida na cidade, Cássio construiu a sua história nos cruzamentos da cidade, onde trabalhou durante muitos anos, distribuindo panfletos no semáforo. Está feito o registro. Tá? Morreu, então. Incendiou a casa. Cachorro também. Está feito o registro aqui. A morte repercutindo, é claro, rapidamente nas redes sociais. Operação Impacto prende 3 pessoas e apreende drogas mais uma vez em Jaú. Hein? É a Operação Impacto da Revolução de 1932. Prendeu pessoas aqui. As ocorrências envolveram furto, captura de procurado pela justiça e tráfico de drogas. A primeira apreensão ocorreu na região central. Após acionamento do cupom, policiais flagraram um homem saindo de uma casa desabitada com fios elétricos furtados. Durante as buscas nas proximidades, foram recuperados outros materiais levados do imóvel. Entre eles, cabos elétricos, um radiador de automóvel, perfis de alumínio e um chuveiro. O suspeito foi preso em flagrante. Pouco depois, durante um patrulhamento pela rua Saldanha Marinho, uma equipe da PM abordou um homem que possuía mandato de prisão em aberto. Após a confirmação da ordem judicial, ele foi encaminhado à central de polícia. Ficou preso. Depois de madrugada, por volta das 2 horas, policiais intensificaram o patrulhamento lá em Potunduva. Durante a ação, um suspeito foi abordado com porções de cocaína, crack e dinheiro. Em buscas, os militares localizaram ainda uma sacola contendo mais entorpecente. Ao todo, foram presos 120 gramas de cocaína, 9 gramas de crack. Ele foi preso em flagrante. As 3 ocorrências apresentadas na Central de Polícia Judiciária da cidade de Jaú. Um motociclista de 35 anos morreu no início da manhã de ontem em uma colisão com um carro por volta de 6 horas na altura do quilômetro 462, na Marechal Rondon, em Promissão. Segundo informações do site da Artesp, a vítima conduziu uma moto sentido oeste, quando, por razões apuradas, um outro veículo conduzido por um homem de 81 anos atingiu a traseira da motocicleta. Com impacto, o motociclista, identificado como Gustavo dos Santos Correia, morador da cidade de Coroados, caiu no acostamento. Ele teve um óbito constatado no local. O condutor do carro não se feriu. 2 homens, um de 24 e um de 43 anos, foram presos em flagrante pela PM após serem flagrados cometendo furto de fiação elétrica lá na cidade de Bauru, no Jardim Redentor. Segundo o BO, a viatura passou pelo local e flagrou os dois. Foram abordados, detidos e encaminhados ao plantão. Criminosos armados renderam o porteiro de uma empresa e assaltaram o local na madrugada de ontem, no distrito industrial de Ourinhos. Segundo a guarda municipal, 3 homens encapuzados e armados invadiram o local, renderam o porteiro e roubaram diversos objetos, equipamentos e materiais, além de utilizarem o veículo da vítima para transportar o que foi roubado. Após serem acionadas, equipes da guarda realizaram buscas e localizaram o carro abandonado em uma estrada rural do município. A polícia realizou os procedimentos periciais do veículo e, após a conclusão, o veículo foi devolvido ao proprietário. Até agora, ninguém foi preso. A polícia militar apreendeu mais de 3 mil porções de cocaína e prendeu um homem suspeito de tráfico de drogas em Bauru. A operação foi realizada pelo 4º Batalhão da PM, durante um patrulhamento pela cidade. Policiais avistaram o homem saindo de uma casa com uma sacola. Ao perceber a aproximação, ele tentou correr para dentro do imóvel. Ele foi alcançado e abordado. É, tinha micros tubos de cocaína na sacola, um tijolo de maconha, diversas porções da droga já fracionadas e prontas para venda. Ele foi recolhido. Gente, Rogério Rodrigues de Jesus, de 42 anos, morreu ontem à noite em um acidente na rodovia vicinal Plácido Lorenzetti, em Santa Cruz do Rio Pardo. Rogério trabalhava como motorista na empresa MF Transportes, que fazia o trajeto de Santa Cruz para as faculdades da região. Ele era casado, deixa esposa e duas filhas, e morava no Jardim Paulista, em Santa Cruz do Rio Pardo. Veio aí a morrer. Não se tem mais detalhes da ocorrência. Tinha 42 anos, hein? Gente, 42 anos, hein? Que coisa, não? É, gente, que coisa, que coisa. Muito bem, muito bem. Tá aí, portanto, gente, os nossos destaques, as principais notícias da nossa região. 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Muito bem, muito bem. Um abração aqui pro Júnior Bernardino, a Ivete Ximenas, um abençoado sábado. O pessoal que tá ligadinho com a gente aqui, muito obrigado sempre aí pela companhia. Sabe que oração, gente? Faltando agora 9 minutos para as 8 deste sabadão. Nós vamos para mais um cafezinho e a gente volta com o nosso giro pelo Brasil e pelo mundo.

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1: Você vai marcando aqui na cidade, um minuto faltando para as 8. Vamos em frente. Vem aí o nosso terceiro bloco de notícias.
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1: Girando o Brasil e o mundo por aqui. Começamos com divulgação de bets passará a ser tratada como cigarros e bebidas.
3: Comerciais de casas de apostas esportivas, as chamadas bets, terão de cumprir regras mais duras. As novas medidas colocam este tipo de publicidade em um regramento similar ao de propagandas de cigarros e bebidas. A decisão foi anunciada pelo ministro da Fazenda, Dário Durigan, nesta quinta-feira, com a promessa que a portaria com as novas regras seja publicada ainda nesta sexta-feira. De acordo com Durigan, os comerciais das bets legalizadas no Brasil terão de ser acompanhados de uma série de alertas sobre os riscos das apostas.
4: Após toda a publicidade de bets, ou junto com toda a publicidade de bets, uma advertência em nome do Ministério da Fazenda. As advertências, portanto, que devem constar das peças publicitárias regulares, serão as seguintes. Ministério da Fazenda adverte: apostar faz você perder dinheiro. A segunda, Ministério da Fazenda adverte: apostar pode causar dependência. E a terceira, Ministério da Fazenda adverte: aposta não é investimento.
3: Uma outra portaria, esta em conjunto com o Ministério da Justiça, também vai restringir a ação de comentaristas esportivos. Segundo Durigan, a ideia é impedir que estes deem respaldo para as apostas durante transmissões esportivas.
4: Regras que imponham não adotar senso de urgência nas chamadas para bets. Outra proibição: não é regular, não é lícito que se induza a erro o consumidor, que se induza a erro o potencial apostador, misturando um comentário de alguém que é especialista, alguém que é um comentarista especializado sobre um determinado jogo, sobre um determinado assunto, ele dizendo que a melhor aposta é uma ou o caminho a ser adotado é aquele, portanto, induzindo o consumidor a adotar uma certa prática com um verniz de respaldo técnico.
3: O texto ainda deve prever uma série de restrições, como, por exemplo, proibir comerciais de bets que usem ganhos como iscas para atrair novos apostadores. Em caso de descumprimento das regras, as penalidades previstas são multas que podem chegar a 20% do faturamento da empresa que opera a bet. As empresas que descumprirem também poderão ter a sua atuação suspensa por até 180 dias. 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Produção e reportagem, Eduardo Amaral.
1: Comissão aprova PEC, que limita a cobrança do IPVA.
5: A Comissão de Constituição e Justiça da Câmara aprovou a proposta de emenda à Constituição que limita a cobrança do Imposto sobre Propriedade de Veículos Automotores, o famoso IPVA, ao no máximo 1% do valor de mercado do veículo. O texto também altera a forma de cálculo do imposto. Pela proposta, o IPVA deixaria de considerar o valor venal e passaria a ser calculado com base no peso de fábrica do automóvel. Mesmo assim, o valor cobrado não poderá ultrapassar o teto de 1% do preço do veículo. Nesta etapa, a comissão analisou apenas a constitucionalidade da proposta. O mérito e os impactos financeiros ainda serão discutidos em uma comissão especial. Autor da PEC, o deputado Kim Kataguiri, defendeu a mudança e afirmou que existem alternativas para compensar uma eventual perda de arrecadação aos estados e municípios. A proposta enfrenta resistência de governistas e de entidades que representam as secretarias estaduais da Fazenda. O principal argumento é de que a redução do imposto deve comprometer receitas destinadas aos estados e aos municípios, que recebem metade da arrecadação do IPVA. O líder do PT, Pedro Czai, criticou a proposta ao afirmar que as medidas de redução tributária precisam indicar obrigatoriamente de onde virão recursos para compensar a perda de arrecadação.
2: deputado Kim, o relator, retirou a previsão de compensação do relatório dele. Então, não há uma previsão de compensação. Segundo, toda a proposta de redução de arrecadação de impostos, ela precisa ser acompanhada de uma devida compensação.
5: Depois da comissão especial, a PEC precisará ser aprovada em 2 turnos pelo plenário. Se avançar, o texto segue para o Senado. 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De Brasília, Yuri Hudson.
1: Guarda compartilhada prioriza o bem-estar da criança durante as férias.
6: Com a chegada das férias escolares, aumenta também o número de dúvidas entre pais separados sobre como organizar o período de convivência com os filhos. A guarda compartilhada prevê a participação dos dois genitores na vida da criança, mas exige diálogo e planejamento para evitar conflitos sobre o cumprimento dos acordos. Desde 2014, a guarda compartilhada é a regra no Brasil. Apesar disso, segundo a advogada especialista em direito de família, Ariane do Carmo Silva, o foco deve ser sempre o bem-estar da criança.
7: Os pais dividem responsabilidades, não a criança. O tempo de convivência deve ser organizado de forma equilibrada, mas isso não significa metade exata para cada um. O que manda é sempre o melhor interesse do filho. Os pais precisam considerar a idade, a rotina, a distância entre as casas, viagens já programadas, vínculos familiares e o que está previsto no acordo ou na decisão judicial. A melhor solução é deixar tudo claro. Data de início, data de retorno, horários, local de retirada e entrega, telefone de contato e autorização para viagens quando necessário.
6: Outra dúvida frequente é sobre os tipos de viagens durante o recesso escolar. Mesmo quando a autorização formal não é exigida, a advogada destaca que a comunicação entre os pais continua sendo fundamental.
7: Em viagens nacionais, se a criança ou adolescente viaja com um dos pais, em regra não tem necessidade de autorização do outro. Mas isso não autoriza surpresas, abusos ou eventuais descumprimentos do acordo. Na guarda compartilhada, o outro genitor sempre deve ser informado sobre o destino, o período, a hospedagem e formas de contato. Já em viagens internacionais, a regra é diferente. Quando o filho menor viaja com apenas um dos pais, é necessária autorização do outro, salvo se já tiver algum tipo de autorização expressa no passaporte ou uma decisão judicial que dispense essa exigência.
6: Ariane também orienta que quando houver descumprimento do período de convivência ou desacordo sobre a programação das férias, a primeira tentativa deve ser sempre o diálogo. Se não houver entendimento, vale o que estiver previsto no acordo de guarda ou na decisão judicial. Persistindo o conflito, o caso pode ser levado à justiça, que decidirá com base no melhor interesse para a criança. Agência Rádio Web, produção e reportagem, Cassie Balog.
1: Vamos em frente, saiba agora como deve funcionar o Pix Pensão. Projeto ainda depende da sanção presidencial.
8: O Senado aprovou na semana passada um projeto de lei que cria o chamado Pix Pensão, um mecanismo que permite automatizar o pagamento mensal de pensão alimentícia diretamente da conta do devedor para a do beneficiário. A medida é voltada especialmente para garantir o recebimento dos valores quando quem paga não tem emprego fixo, como trabalhadores autônomos, profissionais informais, motoristas de aplicativos e microempreendedores, por exemplo. Pela proposta, o juiz poderá determinar a transferência eletrônica recorrente nas datas definidas, utilizando a infraestrutura do Pix. A nova regra busca eliminar a burocracia atual, onde as famílias de baixa renda e os representantes legais das crianças precisam recorrer à justiça e esperar meses por ordens de penhora a cada atraso no pagamento. Com o novo sistema, o desconto passa a ser automático todos os meses para o trabalhador sem carteira assinada, da mesma forma que já ocorre com quem tem salário formal ou é servidor público. Caso não haja saldo disponível no dia do vencimento, os bancos deverão notificar a falta de recursos e o Banco Central poderá reter ativos financeiros do devedor. Vale dizer que a automatização da cobrança vai valer apenas para as parcelas futuras e não quita as dívidas acumuladas no passado, que continuarão sendo cobradas pelos meios tradicionais. Além disso, o texto reforça ainda que o Pix Pensão não substitui as punições mais severas que estão previstas na legislação brasileira para os inadimplentes, mantendo válidos os pedidos de penhora de bens e os decretos de prisão civil. Para entrar em vigor, a proposta do PIX automático ainda depende de análise e sanção presidencial. Da Rádio 2, Milena Abreu.
1: A política brasileira. Tebet aposta que Tarcísio não moverá uma palha por Flávio Bolsonaro.
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10: Direto de Brasília, sempre com o principal fato do dia. E se os números que são apontados hoje nas pesquisas eleitorais se confirmarem até outubro, vai se verificar uma mudança no cenário político brasileiro. A vantagem que em 2022 o presidente Luiz Inácio Lula da Silva teve no Nordeste vem diminuindo. Em compensação, a vantagem que teve em 2022 na região Sudeste a oposição diminui também, o que faz com que os estados ali da região Sudeste, São Paulo, Minas Gerais, Rio de Janeiro, Espírito Santo, sejam hoje decisivos para o resultado final. E entre esses estados, principalmente São Paulo, que tem um quarto do eleitorado brasileiro. Então, o que está acontecendo ali em São Paulo é hoje acompanhado com muita atenção pelas campanhas. E há um dado ali que preocupa o Palácio do Planalto, que é a possibilidade de Tarcísio de Freitas vencer ali em São Paulo ainda no primeiro turno. De acordo com o Datafolha que foi divulgado essa semana, Tarcísio tem 46% das intenções de voto no primeiro turno contra 30% do seu principal adversário, que é o ex-ministro da Fazenda do PT, Fernando Haddad. Ocorre, porém, que na eleição brasileira só se contam uns votos válidos, ou seja, quem vota nulo em branco ou quem se abstém de votar sai da conta. Então, se um candidato tem um percentual maior do que a soma dos adversários, ele vence a eleição no primeiro turno. E segundo essa pesquisa do Datafolha, os adversários de Tarcísio de Freitas neste momento, incluindo Fernando Haddad, somam 43%. Então, ele tem essa chance de vencer no primeiro turno. Mas para a ex-ministra do Planejamento, Simone Tebet, que é candidata do PSB ao Senado ali em São Paulo, isso não vai significar uma vantagem para o candidato de oposição à presidência, Flávio Bolsonaro, por uma razão muito simples. Ela aposta que Tarcísio de Freitas não vai mover uma palha em favor de Flávio Bolsonaro. Por quê? Porque a eleição de Flávio Bolsonaro agora não interessaria a Tarcísio de Freitas. Tarcísio de Freitas tem pretensões de ser candidato à presidência em 2030. Mas para que isso aconteça, não é interessante para ele que Flávio vença a eleição agora. Se Flávio vencer Lula agora, Flávio é o nome favorito para a reeleição em 2030, tirando a possibilidade de qualquer outra candidatura do campo da direita. Ou seja, para Tarcísio, interessante é Flávio perder e ele ganhar, para que ele se cacife para a próxima eleição como candidato à presidência da República. Então, por essa razão, Simone acha que Tarcísio não irá se mover por Flávio Bolsonaro. E a gente vai estar sempre acompanhando tudo para trazer para você a melhor análise e a melhor informação. Muito obrigado e até a próxima.
1: Outros destaques, outras manchetes, outras notícias de agora pelo Brasil e pelo mundo. Eleição e minérios motivam Trump a taxar o Brasil. A palavra do ex-ministro de Biden. Você vai conferindo. Ensino técnico entrega mais emprego, salários altos e estudos, diz pesquisa. Gente, presidente norte-americano Donald Trump ameaça dizimar o Irã com 1.000 mísseis se sofrer tentativa de atentado. Estados Unidos divulgam fotos de OVNI tiradas em 1996 por astronautas do ônibus espacial Columbia. Sobe para 7 o número de suspeitos mortos pela rota após ataque de tenente em São Paulo. Voleibol, Brasil joga com time reserva e perde para a Tailândia na Liga das Nações. Ministro Moraes manda soltar presidente do União Brasil do Rio, preso com fuzil dentro do carro. Você vai conferindo os destaques. Ex-ministra britânica é encontrada morta em sua casa. A polícia prende um suspeito. Número de mortos na Venezuela chega a 4.118. Em São Paulo, advogado relata agressão de PM e que a carteira foi recusada. Você vai conferindo. Rússia ataca Kiev com mísseis e fere 10 pessoas. E um drone da Ucrânia mata um marinheiro. Os nossos destaques, as nossas manchetes de agora. Por aqui, tribunais alegam ao Supremo que supersalários vieram de férias e aposentadorias. A polícia investiga a morte de um colombiano encontrado com mãos amarradas em São Paulo. Trancada e sem comida, uma criança é resgatada em Goiás no dia do aniversário de 10 anos. Irmão de Virgínia, William Guzmão é condenado por importunação sexual. Você vai conferir. Etanol mais competitivo que gasolina em 10 estados do Brasil. E gente, para finalizar o giro, irmãos daquele menino morto pelo pai porque não deu bom dia, notícia que demos ontem, relatam tortura. Diz que o pai mordia a gente. Tá aí, portanto, o nosso giro de notícias e manchetes pelo Brasil e pelo mundo. Por aqui, gente, detalhe é o seguinte. Eu tenho um comunicado aqui de um falecimento aqui por Igaraçu. 69 anos, senhor Antônio Bordini. Sepultamento hoje, 16h, cemitério São João Batista. Senhor Antônio Bordini, 69 anos, que faleceu aqui por Igaraçu do Tietê. 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Muito bem, gente. Mandar um alôzão aqui também. Vamos ver aqui, o Daniel Wilson Farias, Zeza Souza e o Aparecido Inácio. Muito obrigado aí pela companhia, pela sintonia. Vamos para o nosso cafezinho derradeiro e eu volto no último bloco com as notícias do esporte, inclusive da Copa do Mundo e também o tempo de acordo com o clima-tempo.

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1: E você vai marcando aqui agora 8h23, nosso último bloco. Vem aí o nosso Boletim da Copa, em nome do postão aqui de Igaraçu.
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1: Vamos nessa então, gente. Olha aí, mais um semifinalista na Copa, hein? A Espanha bateu a Bélgica por 2-1, vai pegar a França agora em uma semifinal, terça-feira agora já, hein? Às 16h. A outra semifinal será definida hoje. Às 18 horas, Noruega e Inglaterra, 22 horas, Argentina e Suíça. A outra semifinal será quarta-feira, também 16h. Depois, dia 18, e é um sábado que vem, 18 horas, disputa no terceiro lugar. E no dia 19, a final, sempre às 16h. Tá certo? Muito bem. Agora vamos já com os jogos regionais, resultados de ontem de Igaraçu e Barra. No basquete, 3x3. Lins 28, Igaraçu 8. Dois Córregos 10, Igaraçu 2. São Carlos 12, Igaraçu 9. Futebol masculino, São Manuel 62, Igaraçu 2. No vôlei 21, Porto Ferreira 1-2. Lençóis 2-0. Na malha, Piracicaba venceu Igaraçu por 38-0. No futsal feminino, Pirajuí 5-1. No futebol masculino, Barra meia dúzia, Areópolis 5. Tem mais jogos hoje e amanhã o encerramento. É. Por enquanto, na classificação parcial, Botucatu em primeiro, Piracicaba segundo, Bauru terceiro e São Carlos em quarto. A Barra está na 18ª colocação e Igaraçu do Tietê em 30º lugar. Agora, vamos por aqui. Campeonato Brasileiro da Série B. Duas partidas ontem à noite, Juventude 1, Vila Nova 0. Sport Recife e Botafogo de Ribeirão Preto empataram em 3-3. O jogo de amanhã, Operário e Novo Horizontino, Avaí e Náutico, São Bernardo e Cuiabá, Atlético de Goiás e Fortaleza, CRB e Goiás, certo? É o Brasileirão da Série B. Na Série C, as equipes paulistas em ação, temos aqui Inter de Limeira e Amazonas, Ituano e Ferroviária, Paysandu e Guarani, tá? Na Série D, a quarta divisão do Brasileiro, equipes paulistas também. Amanhã, os jogos São Luís e Velho Clube de Rio Claro, Portuguesa da Capital e Marcílio Dias, 15 de Piracicaba e Cianorte, certo? Muito bem, mais uma vez, hoje temos aí a última rodada, os dois últimos jogos da Copa do Mundo, hein? Agora nas quartas de finais, tá certo? Tá aí, portanto, os destaques do esporte, inclusive o boletim da Copa em nome do postão aqui de Igaraçu.
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6: 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Sua fonte de curiosidades a respeito da competição mais importante do mundo do futebol.
7: No episódio de hoje, falaremos sobre a Copa de 2002, disputada na Coreia do Sul e no Japão. Pela primeira vez na sua história, a Copa foi sediada em dois países ao mesmo tempo e também fora do eixo Euro-América. Foi uma Copa bastante singular em todos os aspectos. O Brasil, comandado por Felipão, chegava extremamente desacreditado depois de penar para passar pelas eliminatórias sul-americanas. Além disso, apesar de forte apelo popular, o treinador brasileiro se recusou a convocar Romário para compor o time, apesar da excelente fase do baixinho no futebol brasileiro. Nos campos asiáticos, as surpresas foram os principais destaques dessa Copa. A tradicionalíssima Argentina, por exemplo, seria eliminada logo na primeira fase, caindo em um grupo que contava com Suécia, Inglaterra e Nigéria. Apesar de o Japão ter tido um desempenho decepcionante, a Coreia do Sul, a outra sede, teve uma trajetória memorável ao longo de todo o campeonato. A seleção coreana se classificou em primeiro lugar do seu grupo, deixando pelo caminho a forte seleção portuguesa de Luiz Figo. A Coreia do Sul ainda eliminou a Itália e a Espanha nas fases seguintes, em partidas marcadas pelo péssimo desempenho da arbitragem em favor dos donos da casa. Sua campanha

0: se encerraria apenas na disputa pelo terceiro lugar, perdida para a Turquia. A Turquia, por sua vez, foi outra grande surpresa do campeonato e sua trajetória seria interrompida pelo gol de Ronaldo Fenômeno de biquinho, logo no começo da semifinal contra o Brasil. A grande finalíssima, disputada entre Brasil e Alemanha, coroaria Ronaldo como um dos grandes jogadores da história do futebol brasileiro. Depois de ser campeão no banco de reservas em 94 e sofrer uma convulsão às vésperas da decisão de 98, o Fenômeno teve que vencer uma grave lesão em 2000 para chegar à Copa de 2002. Jogo a jogo, o atacante foi calando os críticos e os céticos, tornando-se artilheiro e principal jogador brasileiro naquela campanha. Na grande final contra os alemães e diante do melhor jogador do campeonato, o goleiro alemão Oliver Kahn, Ronaldo balançou as redes duas vezes e sacramentou o quinto título mundial brasileiro. Fique atento aos próximos episódios e continue descobrindo um pouco mais sobre a fascinante história de todas as Copas.
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13: Denise Rai, bom dia minha amiga, bom dia cidade na cidade, bom dia Livelton, bom dia Marcelo,
14: bom dia Denise, tudo
13: bom
14: bem?
13: Bom dia Cris, bom dia Alice, é o primeiro bom dia, foi para o próximo entrevistado, não sei de quando, aqui no programa Rádio Mulher, que está lá, né, fazendo certinho a sua alimentação. Eu também estou aí certinho fazendo alimentação.
14: Eu também.
13: Todos nós, né,
14: todos
13: Marcelo?
14: Nós, é, com certeza.
13: Na pizza, no bolo, ai, que delícia, aquele pudim. Corri tanto atrás do Marcelo para ele me devolver aquele pudim, porque foi um prêmio aqui do Rádio Mulher.
14: Sim, Denise, sim, um sábado maravilhoso, né, um pudim
13: sábado
14: maravilhoso.
13: Maravilhoso, é uma delícia no sábado, nossa, quando senhora, eu posso estar aqui na Cidade FM, com alegria no coração, podendo receber e brigar aqui com o Livelto, que nós estamos os dois idosos. E de repente não nos entendemos tão bem. Você já sentiu,
14: eu,
13: né, Marcelo?
14: Eu percebi, viu?
13: É,
14: ele, oh, eu já... não tenho força para apartar briga mais, viu, Denise?
13: Hoje, Marcelo, o nosso bate-papo aqui com todos os apoiadores, apoiadores maravilhosos, que nós contamos com vocês sempre. Estaremos falando do TLC com a Isabela Dário e mais algumas pessoas que estarão conosco. É Paulo, eu preciso ver certinho aqui quem são as pessoas que estarão conosco, falando do TLC no dia de hoje, lá em Barra Bonita. É um movimento maravilhoso cristão, e eu espero que você realmente esteja aqui ligadinha. Bom, o jogo do México com a Inglaterra foi simplesmente maravilhoso. México aconteceu, eu fiquei encantada com o jogo do México e da Inglaterra.
14: E como...
13: o Marcelo encantado porque ganhou o bolão.
14: É, a gente já imaginava, né, que ia dar Noruega, né? Então, Denise, deu. E tivemos dois ganhadores do bolão que você fez, né?
13: O Júnior Bernardino,
14: sim,
13: e o Chamo Zé.
14: E agora, gente, Zé Maria, a gente vai ver como que a gente vai fazer esse sorteio com os dois agora, Denise.
13: Então, meu, olha, Deus aí, que céu, coisa maravilhosa.
14: Ganharam,
13: Marcelo. Eu verdadeiramente falo que Noruega é o país, né?
14: Sim.
13: É o país. Quando nós vamos ver o que é a Noruega, tão pequeno e tão grande na sua qualidade de trabalho, na sua qualidade de dignidade, de pensamento, é uma coisa impressionante, impressionante. Eu quero muito, muito. Eu sei, Marcelo, que você vai ficar tão bravo comigo, mas eu tenho que pedir no ar. Eu preciso de figurinhas. Quem tem figurinhas do Brasil? Vamos fazer troca
14: figurinha
13: de figurinhas.
14: Figurinha do Brasil?
13: figurinhas, jura, do álbum, Denise, de figurinhas, não é só do Brasil.
14: Ah, sim.
13: Não,
14: ah,
13: não é então, só do Brasil.
14: Pode deixar tudo ali sem ninguém, nenhum.
13: Se você tiver não figurinhas, merece. Entre em contato para que possamos marcar uma troca aí de figurinhas, tá bom? O Erivelto não quer dar a figurinha que eu mais preciso. Um abraço muito grande para o Raul Zola, para você aí do Gigabyte também. 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Mudou, daqui a pouquinho estarei contando para você. 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Não é bem no, na padaria, mas é na Estação Central, né, Marcelo?
14: Sim, com certeza.
13: Que tem aquele combo maravilhoso.
14: Ah, tem coisa boa lá, hein, Denise? Tem esfirra, tem pizza, tem lanche, tem porções. Olha, a coisa
13: tem
14: é...
13: Tem tudo de maravilhoso.
14: Maravilhoso, sim.
13: Ontem depois à tarde estive com a minha neta, sim, e também com a Isabelle na padaria Central. E o que elas lancharam, o que curtiram.
14: Sim.
13: E é muito legal porque os nossos olhos ficam arregalados, né?
14: Sim,
13: é uma coisa impressionante.
14: Tem aquele sonho maravilhoso, tem Carolina.
13: Bom demais, bom
14: aquele
13: demais.
14: Aquele pão que é show. Tudo
13: ah,
14: de
13: eu
14: bom.
13: Eu gosto, Carolino. Marcelo vai justo no doce.
14: Ah, eu gosto, viu,
13: e
14: Denise?
13: A trança de brócolis e calabresa. Ah, é tudo de bom.
14: Tudo de bom.
13: Hoje qual é o brinde,
14: sim,
13: Marcelo?
14: Hoje, para todo mundo que começa a partir desse momento mandar sua mensagem aqui para a cidade, você vai concorrer a um belo bolo no final do programa, Denise.
13: Olha que delícia!
14: É bom, hein? O bolo do Fernandes, maravilhoso, então. Pra você, que vai, manda aí bom dia, Denise, bom dia, Marcelo, manda aí, paga eu, Marcelo, né?
13: É isso.
14: Fica
13: aí.
14: Fica tranquilo, tá concorrendo já, viu,
13: põe, Denise? Põe o Marcelo correndo com o bolo.
14: Coloca,
13: na mão.
14: É, eu correndo, o Júnior Bernardino que fez essa arte aí, viu, Denise?
13: Ai, que
14: é
13: legal.
14: É o sorteio de hoje.
13: E é muito difícil fazer arte assim, Marcelo?
14: Não, não, não, Denise, é fácil.
13: O Felipe mexe tanto com essa coisa de IA, eu não imagino como
14: agora
13: que isso acontece.
14: Isso aí você joga lá na IA, ela já transforma isso aí. Coloca, já muda a cara,
13: que
14: cara das pessoas,
13: Marcelo.
14: E tá tudo certo, né?
13: Que coisa fantástica esse mundo atual.
14: É ela tirando o serviço do designer agora, Denise. Meu, e assim ela vai, Deus, cada pouco vai tirando um.
13: Mas a inteligência humana ninguém supera, né? Não tem como. Não tem como. A habilidade, o amor pelo que se faz, são coisas diferenciadas.
14: Com certeza.
13: Bom dia a você que está aqui conosco.
14: Vamos começar com música?
13: Vamos começar com música.
14: O pessoal já está chegando.
13: Eu aguardo que você realmente deixa aí, né, o seu nome, participe desse sorteio do bolo delicioso do supermercado Fernandes.
14: E a gente volta já já com as participações, gente. Bom dia.
13: Bom dia.
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2: Oba! A ProMúsica divulgou o Top 50 com as 50 músicas mais ouvidas nas plataformas de streaming no Brasil no primeiro semestre desse ano. Um detalhe, 48 são brasileiras. Entre os gringos, apenas BTS com Swim e Taylor Swift com The Fate of Ophelia. Em primeiríssimo lugar ficou Panda e MJ Records com Eu Te Seguro.
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2: 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No episódio de hoje falaremos sobre a Copa do Mundo de 1966, disputada na Inglaterra. Essa Copa foi marcada principalmente pela grande decepção da seleção brasileira, que seria eliminada ainda na fase de grupos, apesar da expectativa por um tricampeonato que acompanhasse as conquistas de 1958 a 1962. A grande surpresa e destaque da edição de 1966 foi a estreia de Portugal em Copas do Mundo, comandada por Eusébio, o maior craque da história do seu futebol. Os portugueses, inclusive, seriam os responsáveis imediatos pela eliminação brasileira, após uma vitória por 3-1, em um grupo que ainda contava com Hungria e Bulgária. Nas quartas de final, os portugueses eliminariam a surpreendente Coreia do Norte, que também fazia sua estreia em Copas, após uma vitória por 5-3. Portugal cairia na semifinal contra a Inglaterra de Bobby Charlton. O jogo, disputado em uma tarde chuvosa em Londres, terminaria com a vitória dos ingleses por 2-1. Os anfitriões, classificados para a semifinal após vencer

diante de quase 100 mil pessoas em um estádio de Wembley lotado. A Inglaterra enfrentaria os alemães, capitaneados pela lenda Franz Beckenbauer, colocando em jogo o orgulho ferido de quem nunca havia ganhado uma Copa do Mundo, apesar de ter inventado o próprio esporte. O primeiro título dos súditos da Rainha Elizabeth

0: jogo em 2-2, forçando a prorrogação. Nos primeiros minutos do tempo complementar, aconteceria um dos lances mais polêmicos da história das Copas. Geoff Hurst, atacante que já havia feito os dois gols ingleses daquele dia, aproveitou a bola cruzada na área para dar um forte chute na direção do gol alemão. A bola, caprichosamente, atingiu o travessão e quicou no chão, próximo à linha, antes de ser afastada para escanteio pela zaga adversária. Em confusão, o juiz e o assistente trocaram rápidos sinais antes de confirmarem, para delírio do público local, o gol inglês. 3-2 para a Inglaterra. Antes do fim, a seleção local ainda marcou mais uma vez, sacramentando o placar final de 4-2 e garantindo a primeira e única Copa dos Pais do Futebol. Fique atento aos próximos episódios e continue descobrindo um pouco mais sobre a fascinante história de todas as Copas.
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17: Sim.

0: Sorridentes, é claro. 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Ai, que moço lindo que é o Kaique, filho do Marcelo e da Luciana. Lindo, maravilhoso, maravilhoso. Eu falei, Lu, como seu filho é maravilhoso. E falo pro Marcelo também. Kaique, um abraço. Tô aguardando você aqui fazer um som pra mim num sábado, hein? Em um sábado, esteja aqui na Cidade FM. Porque a cidade ouve a cidade, é muito bom. É isso aí. 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
1: Belezinha, Denise. E hoje a gente recebeu uma foto agora aqui pelo nosso amigo Lu Bueno, viu, Denise?
0: Oba, o Lu!
1: É a inauguração hoje da piscina da Speedform, né?
0: A Aninha tá lá, será uma das professoras de natação da Speed. Que piscina Marcelo?
1: Gigante, Denise.
0: Oi?
1: É uma piscina gigante, hein?
0: Uma piscina semiolímpica, sim, né?
1: Então a gente recebeu as imagens agora.
0: Sim.
1: Olha que coisa gigante para quem está acompanhando a gente pelo RC.
0: Olha, essa água ficará... É que ela realmente, né? Ela está sendo inaugurada agora no período da manhã. E muito legal, parabéns a você, com orgulho, né? Nós podemos falar do Duvolpato.
1: Sim.
0: Que eu conheço há tantos anos. Parabéns por esse grande empreendimento. Porque verdadeiramente, Marcelo, é uma coisa que traz a região para a Barra Bonita. Sim. A Speed muito bem localizada, facilmente localizado, Rafael a 1000 por hora. E a Aninha foi escolhida como uma das professoras da Speed de natação. Sim. Que, aliás, ela ensina a criança a nadar com um método lúdico, de uma maneira maravilhosa, e a criança nada com facilidade, e ela realmente nada muito bem.
1: Que,
0: né?
1: Legal.
0: E a Speed vem aí. Essa piscina não tem cloro, Marcelo.
1: Não tem cloro.
0: Não, que ela coisa. Não tem cloro. É ozônio, né?
1: Que é gigante, colocado. Né?
0: Gigante. Esta água é que agora ela está assim, a acabou, né, de inaugurar, mas esta água ficará numa coloração em breve inacreditável. Foi um investimento, uma credibilidade e um grande amor que o Eduardo Volpato teve pela cidade, acreditando na população e muitas pessoas aguardando esse momento da inauguração. Que eu só não estive lá, né? Porque estou aqui, Marcelo, não posso ser duas.
1: Não tem, mas dá uma passadinha depois.
0: O nosso coraçãozinho está lá torcendo por ele, não está, Marcelo?
1: Com certeza, empresário, emprega, né? Investe na cidade. Igaraçu e Barra Bonita, no Duque
0: Maravilha,
1: é de Igaraçu, na verdade, né?
0: Muito legal.
1: Isso aí. Denise, o pessoal está chegando, mandando mensagem, querendo ganhar esse belo bolo, viu?
0: Ah, que delícia.
1: Quem chegou aqui, a Bel Bertoncello. Oi, Bel, bom dia.
0: Bel, um abraço.
1: Chegou a Valdiceia também, dona Rita, um abraço. Tem áudio chegando, Denise, vamos ouvir.
2: Sim. Bom dia, Denise. Bom dia, Marcelo. Bom dia, Livelton. Bom dia, Cris. Um bom dia para vocês. Um sabadão abençoado, viu? Por nome do sorteio, Marcelo. Eva das Neves, Nicole da Silva e David das Neves. Obrigado e um bom final de semana para vocês. Que Deus abençoe. Até amanhã, Marcelo.
0: Oi, Eva, tua opinião era 2-1 Brasil, como eu, né? Mas quem acertou foi o Chama Zé e o Júnior Bernardino, né?
1: A Berê chegou.
3: Bom dia, galerinha da Rádio Cidade.
1: Tudo bem, Berê?
3: Marcelo, passando por aqui, desejar um ótimo dia a você, a Denise, a todos os ouvintes da Rádio Cidade. Coloca meu nome no sorteio, Marcelo, e do Miguel Arthur de Lima. Sim. E do Valentim de Lima. Um beijo a todos, ficam com Deus. Tchau, tô na escuta.
1: Valeu, minha amiga, Berê.
0: Um beijo, Berê, beijo no coração. E hoje tem aí, né, o Marcelo tá divulgando que hoje nós teremos mais uma noite, uma rodada aqui, né, da quermesse, Marcelo.
1: Sim, é o último final de semana, né, Denise, mas amanhã que fecha, né?
0: Eu preciso ir pra aprender a cantar o bingo como Lazinho, né,
1: vai, porque como vai aprender, ninguém... A paróquia precisa de voluntários, Denise.
0: Isso aí, e eu preciso aprender a abrir a chave do teu coração que ainda não está comigo aqui na cidade, por isso eu vou numa média chaveiro para fazer uma chave diferenciada e abrir o seu coração para que eu possa entrar aí na sua residência, para que você deixe a nossa voz entrar na sua residência e compartilhar conosco Cidade FM 87.9. 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
1: Mais gente chegando, Denise, vamos lá.
4: Bom dia, Denise, bom dia, Marcelo.
1: Bom dia, Rosinha.
4: Gostaria de participar do sorteio, tá? Oi, tudo Rosinha. De bom pra vocês.
0: Ai, que linda.
4: Beleza. Já ia me esquecendo, quem sabe eu ganho esse bolo. Opa. É meu aniversário essa semana.
0: Rosinha.
4: Que tal, hein?
0: A Rosinha Massolini, minha amiga de infância, nossa amiga de infância. A Bel Bertoncello, a delícia de estarmos aqui, né?
1: Sim.
0: Que coisa gostosa, a gente beija, abraça todo mundo, isso é maravilhoso.
1: O Zé Maria chegou aqui, viu, Denise? A gente vai ver o que vamos fazer agora, Zé, tem dois ganhadores, né? A Denise tá estudando uma forma aí de presentear. Eu acho que vai ter que fazer um sorteio de um, né, Denise?
0: Vai ter que fazer o sorteio de um, o Zé Maria e o Júnior Bernardino. Vamos ver aí quem estará ganhando.
1: A gente achava que ninguém ia ganhar.
0: Eu achei que ninguém fosse acertar. Marcelo ganhou o bolão, viu, Zé?
1: Eu ganhei também.
0: Ontem encontrei o Zé enquanto minhas netas estavam, né, passeando lá, brincando pela orla. Encontrei o Zé caminhando, sempre aquele jeitão dele, que é um amigo de coração, né, Marcelo? Quando nós falamos do Zé Maria... Essa pessoa que
1: grande
0: está
1: coração.
0: Com os braços estendidos sempre para o próximo, é um ser humano que eu amo imensamente, sem comentários. Eu disse, Zé, eu preciso de você novamente. É isso aí, né? Quem tem animal em casa tem que sempre estar cuidando de colchão, de tapete, de poltrona e muito mais. Um beijo grande, Zé. Obrigada pelo teu carinho. E obrigada a você também, criança do Colégio Saber. As crianças do Colégio Saber estão aí prontinhas já, né? Férias, daqui a pouco férias, ou já estão em férias. E o Colégio Saber, com o seu ginásio de esportes, praticamente preparado, pronto, a sua quadra, né? Uma escola divina que eles investiram na cidade e, com isso, você ganhou, o seu filho ganhou aprendizagem, uma educação diferenciada, porque realmente aprender a língua portuguesa é um grande desafio, né? O Zé Maria Bernardino pode dizer isso para a gente, Zé Maria Bernardo, pode dizer o quanto é difícil. Sim. A língua portuguesa, né? Realmente, você aplicar corretamente o verbo. Eu até hoje apanho muito. Apanho
1: é
0: muito.
1: É dois, então, Denise. É muito complicada, né? Assim como a matemática também.
0: É, ainda bem que a Maria Alice tem voltado, lido mais, lendo bastante, porque às vezes nós sabemos se empregamos dois S's ou C cedilhado. Agora, matemática, isso é para o Zé Maria. Gente, como é? Como é uma coisa tão lógica e como às vezes nós nos debatemos numa coisa que é tão lógica. E como hoje em dia os problemas no vestibular são tão diferentes, né? Eu falei, poxa vida, quantas coisas nós temos ainda que estar descobrindo, aprendendo e nunca saberemos tudo, né? Porque ainda não consegui um método de trazer o Erivelto aqui. Então eu tenho que aprender muita coisa. 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
1: Beleza. Okay? Denise, mais gente chegando. Agora o Marino. Bom dia, Marcelo. Denise, ótimo sábado para todos nós. Marino Santos, viu? A Márcia Santos, o Samuel Santos, obrigado. Já estão concorrendo, viu? Chegando, oi Bi, um abraço.
0: O Bi também, Bi, aí do Bar do Bi, que legal. Um abraço grande, um abraço Marino Santos e toda a sua família. Muito bacana isso, que delícia.
1: Chegando,
0: né?
1: Aqui o Carlão Lazarim.
5: Fala, bom Carlão. Dia, Denise, bom dia, Marcelo, bom dia, Cris. Ótimo programa para todos nós aí, todos os ouvintes, todos os participantes. Deus que abençoe todos nós e nossos familiares. Um ótimo sábado a todos, fiquem todos com Deus. Bom dia, Lourdes.
1: Abraço,
0: um
1: meu
0: abraço.
1: Amigo. Fica tentando, você vai ver só. O B.O., o rolo que dá. Denise, aqui chegando também a Lourdes. Ah, falou de Lourdes, a Lourdes está aqui. Bom dia, Lourdes, tudo bem, minha amiga? Ótimo sábado, mandou uma mensagem, viu? Ó, que hoje seja um dia abençoado de paz, com bons motivos para sorrir, viu, Denise?
0: Olha, que legal.
1: Sim, isso é bom. Chegando aqui o Adenor. Oi, Adenor, um abraço, meu amigo. Tudo bem por aí? Chegando agora Ivanete Pacheco. Bom dia, Ivanete. Coloca o nome no sorteio, Marcelo.
0: Olha, Marcelo, que interessante. O Edivaldo Santos dizendo que as duas irmãs fizeram aniversário. Olha. Uma dia 7, outra dia 8. Um beijo grande. Beleza. Ele também quer o bolo. A Cidinha Fulano nos ouvindo. Suzete Olimpo Stefanato. Sim. Cleide Olivato. Que legal. Marcelo.
1: Vai subindo aí, Denise. Tem bastante gente.
0: E aí, Marcelo, se eu achar a setinha aqui, eu perdi a seta.
1: Perdeu a seta? Oh, meu Deus.
0: É, não fica nervoso, Marcelo, essas coisas acontecem.
1: A Fátima chegou.
6: Bom dia, Marcelo, bom dia, tudo Denise. Bem, bom dia, Cris. E eu quero participar do programa. Meu nome é Fátima Abre, claro. E o nome da minha neta é Larissa Abre. Coloca o nosso nome no sorteio.
1: Já e tá um bom aqui, final de semana.
0: Um bom final de semana.
1: Eu acho que a Fátima ganhou bolo sábado passado, né? Eu acho que foi a Fátima. É a Fátima que ganhou. Eu não lembro.
0: Não me
1: ela
0: lembro.
1: Ganhou alguma coisa, Fátima, sim.
7: Bom dia, Denise. Bom dia, Marcelo.
0: Oh, que delícia.
7: Nosso nome no sorteio. Obrigado.
0: Ai, que bacana. Dias Lanches, um beijo. Ainda bem que nós temos a Cris aqui para pensar por nós. Paula Santos,
1: um beijo. A Fátima ganhou do nosso, acho, não foi?
0: A Vera Matija Rodrigues. É isso aí, Maria Helena Viana. Ô, Cris, por gentileza.
1: Ajuda ela lá, Cris, que ela perdeu. A Denise
0: achei,
1: perdeu.
0: Achei, achei. Achou? Ô, Cris, dois nomes aqui, olha, eu coloquei, né? E vou mostrar no ar que eu coloquei os dois nomes, do Zé Maria e também Junior. Do Júnior Bernardino.
1: Os ganhadores, né? Do bolão, gente, do palpite de sábado.
0: Enquanto isso, eu vou comentando que brevemente, no Dia dos Pais, o meu filho estará se apresentando, sabe? Onde tem aquele monumento lá do Rota, não sei o quê, Marcelo?
1: Sei, aquele...
0: Felipe vai tocar lá no Dia dos Pais.
1: Os dedos assim, né?
0: É. Tá aqui o Zé Maria e o Júnior Bernardino.
1: Sim.
0: Tá ok? Com a minha letra linda,
1: agora
0: maravilhosa.
1: Agora, Denise, vai dobrar, tá.
0: Vamos
1: dobrando.
0: Dobrar. Botar aqui no cor-de-rosa choque. A Cris tem de tudo, gente. A Cris é a nossa menina pensante. E na boca da Cris? Então, o caiu na boca da Cris, tá perdido.
1: Vai começar em breve.
8: Ó, fechada.
0: Fechado.
8: Nossa, que tá fechada lá.
1: Saca. Isso é.
0: Que legal!
1: Quem será que vai ganhar?
0: Agora, quem é que vai tirar esse papelzinho? Vamos lá, Cris. Vamos escolher um papelzinho para saber quem é que ganha. Eu que tiro? Ainda, ó, a Cris me judia, viu? Olha, eu queria dar tudo para todos aqui na cidade, né? Dar todos os chocolates do mundo, todos os abraços. O Júnior Bernardino.
1: Júnior Bernardino.
0: Ele que me fez tão gorda, né? Júnior tá aqui, ó.
1: Mesmo.
0: Você ganha uma lembrancinha lá de Florianópolis, tá ok?
8: E o outro tá aqui.
0: O Zé Maria, meu querido Zé Maria, que estará em casa esta semana, né? Zé Maria, um beijo no teu coração.
1: Beleza.
0: Então, um beijo grande, um abraço muito grande pra vocês, né? O Júnior Bernardinho, então, ganhou aí uma lembrancinha, é bem bacana.
1: É isso aí.
0: De Florianópolis.
1: E fica a dica, daqui 4 anos, Denise, vamos fazer o bolão e aposta no time sempre contrário.
0: Isso mesmo,
1: sempre,
0: Marcelo.
1: Contra o Brasil, viu?
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1: 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Opa.
0: Olha aí, que luxo.
1: Foi você que fez?
0: Eu
1: quem fiz. Nossa.
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0: Muito bacana.
1: Denise, tem mais gente chegando aqui. Ela, nossa amiga de todos os dias aqui, a Maria de Fátima Denô.
0: Opa!
9: Bom dia, Denise. Bom dia, Marcelo, bom dia, Elivelto, Cris, professor Zé Magan e Matiaso. Bom dia a todos os ouvintes que estão ouvindo a Rádio Cidade.
0: Amém.
9: Denise, Jesus que te proteja, te ilumine e dê saúde, minha amiga, para você e toda a família. E a família do Marcelo, um beijão, um abração bem gostoso no fundo do seu coração, da sua netinha e toda a família, tá, minha amiga? Marcelo, manda um abração, um beijão bem gostoso no fundo do coração da Lu, sua esposa, seus filhos, toda a família, meu amigo. É, põe meu nome aí, viu, Denise? Eu quero ganhar um prêmio hoje.
0: Claro que
9: fica
0: sim.
9: Com Deus. Maria de Fátima da Silva Adenor, José Adenor Filho, Paulina Coelho de Oliveira, Maria Patrícia da Silva. Fica com Deus, tchau, fui. Fui não. Tô aqui, meus amores, minha paixão, minha vida. Amo vocês, amor meu.
0: É, mas tem que ser um amor verdadeiro, só que na Cidade FM, hein?
1: Ela ama.
0: Hoje, Marcelo...
1: Todo mundo ela ama.
0: Nós estaremos falando do 112º TLC de Barra Bonita. Quem estará aqui conosco, aliás, já chegou, é Isabela Dário, Paulo Chaparral e também o Guto. É isso aí, estaremos batendo um papo bem bacana aqui, comentando, né, sobre o TLC e algumas coisinhas mais, tá bom? Um beijo para você aí do Gigabyte, um beijão para você, Raul Zola, com muitos tênis, muitas novidades para o Nobre Sabor, que agora atende pelo 988-220677.
1: Beleza, e por aqui chegou a nossa amiga Beth Molina. Bom dia, que queridos linda. Amigos. É, felizes, abençoados para esse final de semana da vovó do Emanuel. É, Beth Molina. Um
0: pois
1: abraço,
0: é.
1: Viu? Vovó.
0: Eu, inclusive, quero bater um papo com a Beth, ver se eu consigo colocá-la, né, para parabenizar essa alegria de sim. ser vovó. Nós comentamos no rádio sábado, né, Marcelo? Mas eu gostaria muito de parabenizá-la. Ver se eu consigo falar com ela ao telefone. Vou pedir para a Cris mais uma vez, por favor. Ô, Marcelo, então vai ter na boca da Cris?
1: Ah, em breve, viu, Denise?
0: Aí a coisa pega mesmo, Marcelo. Porque caiu na boca dela, tá perdido.
1: Na boca, pronto, ferrou tudo, viu? É. Não é fácil, não. Mulher para arrumar rolo tá aí. É a Cris. Oi, Selma, bom dia.
10: Bom dia, Marcelo. Bom dia, Denise.
0: Bom dia,
10: Cris, Erivelto, Analice, todos aí da Rádio Cidade. Um abração bem grande para vocês, um dia abençoado. Um final de semana bem abençoado também. Coloca o nosso nome no sorteio, Selma Cunha, Maiara Cunha, Ivanete Pacheco. Opa. Quero ganhar esse bolo aí. E o que tiver mais aí. Um abraço, fica com Deus. E Deus abençoe a todos nós e nossas vidas. Manda um alô pro Jardim Nova Barra.
0: Olha,
10: beijão.
0: Um beijo muito grande no teu coração. E tudo que nós temos mais aqui é o carinho, a seriedade com que nós levamos as informações até você, até o Nova Barra, né? O Jardim Nova Barra. E todos, enfim, que estão nos ouvindo ou pelo aplicativo. Que hoje em dia, que mundo moderno, Marcelo. Você tem um carro que, de repente, tem um multimídia e você coloca lá o aplicativo e dá para viajar para o lado que você for curtindo a nossa programação. Que mundo é este?
1: É um mundo novo, né, Denise? Chegou.
0: Que maravilha, né? Podemos ir para qualquer parte do mundo, não dá para sentir saudade de ninguém, não, é só agora... ligar a telinha. Que coisa boa, isso é bom demais.
1: É as mudanças, são as mudanças, né, que não param por aí.
0: Então vamos lá, Jardim Nova Barra, um alô muito grande para vocês, viu? Beijo grande no coração. 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Também a Agrocasa aqui de Garaçu do Tietê, ele ainda não mandou nenhuma foto, Marcelo.
1: Preciso dar uma olhadinha aqui, Denise, não deu tempo, não deu tempo de ver aí no meu celular. Que vou legal. Dar uma olhadinha aqui pô, no celular, ver se o nosso amigo Alessandro atualizou.
0: Mandou alguma coisa, sim. Muito legal. 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E a Maristor mandou um recadinho aqui. Vamos ouvir, Marcelo? Daqui a pouquinho, sim, a gente ouve.
1: Vamos tocar uma música e a gente já volta. Pode ser, Denise?
0: Ok.
1: Voltamos já.
0: A gente ouve.
1: Vamos tocar uma música e a gente já volta. Pode ser, Denise?
0: Ok.
1: Voltamos já.

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4: A ProMúsica divulgou o Top 50 com as 50 músicas mais ouvidas nas plataformas de streaming no Brasil no primeiro semestre desse ano. Um detalhe, 48 são brasileiras. Entre os gringos, apenas BTS com Swim e Taylor Swift com The Fate of Ophelia. Em primeiríssimo lugar ficou Panda e MJ Records com Eu Te Seguro.
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10: Você sabia que a teia da aranha tem várias funções? Serve de refúgio, permite a captura de alimentos e ajuda na fixação dos casulos. A teia da aranha é o resultado do trabalho que esse animal realiza utilizando um líquido fabricado por glândulas que se localizam dentro do seu abdômen. Fantástico!
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20: Para abrir conchas de mariscos mais facilmente, lave-as em água fria. Coloque-as em um saco plástico e ponha no congelador por uma hora.
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2: Daisy High! Olá, estamos aqui de volta. Estaremos falando hoje sobre o TLC. 112º TLC de Barra Bonita. A Isabela está aqui conosco, o Paulo também. E, é claro, o Guto também estará se direcionando aqui à Cidade FM, batendo um papo sobre essa importância desse encontro com Jesus, com Cristo em nossa vida, esses encontros e tudo o que acontece em um TLC. É muito bacana mesmo, né? 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
3: Certo, Denise. 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
3: Beleza.
2: Isso aí, neste sábado, tá ok? Muito bom. E olha, o batom que a Mari está usando também é da loja Mari Store, aqui em Garaçuena Pereira de Resende, e também tem na Marta Maria, a Mari Store, né? Ela está com um batom lindíssimo da Mari Store, o esmalte também é da Mari Store. Aliás, a Rose Soares, né? Todas elas utilizam aqui o esmalte da Mara Store. E toda a linha para o cabelo da Haskell e muito mais.
3: Beleza, e o pessoal continua chegando aqui, Denise. Ah, Aparecida Fulano, bom dia, Denise e Marcelo, tudo bem? Quero ganhar esse belo bolo, já está concorrendo. Chegando a Márcia Pereira, Samuel Pereira dos Santos, o Marino dos Santos, obrigado, Marcelo. Coloca o nome, não precisa agradecer não, gente.
2: A
3: já
2: Wanda,
3: tá concorrendo.
2: Lúcia Dário, mamãe da Isabela.
3: Sim, tá aqui também, pelo RC
2: ela
3: também,
2: faz
3: né?
2: Um bolo delicioso. A Luzia Ribeiro, Gercília, você já falou, Marcelo?
3: Não, não.
2: A Leonilda, bom dia, linda, maravilhosa. Você, Leonilda, um beijo. Karina Malaquias, beijão grande para você, viu? Aquele carinho. E eu quero lembrar que se você tem uma casa comercial, algo diferente, queira apoiar o programa Rádio Mulher, estamos aqui, né? Só entra em contato conosco.
3: Com certeza.
2: Com certeza falaremos de você com amor. A Cleia Martins, Paula Lopes, Sol Nazário, a Rosa Mazzolin, que é aniversariando esta semana. Também está aniversariando esta semana a Deise Benjamin, né? Que ela disse que curte muito o programa, mas que não consegue estar mandando recadinho durante o programa, mas que ela curte de montão. Maria Helena Viana, beijos grande para você. Sandra Foliano, Marcelo já disse.
3: Sim.
2: É isso aí.
3: A Helena José Negrelli.
2: Santos Silva, Helena Negrelli.
3: Sim.
2: Vera Lúcia Santilli Rodrigues. Amanda Calegari Vinci. Que bacana. Júnior Bernardino.
3: É o ganhador. Junior.
2: É, ele que ganhou aí uma lembrancinha de Floripa. Muito bom. A Cláudia Luiz. Bom dia, Cris, Marcelo. Pensou a gente na boca da Cris? Ai, meu Deus. Daniele Bressan, Marlene, oi. A Joara Graia, Tereza Correia, bom dia, Sabadou. Luiz Alves Júnior, também a você, Juliana Paiva, um abraço, Ana Flávia, Benedito dos Santos, Sandra Foliene, um abraço para o Dr. Marcondes também, que está sempre conosco. Esses dias o Felipe fez a festa do Kel com o chapéu do Marcondes, olha que legal, show, né? Pé na areia, isso aí. Beijo grande para você que está curtindo a nossa programação e que já ganhou os presentes aqui do Zé Maria, do Interação, Marcelo.
3: Sim, sim, foi ontem.
2: Muita
3: ontem
2: coisa boa, hein, Marcelo?
3: Sim, sim, sim. Está tudo agora preparado para o mês de agosto, Denise.
2: Outra mês dos pais, sim, né?
3: Tá chegando mais. Ah, o Zé Maria chegou aqui, Denise.
2: Ah, querido.
3: Fala, José.
5: Bom dia, Marcelo. Bom dia. Bom dia, minha linda loira, Denise. Viu? Denise, hoje é dia de descanso, tá? Hoje é dia de fazer faxina em casa. Hoje não tem caminhada, mas na segunda-feira estamos lá. E eu quero ver você caminhando comigo, tá bom? Ah, e leva o Marcelo também, tá?
3: Eu porque vou.
5: Tá comendo muito pão com mortandela. Um abraço pra vocês, um ótimo sábado. Um excelente final de semana pra todos os ouvintes e pra todos vocês da rádio. Um abraço, querido, do Zé Maria. E qualquer coisa,
2: chama o Zé.
3: Chama o Zé. A última vez que eu tentei, o Zé Maria trouxe eu na costa dele, catou eu, jogou na costa, falou, deixa eu levar o Seiboy, você vai morrer.
2: Ai, muito
3: mas Denise lembrou muito bem, essa semana foi bom aqui na cidade, a gente ganhou pão com mortadela, ganhamos um bolo que parece um panetone, é uma coisa maravilhosa.
2: Marcelo, é mortadela ou mortandela?
3: Mortandela, né, pra gente mortandela. Aqui que estuda bastante, é mortandela. E tava, chegou a todo mundo já? Então, foi muito bom. A Cris estava com fome, Denise. Eu falei, ai, Marcelo, pelo amor de Deus, pede um pão com mortadela para mim. Aí eu pedi, né? Aí outro dia estava com vontade de comer bolo. Falei, Marcelo, pede um pão com um bolo. Eu pedi, ganhei, Denise. Pessoal, banda.
2: É lógico,
3: tem um coração,
2: Marcelo.
3: É gente com coração bom.
2: É lógico, Marcelo, todo mundo torcendo para que você continue aqui, não vá descansar. Fique aqui, que você
3: aqui,
2: se alimenta e continue mantendo aqui a nossa audiência, o nosso carinho.
3: Oh,
2: um abraço
3: Deus
2: grande para você que está ligadinho conosco. E essa alegria de estarmos aqui na Cidade FM 87.9. Marcelo, ganhamos tantos ouvintes agora lá na cidade de Florianópolis.
3: É, que bom.
2: Muito bacana, né?
3: É.
2: Sabe quem estará conosco, o pessoal do TLC agora? Sim, Isabela, sim. Paulo e também... Eu acredito que chegou o Guto também conosco.
3: São os três que vão fazer a entrevista. Deixa eu só terminar aqui, Denise, porque chegou uma essa aqui. Quando ela chega, às vezes ela vai na prefeitura, tira foto na escada lá.
2: Ah!
3: Aí ela já escreve, tô pronta pro rolo, Marcelo. Só esperando.
2: Quem
3: o rolo
2: será, né?
6: Bom dia, Denise. Bom dia, Marcela. Bom dia, Cris. Ô, Denise. O Zé tá marcando, ele tá, não conhece o Marcelo. O Marcelo só come, não presta pra andar. Ô Zé, escuta aí que eu tô te falando. Nunca você vai pegar o Marcelo andando, você vai pegar ele comendo, só isso.
2: Isso aqui.
6: Entendeu?
3: Você vê?
2: Isso aqui virou
6: Denise,
2: uma família. Eu tava morrendo de saudade de você. Família, minha amiga,
6: viu? Coloca querida. Nosso nome no sorteio aí, já tá escolhendo o Coelho Lobo de Silva.
2: Ai, minha
6: linda. Não deixa o Marcelo apanhar, não, porque, pelo amor de Deus. Mas nós cego do que.
2: Nunca você vai ficar fora.
6: Tem nem explicação.
2: Um beijo.
6: Um abraço, meu amor, Denise. Um abraço, delícia, Marcelo. Um abraço, Cris.
2: Beijo.
6: Bom dia, Carlão.
2: Que linda.
6: Bom dia, Zé Maria. E que Deus nos conceda um lindo e abençoado final de semana.
3: Olha, amém, Denise, amém. Colocar Lourdes Silva, Zé Maria, Cris.
2: Ah, ficou na boca da cidade FM. Ah,
3: tem que ter um programa para os três, é. Assim sabe, já vai preso todo mundo.
2: Sabe o que eu tenho sentido? Que nós criamos uma família tão maravilhosa. Uma
3: família de briga, Denise, de
2: que
3: rodo.
2: Que delícia, gente, imagina. Vamos montar o grupo do dominó, vamos jogar dominó, Marcelo. Montar o grupo do dominó é muito legal.
3: Esses Lourdes, três aí dá até medo quando vem áudio. Falei, meu Deus do céu.
2: O que será que antes. Vem por aí?
3: É.
2: Um beijo grande.
3: A Valquíria chegou por aqui também. Oi, Valquíria. Coloca o nome no sorteio do Antônio Souza, o Cristerson Souza, a Natália Souza, a Maria Luá Souza, a Stephen Souza, a Bruna Pessoa e a Maria Elisa Souza. Um abraço, gente. Já está aqui concorrendo também, viu, Denise?
2: Um beijo grande.
3: Aqui chegou áudio. Vamos atualizar aqui esses áudios. Vamos lá.
7: Marcelo, bom dia, Denise. Vicente. Bom dia, Cris. Bom dia, Orivelto. Escreve meu nome no sorteio,
3: já,
7: Marcelo. Vicente Ribeiro. Então, bom dia, um bom final de semana para vocês. Um bom programa para nós. Que Deus abençoe a todos vocês aí.
3: Amém. Abraço. Já está concorrendo,
8: bom
3: viu?
8: Bom dia, Marcelo e Denise, que está falando Edna Santana. Coloca o meu nome no sorteio.
2: Sim, claro.
8: E bom final de semana para vocês e tudo de bom.
3: Opa, já tá aqui concorrendo. Eita, gripada.
8: Edna Santana, Luiz, Verônica.
3: Eita, meu Deus do céu.
8: Bruna.
3: Ih, Denise do céu,
8: Eduardo,
3: tá gripada.
8: E Pedro.
2: Meu Deus. Que você melhore, minha
3: Ai,
2: amiga.
3: Ai, Edna, meu Deus, eu tenho medo aqui.
2: Um beijo, Edna.
3: A Vanessa...
2: Um beijo grande.
3: A Vanessa...
2: É, Marcelo, é tem vacinas, né? E vamos tomar.
3: Tem que tomar.
2: Às vezes é só uma alergia.
3: É no ar, Denise?
2: É, que bacana.
3: Vamos tentar no ar, porque a gente trocou o telefone. Vamos ver se o som vai ficar bom, Denise. Vamos fazer um teste aqui.
2: Oi.
3: Quem que tá no telefone?
9: Oi, bom dia, Marcelo. Bom dia, Denise. É a Sandra.
3: Ô, Sandra.
2: Sandra, querida, bom dia.
9: Bom dia para vocês também, que tenhamos um abençoado dia.
3: Beleza, minha amiga. A Sandra
9: Marcelo, estou ligando para agradecer pelo presente de ontem, eu fiquei
3: ganhou
9: muito,
3: liquidificador.
9: Muito mesmo.
2: Olha que delícia.
9: E eu amei, viu? Amei mesmo, de verdade. Eu agradeço do coração mesmo a você, a Zé Maria, sua esposa Luciana, o Anderson Rossi, todos vocês.
3: Bacana, você foi a primeira ganhadora, viu, Sandra? É que o Zé Maria falou, deixa pro fim, pra deixar ela nervosa.
9: Mas eu já imaginava, porque ele sempre faz dessa, né, Marcelo?
3: Mas é normal, ele é gente boa, viu? Ele é gente boa.
9: Ele é. Vocês são ótimos, vocês moram no meu coração.
3: Beleza, minha amiga.
2: Legal, beijo.
9: Como fala Maria de Fátima Drenor, amo vocês.
3: Nós também te amamos,
2: obrigada,
3: viu?
2: Obrigada pelo carinho.
9: Tá, obrigada, Marcelo. Se for possível, coloca o nome da família no sorteio.
2: Abraço bem quentinho, bem gostoso pra você. Obrigada.
9: Obrigada, Sandra. Excelente dia pra vocês. Beijo.
2: Beijo. E Marcelo, eu conheço uma pneumologista, Marcelo. E eu gostaria até de pedir para que todo sábado ela deixe uma dica aqui para a gente, mesmo ela não sendo daqui, ela mora em Itu, mas é uma excelente profissional, antenada a todos os novos acontecimentos e novos lançamentos relacionados a pulmão, a diafragma e a respiração. Eu vou entrar em contato.
3: Nesse momento,
2: para ver,
3: né,
2: se eu consigo,
3: Denise,
2: esquenta, estar falando,
3: esfria,
2: com ela.
3: Misericórdia, para pegar
2: Seria muito bacana pra gente,
3: sim,
2: né, Marcelo?
3: Ô, Denise, o ganhador aqui do bolão, ele chegou, Júnior Bernardino,
10: viu? Bom dia, Denise, bom dia, Marcelo, bom dia a todos os amigos ouvintes da Cidade FM. Um ótimo
3: amigo.
10: Sábado abençoado a todos. Abraço, meus amigos.
2: Obrigada, Júnior.
10: E obrigado, eu fiquei muito feliz por ter ganhado o brinde.
3: Ganhou, né? Torceu pro Brasil, né? Brasil agora, se ferrar, né?
2: A próxima foto me faz mais magrinha.
3: Faz uma foto nova aí, ô Júnior.
2: Aliás, eu já, emagreci, né, Marcelo? Eu deixei pra trás 6 quilos.
3: Eu percebi, viu, Denise?
2: Não é fácil, não, mas deixei. É aquela história, eu não tenho fome, não posso comer. Tem que emagrecer, senão o médico me arrebenta.
3: Denise, vamos fazer uma pausa com a música para organizar?
2: E voltaremos aí com essa equipe maravilhosa do TLC, falando sobre esse envolvimento com Jesus, essa vida que nós temos com Deus.
3: E eu vou atendendo agora o pessoal, tudo fora do ar aqui, tá, gente? Vou respondendo vocês aqui. Voltamos já.

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1: E vamos lá, né? Está aqui no ar o Rádio Mulher pela Cidade FM. Muito gostoso mesmo nesse sábado diferenciado, um sábado de sol. Muitos lugares está aí muito frio, chovendo, né? Mas nós estamos aqui com sol, com alegria no coração e sabendo que no dia 16 haverá alguma coisa sobre doação sanguínea, né, Marcelo? É isso aí. Então, continue você também antenado. Eu queria falar com a Beth, né? Com a Beth Molina. Inclusive, pedi para que ela ligasse aqui para mim, para falar no ar, para a gente bater um papo com ela. Gostaria muito, muito, muito mesmo de falar com a Beth. E hoje nós estaremos falando aqui sobre o TLC, um evento maravilhoso. E está comigo, que é ao meu lado, o coordenador, o Guto. O querido Paulo, quem é que não conhece o nosso querido Paulo, né? E também a Isabela Dário, dona dos bolos mais deliciosos que possa existir. É um bolo de água na boca, ai, que delícia. Marcelo já está com as lombrigas atacadas, mas o bolo da Isabela é simplesmente demais. É o melhor dos bolos. Oi, alô?
2: Alô?
1: Beth, querida, tudo bom?
2: Bom dia, Dê, minha querida.
1: Querida
2: tudo
1: vovó,
2: bem, graças a Deus.
1: Há uma semana veio o Emanuel, hein?
2: Nossa, Denise, antecipou, né? Lembra que eu falei para você que seria a partir do dia 9?
1: Sim.
2: Mas antecipou alguns dias, mas foi uma bênção também, né? Uma bênção antecipada.
1: Que bacana, Beth, que delícia, um parto natural, um parto com respeito.
2: Domiciliar, você acredita?
1: Domiciliar.
2: Ela fez com aquela equipe domiciliar.
1: Sim.
2: Humanizada. Foi, deve ter sido maravilhoso, eu não estava junto, né? A gente não participou, claro, né? Foi só o pai, a mãe e a equipe, mas deve ter sido, assim, emocionante, né?
1: Esse parto natural é maravilhoso, realmente é maravilhoso. E como é que está, Emanuel? Bem grande, pesado, né, Beth?
2: Quase 4 quilos, Denise, e 53 centímetros.
1: Que coisa linda, gente, imenso, já nasce com mais de meio metro, muito legal, Beth.
2: Eu falei para o pai dele, né, para o meu filho, eu falei, nossa, tem um pesão, ele falou, igual o meu, né, mãe?
1: Ah, que coisa linda, Beth. E a vovó, né, a Nuna, né?
2: E a Bisa, é, nossa, então, que emoção, que emoção.
1: A Bisa deve estar babando, como você, vovó, também, que preparou todo enxovalzinho, bordando. Que lindo isso, Beth.
2: É uma emoção, sempre falavam para mim, é a avó e a mãe com açúcar, mas é isso mesmo, Dê, é uma sensação inexplicável. Inexplicável. A gente não tem o compromisso da educação, mas temos o compromisso de melar, né, o neto, né, de
1: o
2: dar todo o amor
1: é
2: gratuito,
1: amar,
2: né?
1: É, o nosso compromisso é só amar, né? Beijar muito, bater o pezinho. Que gostoso, Beth. Que vocês sejam iluminados, né? Com a vinda
2: Obrigada.
1: Do Emanuel, que ele seja realmente abençoado por Jesus. E eu imagino o tamanho do seu coração, minha amiga.
2: E agora preparando o coração para outra emoção, né? Que agora o Afonso Filho chega em novembro.
1: Pois é, vem um neto, já vem um outro, que legal.
2: É, eles foram assim, rapidinho, eles demoraram, mas quando vieram, vieram todos com a mesma notícia no mesmo ano.
1: Que legal, o Afonso Filho vai ter o nome do pai, muito legal, muito bom. Beth, um beijo, dia 16
2: um beijo.
1: Tem a campanha aí sanguínea?
2: É, nós temos agora, né, essa semana, na quinta-feira, né, temos a coleta do Amaral Carvalho lá na terceira idade, a partir das 18 horas.
1: Uhum. Então todos.
2: Então é o grupo escoteiro, né, mais o grupo da terceira idade, apoiando a causa do Amaral Carvalho, que eles estão com estoques baixos, né, então a gente tá aí abraçando mais essa causa tão humanitária, tão necessária, né.
1: Isso, e todo sangue é importante, seja A, B, C, A, B, O, positivo,
2: eles
1: negativo.
2: Eles estão sempre necessitando, né, Denise?
1: É.
2: Sempre que eles atingem um público nacional, né,
1: Sim.
2: o Amaral. Então, não é só regional, né? Eles pegam até países, né, de outros, daqui da América do Sul, América Latina, então eles precisam realmente.
1: Doação,
2: né,
1: de medula. Bacana. Então, quinta-feira,
2: a partir das 18 horas,
1: no Clube da Terceira Idade,
2: o pessoal do escoteiro, né, do Leal, juntamente com a Terceira Idade, apoiando a causa do Amaral Carvalho.
1: Esse pessoal do escoteiro é fantástico mesmo. Um beijo, Beth, obrigada, viu?
2: Um beijo, dá um beijo em todos o pessoal do TLC aí, viu? Estou aqui na audiência.
1: Beijo.
2: Deus abençoe.
1: E vamos lá então, Guto, tá vendo a Beth aí, Beth Molino, nos ouvindo. Beth. Bom dia, Guto.
3: Bom dia, tudo bem? Bom dia para todos que nos ouvem, bom dia a todos que estão aqui na Cidade FM.
1: Olha, o TLC existe antes de você, tá aí, centésimo, décimo segundo ou não?
3: Isso.
1: Como é que é isso?
3: Ainda bem que é antes de mim, né? Eu nasci em 1982.
1: Olha,
3: né,
1: como ele é novinho.
3: 44 aninhos.
1: Que gostoso, muito bom. E TLC em Barra Bonita é um sucesso, né?
3: Sim. É, falando especificamente de Barra Bonita, sim, né? Que esse ano aqui são 59 anos, né, do TLC a nível, assim, tem no Brasil, mas aqui em Barra Bonita, desde 1970, né? Então, eu não era nascido ainda mesmo, depois de 12 aninhos que eu nasci. E a gente tem que agradecer também o padre Haroldo, que é o fundador do TLC, padre norte-americano, e o falecido também, padre Julinho, né, muito conhecido, que ele que trouxe para
1: amado,
3: o Brasil.
1: E muito amado, e continua sendo amado, né, Paulo? Bom dia, Paulo.
4: Bom dia, Denise, bom dia, Marcelo, e bom dia aos ouvintes da Rádio Cidade FM.
1: Ah, você que está aí em São Manuel, trabalhando em São Manuel, e hoje aqui conosco, mas você é nosso, né, Paulo? É mais nosso do que São Manuelense,
4: com
1: ou não?
4: Com certeza. São Manuel só trabalha.
1: E o padre Julinho, muito querido, não, Paulo? Sempre muito querido conosco, né?
4: E muito visionário, né? Sempre foi. Muito à frente do seu tempo. Assim como o padre Haroldo foi um padre muito à frente do seu tempo, enxergou o mundo de uma outra forma.
1: Padre Julinho também. Que delícia.
4: Não à toa foram amigos, né?
1: A Isabela conheceu o padre Julinho, né?
5: Sim.
1: Bom dia, Bela. Obrigada.
5: Bom dia
1: por estar aqui presente no Rádio Mulher, na Cidade FM.
5: Fiquei muito feliz com a ligação da Beth. Eu sou comadre da Mayara, sou madrinha de casamento dela.
1: Sim.
5: Então, estou bem feliz também pela chegada do príncipe, né?
1: Que
5: e
1: delícia.
5: O TLC faz 11 anos que eu faço parte, né, do TLC. Fiz o TLC em 2015, TLC número 95. E estamos aí, né?
1: E continuou firme com Jesus nessa,
5: firme e forte,
1: nessa coisa.
5: Sim.
1: Que bacana. O Guto, e você é o coordenador, como que funciona o TLC?
3: O TLC ele tem uma estrutura organizacional, que a gente fala, né? Então, além do TLC do nosso município de Barra Bonita, que é a nível paroquial, que a gente fala, que é de cidade, né? Depois é como se fosse uma hierarquia, a gente falando acima, depois tem o TLC diocesano, que inclui a diocese de Jaú, no qual a Barra Bonita faz parte. Depois do diocesano vai a nível regional, que nós fazemos parte da regional subregional Campinas.
1: Sim.
3: Depois tem a nível Brasil, né? Porque o TLC ele tem em 10 estados do Brasil, não é
1: e
3: somente aqui.
1: E o TLC aqui significa o quê?
3: Treinamento de liderança cristã. Isso, para que a gente treina, né? Treina líderes cristãos, para ser líderes cristãos. Então a gente não pode ficar só aqui. A gente acabou de falar do padre Haroldo, né, que foi o fundador, padre Julinho, e já se foram, né? Fizeram a parte dele. Agora ele vai deixando para nós. Então eles que treinaram pessoas, que nos treinaram, e nós que vamos passando agora, né, essa semente para os cursistas, que a gente fala, né, que vão fazer o TLC, né, porque o TLC não para. A gente pode até parar, a gente pode ter o nosso tempo, mas tá sempre está em treinando, o movimento está sempre em percurso, né? Então, para que isso passe de geração em geração.
1: E hoje em dia, Paulo, quem pretende fazer o TLC tem que fazer as suas inscrições?
4: Isso, aproveitar que ainda tem vaga, né? Fazer a inscrição, tanto hoje está até modernizado. O pessoal faz através de um link lá.
1: Sim.
4: Procura um dirigente do TLC, você pode ter uma ficha em papel.
1: Sim.
4: Fazer a inscrição em papel ainda, em caneta, como antigamente a gente faz. Também tem QR Code, né? Tem uns panfletinhos com QR Code. O pessoal vai lá, tira uma fotinha, já vai direto para o link, formulário online, faz a inscrição.
1: E ainda tem vaga.
4: Ainda temos vagas.
1: Isabela, e o TLC hoje em dia, quantos dias a pessoa fica?
5: São 3 dias... né? Começa na sexta-noite e termina no domingo, na missa.
1: E três dias de grandes emoções,
5: muitas,
1: né? Porque
5: emoções.
1: Quando eu fiz foi uma coisa assim que
5: muitas
1: é
5: emoções.
1: Impossível esquecer a alegria do TLC, né?
4: E
1: de viver
4: e é possível explicar?
1: É possível, não dá para explicar.
4: Dá. Ah,
1: boa. Né? É impossível esquecer, né? E não dá para explicar. Nós temos que vivenciar, como Exato. Disse o Paulo, né? Vivenciar a alegria, sentir a presença do Espírito Santo, né, Guto? Porque nós sentimos isso de perto ali, né? Todos reunidos, todos orando e todos voltados a uma nova vida. Porque eu vejo que seja isso, TLC, oportunidade de uma nova vida também.
3: Sim, sim. Muitas pessoas falam, ó, hoje eu, depois do TLC, né, durante o TLC, olha, eu encontrei, né, me encontrei aqui, porque às vezes é interessante a gente ouvir isso das pessoas, que falam, eu me encontrei, porque às vezes ele não, na verdade ele não se conhecia, então ali é uma pausa ali para a gente refletir também, porque a gente sabe no mundo de hoje que hoje é tudo correria, as pessoas não têm tempo para nada, né? E ali, embora também seja bem dinâmico, mas é um tempo para você pensar também sobre você, refletir sobre você, sobre a sua vida, sobre o seu passado, para que você comece a elaborar melhor o seu presente e o seu futuro. Então, por isso que é uma pausa para que a gente possa pensar um pouquinho mais sobre nós. Porque no dia a dia a gente não tem, ou até tem esse tempo, mas a gente não faz essa prática.
1: É um momento de conscientização, de reflexão, é isso, Paulo?
4: É um momento de pausa, né?
1: De pausa.
4: É, como você falou, é um lugar que eu vejo assim, o TLC, é um lugar de encontro e reencontro. Como o Guto falou, com ele mesmo, um encontro, um reencontro com Deus, um encontro, às vezes, ou reencontro com a família.
1: Eu.
4: Também na missa de encerramento é um momento muito bonito do TLC, e ele é aberto, né? Mesmo quem não fez TLC pode participar da missa de encerramento, que é lá no santuário, né, da Coab de Barra Bonita, às 18 horas. E aí, às vezes, pessoas que, por algum motivo, estão distantes, teve uma discussão, às vezes, por anos não se fala, pessoa de família, amigos, ali na missa de encerramento, há um momento de encontro, reencontro, de perdão.
1: E existe ainda, Isabela, essa possibilidade de estar enviando cartinhas para quem está lá no, nessa do treinamento ou não?
5: Tudo está previsto.
1: Tá? Pode ser?
5: Tudo está previsto.
1: É porque existe uma coisa assim, quando eu fiz o TLC, existia essa possibilidade, a minha mãe, pai, né, os tios, escreviam, né, para a gente ali, deixavam recadinhos muito bacana durante esses dias que eram tão especiais.
3: É, o TLC foi tendo algumas alterações, né?
1: Sim.
3: Embora a gente mantenha a estrutura, a essência do TLC, mas tem coisas que... Não vou falar que é ultrapassado, né?
1: Mas não,
3: vou,
1: pode
3: não vou
1: mais.
3: Falar. É, mas tem coisa que a gente não utiliza mais, né? Vai fazendo de outra forma. Igual o Paulo falou, a tecnologia hoje, a gente vai utilizando um pouco dela. A ficha de inscrição no nosso tempo era físico, papel. Hoje é QR Code. Há 2-3 anos você falava que é QR Code e você
1: não
3: sabia
1: o que era. É uma coisa impressionante isso.
3: Então as coisas vão modificando. Então algumas coisas que era da sua época, da minha, do Paulo, da Isa, foram sendo alteradas, mas a essência do TLC é o mesmo. É
1: algumas coisas foram deletadas, mas a pessoa está ali naquele momento.
4: Foram atualizadas, vamos dizer assim.
1: Atualizadas, né? É. Vamos Sim. usar esse termo, atualizada, Sim. porque tudo modifica, né? De repente você faz curso à distância, faz inscrição à distância, é muito bacana. E Isabela, você participa, então, é lá de qual paróquia em Barra Bonita?
5: Do Santuário.
1: Do Santuário.
5: Do Santuário.
1: Você também, Paulo?
4: E sim.
1: E o Guto também.
3: Eu também, né?
1: E quem é o padre que está lá nesse momento?
4: Padre Sorriso.
5: Ué, Padre Diogo.
4: Diogo?
1: Ah,
5: Diogo
1: tá.
5: Não. Padre Tiago.
1: Padre Tiago.
4: Padre Tiago.
1: Ele que está nesse momento lá no santuário.
4: Sim,
1: e a missa do TLC é lá no santuário no domingo.
3: Isso, é no santuário. O padre Tiago, ele é o diretor espiritual, né, do TLC, então ele é o padre responsável ali do TLC, porque tem todas as denominações, né? Tem todos os dirigentes, né? Que é a nomenclatura que a gente usa ali, terminologia que a gente usa para os que trabalham.
1: Sim.
3: Então, tem sempre um padre também responsável, né? Então, é o padre Tiago e a missa é ele quem preside também nesse dia.
1: E onde que as pessoas ficam confinadas? Onde que elas se
4: alojadas.
1: Encontram? Alojadas.
4: Lá no centro catequético da Coab também.
1: No, na Coab?
4: De Barra Bonita.
1: Em que lugar exatamente?
4: O Centro Catequético é um prédio, né?
1: Ah, é um prédio, isso, no Centro Catequético.
4: Que acomoda ali, tem a catequese, crisma, encontro de CC também, eles fazem lá.
1: E eles dormem lá, na sexta, de sexta para sábado, sábado para domingo.
4: Ah, não sei se dorme, né? Diz que dorme, diz que come, diz que toma banho, né?
1: Uhum, que de repente ficam tão emotivos, né? Que muda toda uma rotina.
3: É, a gente até brinca com eles na sexta-feira, porque na sexta-feira é onde você está entrando num lugar que você não conhece muito bem.
1: Sim.
3: As pessoas que você não conhece muito bem, a gente, né, pode se contrair, né? Falar, olha, aqui é tudo muito corrido. Então, se der tempo, a gente vai tomar banho, a gente vai comer, né? Eles já, né? Nossa, né? Mas é mais um momento de descontração, né? Mas isso faz parte, né?
1: É, e também faz parte toda a equipe que está lá, né? Na cozinha, que está fora disso, né? Que as que falam nos bastidores, para que esse TLC aconteça. Quantas pessoas vocês esperam esse ano, agora, nesse TLC?
3: Para que façam o TLC, então, nós temos a vaga de 66 cursistas. Né? Então,
1: 66 cursistas.
3: Isso, a gente espera preencher todas essas vagas. Né? E como você falou também das pessoas que trabalham, né? São na média aí de 150 pessoas, mais ou menos, que trabalham para que tudo isso aconteça. Né? E é um trabalho já bem antecipado, porque as pessoas vêm só na sexta, noite, sábado, domingo. Então,
1: sim,
3: a gente já começa a trabalhar agora.
1: Né? Já estão trabalhando faz isso, dias, né?
3: Isso, na divulgação.
1: E existem os encontros de casais também? Ou não tem mais encontro de casal?
4: ECC. Isso, ECC.
1: Também tem.
5: É, vai ser um final de semana antes do nosso.
1: Será um final de semana antes?
5: Antes do nosso.
1: Que bacana isso. E eu acredito que fortaleça, que seja ótimo também para os casais. Né? Super importante. Paulo, e qual a maior recordação que você ficou do TLC no teu coração?
4: Nossa, eu fiz o TLC faz um pouquinho de tempo já. Foi lá no ano de 2000.
1: E deve ter conseguido vários amigos.
4: Sim. A gente aprende, né? Muita coisa da vida. A gente se conhece, a gente conhece muitas pessoas. A gente ajuda muitas pessoas nesse percurso. Muitas pessoas ajudam a gente também.
1: Sim. E você, Isabela, qual a maior emoção tua? O que você lembra mais?
5: O curso em si, como um todo, mas a recordação maior que eu tenho foi a missa de encerramento mesmo. A gente vê quem a gente ama ali. E, assim, os amigos que a gente leva para a vida, né? Porque a gente é uma família mesmo ali dentro.
1: Sim.
5: Né? E tudo que a gente faz por fora, né? Hoje eu ajudo muito na ação social, faço parte da ação social do TLC, que para mim é uma parte muito bonita, porque o TLC ele continua se... Ele não é só ali, aquele momento, aquele final de semana. Então a gente vai além, né? A gente tem funções fora dali. Né?
1: Sim.
5: Então a gente tem famílias que a gente assiste, pessoas que a gente ajuda. Né? Então isso é muito importante.
1: Que bacana, Isabela. E a Isabela é filha da minha grande amiga Wanda Dádio, né? A Wanda é simplesmente maravilhosa. Filha do Domingos Som. Domingos também, final de semana, só trabalhando com som.
5: Bastante.
1: E durante a semana também muito som, né, Domingos? Meu querido vizinho, que vive me ajudando a procurar o papagaio quando ele foge lá pelo quintal, né?
5: Verdade.
1: Agora ele aprendeu a voltar sozinho. Quando ele vai no fundo de casa, ele volta, né? É isso aí. Vizinhos maravilhosos sempre. Um beijo muito grande para vocês. E que legal, Isabela, que você está voltada a Deus. Né? Porque eu acredito que no TLC, esse treinamento realmente com o cristão seja, não sei se existe bate-papo, palestras, confissões. O que vocês querem comentar? Quem quer comentar alguma coisa do TLC?
3: Antes, meus amigos podem falar também, eu só queria falar é difícil você resumir o TLC. Nossa,
1: sim,
3: o que, né? É muito difícil, mas eu resumo ele em uma palavra, né? Duas, família e amizade. Né? Por que eu falo amizade também, igual o Chaparral falou, né? A Isabela também falou. Porque, olha, eu fiz meu TLC em 2006, faz 20 anos. E hoje eu vou me reencontrar com os amigos que fizeram TLC comigo há 20 anos. Né? O Jean Carlos Canelita, ele foi o chefe no meu TLC. Né? Ele não mora mais aqui, eles moram em Campinas. E hoje a gente vai se reencontrar. Né? Mais um
1: bacana
3: casal de amigo também, a Jéssica com o William. Né? Que nós fizeram o TLC em 2008. Né? Então, olha só, e a gente não se conhecia. né? Então, amizade de 18 e 20 anos, então permanece até hoje. Então, isso é uma das coisas que eu mais admiro no TLC.
1: Que continuam voltados a Jesus. E é um momento em que as pessoas, 66 pessoas juntas, têm idade.
4: Tem
1: qual
4: idade?
1: É a idade para a pessoa entrar?
4: A partir de 15 anos completos, ele pode fazer a inscrição.
1: De 15 anos, partir de 15 anos.
4: Tem a idade limite também, 102 anos.
1: Oi? 102 anos?
4: É, 104, se tiver 103, 105. Não pode.
1: Maravilha.
3: O TLC, assim, tem TLCs que, da nossa diocese, são 7 cidades que compõem o TLC da nossa diocese.
1: De Barra Bonita.
3: Isso, da diocese de Jaú. Algumas cidades, eles fazem diferente. Eles fazem o TLC para jovens e o TLC para adultos, né? Então, até uma determinada idade é só para jovens, depois, acima de uma determinada idade, é para adultos. Aqui no TLC de Barra Bonita, não, né? Então, a gente é um TLC só. A partir dos 15 anos completos, né? Até não ter uma idade limite, então, são todos juntos. O que predomina é os jovens, né? Mas tem muitas pessoas que, às vezes, falavam, ah, não, eu sou mais velho, né? Então, eu sinto vergonha, me acanhada, não quero ficar no meio daquela garotada, né? Mas não, né? Hoje, o TLC de Barra Bonita, ele tem, na média de uns 30 anos, né, de idade, as pessoas que vão. Então, tem essa mescla, né? Pessoas mais jovens e pessoas mais velhas também. Então, isso é muito gostoso. Que tem
1: e
3: essa...
1: é bacana, porque mescla, de repente, conhecimentos, experiências... Não é, Isabela?
5: Sim, sim.
1: É bem legal isso.
5: É bem interessante, porque foi como o Guto falou, você vê uma mistura ali e, assim, pessoas que não se conhecem acabam se interagindo, estando junto, trocando experiência, isso é muito legal.
1: E você, de repente, reencontra amigos que também fizeram esse treinamento com você.
5: Exatamente.
4: E, às vezes, hoje você encontra... filhos de pessoas que você fez TLC lá atrás e está trazendo os filhos hoje.
1: Poxa vida, que
4: ou às vezes a pessoa vem aqui, está fazendo TLC e fala, ah, meu pai conhece você, ou minha avó também já fez TLC, tipo, mesmo não se conhecer, mas minha avó já fez TLC lá atrás, lá no começo, no primeiro, no segundo, no terceiro, a gente fica sabendo das histórias, né?
1: E o padre Tiago é super participativo?
3: Sim, participativo, né? Além das atribuições que ele tem lá durante mesmo, né? O compromisso que ele tem durante o curso do TLC, né? Sempre está lá com a gente, né? Nos momentos alegres, momentos de refeições, enfim, todos os momentos ele está lá. E é muito bom a presença de um padre lá, né? Porque os cursistas veem nós, dirigentes, né? E também vê a presença de um padre, né? A gente também, às vezes, faz convite para outros padres também. Então, é muito gostoso, né? O paroquiano vê o seu pároco ali. Então, isso dá uma motivação a mais para eles.
1: E quem mais está presente, né? Além do padre no TLC, vocês podem falar ou não?
3: Os palestrantes,
4: Os palestrantes, a gente... Porque, assim, o TLC, ele está hoje no santuário.
1: Sim.
4: Né? Mas lá atrás, quando começou, ele pertencia à paróquia de São José.
1: Sim.
4: Depois ele caminhou um pouquinho mais, ficou um tempo na paróquia de Santo Antônio. Por exemplo, quando eu fiz lá no ano de 2000, eu ainda fiz na Casa da Criança.
1: Eu também fiz na casa.
4: Depois ele caminhou um pouquinho mais, ficou um tempo na paróquia de Santo Antônio. Por exemplo, quando eu fiz lá no ano de 2000, eu ainda fiz...

0: pessoa vai lá, faz o TLC e não vem mais na minha paróquia. Pelo contrário, o TLC, na verdade, ele é uma porta de entrada na igreja para as pessoas, para elas se conhecerem, conhecerem a Deus, estar mais presente na sua paróquia. Então, muitas pessoas da paróquia São José fizeram o TLC, estão na paróquia São José. Muitas pessoas da paróquia Santo Antônio fizeram o TLC, estão servindo na paróquia Santo Antônio.
1: Uhum.
0: Muitas pessoas aqui da paróquia São Joaquim fizeram o TLC, estão servindo aqui.
1: Exatamente. O importante é que você leve esse nome de Deus, né? Que você
0: Sim.
1: sirva. E, Guto, existe um valor que a pessoa tem que... É onerante ou não, pago ou não, por causa das alimentações?
2: Sim, a taxa de inscrição é de R$ 70,00.
1: Uma coisa simbólica.
2: É bem simbólica, né? A gente fala, às vezes, nossa, R$ 70,00, caro, né? Mas se a gente...
1: Não, você tem jantar, você tem café da manhã, almoço, você tem jantar, lanche.
2: Sim, sim.
1: Nossa, se for o que eu estou pensando e me lembrando...
2: Já na sexta-feira, né? As pessoas, como é o início, já no final da tarde, né? Ali, 7 horas, já estão entrando no centro catequético. Então, muitas pessoas que trabalham, não tem muito tempo ali de jantar, ou não é o horário da janta da pessoa, né? Então, ela já toma banho, aquele compromisso de já estar indo para o centro catequético. Então, a gente fala, fiquem tranquilos, né? Que à noite, já na sexta-feira, já tem um jantar servido já, que já está incluso já também nessa taxa de R$ 70,00.
1: A partir das 19 horas, na sexta-feira, todos estarão se encontrando.
3: Sim. Sim.
0: Amém, se Deus quiser.
1: Que gostoso. E é tão bom, Isabela, sabe que eu começo a sentir aquele momento que foi esse meu encontro, né? Hoje em dia eu gosto muito da paróquia em São Manuel, a Consolato, onde está o Padre Laudo, que na verdade é um irmão. Padre Laudo é meu irmão, meu filho, sei lá, uma vida junto, 25 anos mais de amizade. E é assim uma coisa muito bacana mesmo, né? É tão emocionante. Se você estiver me ouvindo, de repente estiver com dificuldade na tua família, ou falta de Deus, né? Busque esse encontro. Busque um padre, busque conversar com alguém, porque eu vou te falar, de verdade, é uma renovação na sua vida. É uma coisa tão forte que te envolve, né? Acreditando realmente, vivendo a experiência de estar com o Espírito Santo. É muito diferente. Não é,
0: às
1: Isabel?
0: Às vezes a pessoa vai falar assim, mas nossa, mas... Só em 3 dias? Pois é, em 3 dias também Jesus, né? Ele morreu e ressuscitou em 3 dias, né? E até interessante, hoje existe muito curso de coach, muitos treinamentos, que também acontece no final de semana.
1: Sim.
0: E o Padre Haroldo, lá em 1900, bolinha, né? 60 e pouco, criou o TLC num formato, né? E hoje muitas coisas que não são da igreja, mas segue esse mesmo formato, um encontro de final de semana, com dinâmicas e tudo mais que acontece.
1: É muito bacana.
0: Eu,
1: né,
0: acho que alguém que fez TLC começou a criar esse curso de coach. Isso dá certo, isso dá certo.
1: Oi. Isabela, e você participa da parte social, auxilia?
3: A parte social do TLC, ela é dividida em duas partes, né? Então, a gente tem toda primeira sexta-feira do mês, a gente faz a triagem das famílias, né? Então, essas famílias nos procuram. É algo feito de uma forma bem sigilosa, bem... né? E tudo mais, a gente tem um bate-papo, tem uma equipe para isso. E depois a gente faz um levantamento, né, para atender essas famílias. Aí o TLC também tem a parte de arrecadação de alimentos, que por vezes a gente faz nas ruas, mas os alimentos também podem ser entregues no santuário, tem uma caixa lá. Então as
1: Sim.
3: pessoas podem ajudar, né, deixando lá. E também a cada 3 meses a gente faz uma arrecadação no mercado. Então a gente monta toda uma equipe, né, a cada por horário. A gente vai no mercado, a nossa próxima agora é dia 8 de agosto, no Fernandes da Barra. Então, a gente arrecada esses alimentos e a gente monta essas cestas para as famílias. Esse mês, agora, nós atendemos 32 famílias. Com 32
1: é muito
3: cestas.
1: Bacana, porque existe um trabalho de ajuda ao próximo,
3: Sim.
1: sem expor, porque eu vejo que quem necessita... E tem um país agora que tem assim, né, dormir sem fome, o pão para todos. Eu li ontem a reportagem, agora não me recordo o país, mas você, de repente, tem uma máquina que faz pão e você não precisa pagar, você come o seu pão e nunca vai dormir com fome. Eu acho isso muito legal, uma coisa que foi lançada agora em um dos países. E é isso que nós precisamos, não há necessidade de humilhar alguém, né? Eu vejo que nós temos que levar ao próximo de uma maneira digna. Como foi feito aqui em Igaraçu, né, a distribuição das roupas, doar agasalho, doar com amor.
3: Sim, sim.
1: Doe o que é bom, né? Seja solidário, não seja solitário. Foi muito bacana. Olha,

0: que lindo que ficou e como as pessoas receberam aquilo com amor. E isso que a Isabela está falando, são várias famílias que necessitam e que nós doamos com amor. O importante é você fazer com amor. Né?
1: Como e detalhe, viu, Denise, também, sem religião.
0: Sem religião.
1: É, não é porque a pessoa tem que ser católica para passar na triagem, para receber a cesta?
0: Não precisa ser católico. Não. Olha, que ressalva importante, Paulo. Bem bacana você ter dito isso.
1: É porque Jesus ele veio para todos, né? Então...
0: Bem bacana você ter dito isso, porque às vezes as pessoas falam, ah, mas eu sou de outra religião. Mas não importa, o importante é que você
1: A doação,
0: realmente...
1: quando a pessoa está no mercado, está passando ali e você pede, você não pergunta, viu, você é católico, você pode doar?
0: Sim.
1: Ele chega, ele pega e doa.
0: Sim.
1: E muitos conhecem o trabalho do TLC. Algumas pessoas doam já uma cesta fechada, por exemplo.
0: Eu acho que todos conhecem, né? Sabe que é uma coisa bem direcionada, que é real, que é verdadeiro. Sim. É muito, muito bacana isso, né? Guto, você está há muitos anos nessa frente, envolvido nessa emoção.
2: Sim, sim. Então, só complementando o que eles falaram, né? Não é somente católico que tem necessidade, né? Que passa por necessidade, né? Então, a gente não pergunta muita religião da pessoa. E uma das coisas que me fez continuar no TLC foram essas ações sociais, né? Isso eu acho que já está no meu sangue, no meu DNA, tanto que minha profissão, eu sou assistente social, né? Então, isso foi... Até na minha profissão, o TLC ele teve essa influência, né? Me despertou para essa... Para essa, acho que, vocação minha, né? Então, esses trabalhos que o TLC tem, principalmente trabalhos sociais, foi o que me despertou, fez com que eu continuasse ali, né? Então, isso me impulsionou bastante. É, e também a gente não faz também só na nossa cidade, aqui em Igaraçu também, né? Quando a gente vai fazer, por exemplo, entrega de ovos de Páscoa, né? Sempre na... Nesse período, quando a gente também vai fazer entrega de brinquedos na época do Dia das Crianças, no Natal também, a gente vem para Igaraçu também, né? A gente vem para os bairros, né? que mais necessitam, lá na Gleba, né? Que a gente sempre atuou lá. Então, não é só católico, não é só naquela região, não é só naquela cidade, né? Então, até onde a gente consegue ir, a gente vai.
0: É muito bacana vocês...
3: Ô, Denise, lembrando também que a Jéssica... Uma dirigente nossa mandou agora também que justamente para fazer o TLC não precisa ser católico também, tá? É boa. Aberto a todo mundo.
0: Ah, importante isso também, aberto,
3: tá?
0: A
3: exatamente.
0: Todos.
3: Exatamente. É,
0: porque
3: quem,
0: às vezes é você se treinar realmente,
3: exatamente,
0: para Cristo, né?
3: Exatamente.
0: Se voltar a Deus, independente da tua religião.
3: Sim, sim.
0: E é bem interessante isso. Esse lado social do TLC é uma coisa que chama a atenção de todos. Né? Chama a atenção de todos. Porque eu vejo assim que as pessoas que são diferenciadas, cristãs, elas realmente são diferenciadas. Você entra num lar que crê em Deus, é um lar diferente, não é, Paulo?
1: Com certeza.
0: Nós sentimos isso, não
1: Sim,
0: é?
1: Sim, com certeza. Ajuda bastante, né? A gente precisa de Deus e quando a gente exerce o que Jesus nos ensinou, né? Isso reflete muito.
0: É muito bacana isso. Então, nós estamos vivendo mais um TLC... Que será agora? Qual é o dia que vai ocorrer esse TLC?
2: É o último final de semana de julho. Dia, e
0: chegando
2: dia 31
0: já?
2: De julho.
1: Tá chegando.
2: E já depois eu pego dia 1 e 2
3: de agosto.
0: De agosto. Então já estamos não no próximo final de semana, no outro já. Seria isso?
3: É, mas lembrando que a gente está vivendo um mês de muito TLC na nossa diocese,
1: isso,
3: né? O Paulo sabe
1: aqui,
3: falar mais que eu.
0: Fala, Paulo, por favor.
1: A nível Brasil, esse final de semana está acontecendo 9 TLCs no Brasil inteiro.
0: Gente, que bacana! Onde, por exemplo, você sabe?
1: Ah, deixa eu pegar.
0: Muitos
1: a colinha aqui.
0: TLCs nesse final de semana, 9 no Brasil.
1: Ah, primeiro TLC de Pederneiras.
0: Aqui pertinho.
3: É, que na verdade é de Bauru.
1: Isso, eles são diocese
3: de
1: Bauru.
3: E aí agora,
1: né,
3: eles têm que fazer em Pederneiras.
1: Fizeram o primeiro. Limoeiro de Anádia, em Alagoas. Em Catanduva. Em Santo Amaro, 2 em Santo Amaro, em 2 paróquias diferentes.
0: Gente,
1: lá em Curitiba,
0: oba,
1: em Divinópolis, Minas Gerais. Aqui pertinho da gente, em Torrinha.
0: Ah, que legal, bem perto.
1: TLC de jovens
3: que
1: de Torrinha.
3: Que é da nossa diocese. É da Torrinha é da nossa diocese.
0: Gente, que bacana. Então, 9 TLCs estão ocorrendo nesse final de semana.
1: E em Torrinha, como o Guto falou, que às vezes tem separação de por idade, lá eles têm isso aí, né? Começa um pouquinho mais velho, 17 anos, vai até uns 30, 35. Então, os jovens que eles falam, né?
0: Sim, sim.
1: Porque às vezes o que acontece? Às vezes tem adultos que não se sentem bem com jovens. Ah, prefiro ficar mais na minha, né?
0: Sim.
1: Então, aqui na Barra não teve essa necessidade. Torrinha, Brotas, eles viram essa necessidade e fizeram essa, diferenciação.
0: Cidades próximas e também isso. Pederneiras
1: é.
0: Que...
1: Tá é, aí. E final de semana, por exemplo, esse final de semana aqui em Torrinha. No próximo, Brotas. Aí no próximo, Itapuí e Jaú.
3: É Itapuí, e depois no próximo, nosso. Itapuí, eu estarei junto com eles. Eu vou servir no de Itapuí.
0: Olha, né? Isabel.
3: Então eu estarei lá com eles também. É a primeira vez que eu sirvo num TLC de fora, né? Então eu vou estar com eles no final de semana antes do nosso.
0: Que lindo, gente. Como é bom. Como é bom. Eu falo como ser humano perceber essa coisa toda, essa, né? O Guto como assistente social, Paulo também, né? Trabalhando, a Isabela. Que delícia, né? Divulgando o TLC e trazendo você para uma vida diferenciada. Experimente.
1: Experimente. Eu até faço uma aposta com algumas pessoas e eu nunca perdi uma aposta.
0: Olha,
1: a pessoa vai lá, faz o TLC, se ela não gostar, eu pago uma paçoquinha para ela.
0: Ah, então, olha, eu creio que eu vou fazer novamente, farei novamente o TLC. Porque quando a gente começa a falar nisso, me envolve tanto a emoção do TLC, de tudo que você vê e vive, né? E se conscientiza. É um momento de muita reflexão, realmente. E, Paulo, então, você está por dentro de todo acontecimento do TLC.
1: Ah, a gente é curioso, né? A gente fica olhando, porque tem o TLC Nacional, né? O Guto, ele é coordenador diocesano aqui da nossa diocese de Jaú.
0: Sim.
1: Então, ele recebe a programação de tudo que acontece no Brasil.
0: E a Isabela que vai sair e servir o primeiro TLC fora de Barra Bonita.
3: Recebi um convite, na verdade, uma amiga minha que trabalha... Assim, a gente encontra pessoas, né?
0: Sim.
3: Eu trabalho em Pederneiras hoje e junto comigo começou a trabalhar uma professora. E aí eu vi uma tatuagem nela, escrito Sempre Mais Alto. Eu falei, você é telecista? Ela falou, eu sou em Bauru. Aí eu falei, que legal. E a gente trocou experiências e tudo mais. E aí ela falou, eu vou servir no TLC de Itapuí, vamos comigo. E já tinha vindo o convite, né?
0: E pertinho.
3: Aí eu falei, poxa, vai ficar meio apertado, mas eu vou. Aí eu vou, tá lá
0: que
3: com
0: lindo,
3: ela também,
0: Isabela.
3: Em Itapuí. Né?
0: É o lado social.
3: Exatamente.
0: Que delícia. Exatamente. Guto, e você tem uma responsabilidade enorme, né?
2: Sim, tem uma responsabilidade, mas é algo... Como eu falei aqui, acho que antes de entrar no ar, né?
0: Gratificante até.
2: Quando a gente gosta do que faz, a gente ama o que a gente faz, né? A gente assume essa responsabilidade e faz com muita dedicação, com muito amor e com muito carinho, né? E eu tenho essa honra de poder ser um dos responsáveis por 7 cidades, né? Que fazem parte da diocese de Jaú. Então,
0: olha,
2: eu gosto, onde eu vou, eu acompanho. Hoje eu ia até em TLC de Torrinha também, né? Falei, não, então eu já fui lá, já em outros TLCs. Então hoje eu vou lá na
0: Cidade FM, bater um papo com a Denise.
2: Vou lá, Denise.
0: Que prazer conhecê-lo, um assistente social, que bacana.
1: E dos bons, viu, né? Qualquer um não.
3: E à frente do nosso TLC de Barra Bonita, os nossos coordenadores é o Matheus e o David, né, do TLC de Barra Bonita, são os dois. Inclusive, o David mandou aqui agora para mim, convidando você para visitar o nosso TLC,
0: lindo,
3: durante o TLC. Né, você pode, tem os horários e tudo mais, então, quem já fez o TLC pode estar indo lá visitar.
0: Ah, é maravilhoso, gente.
3: Né, então, fica aí o convite também.
0: É uma alegria que teu filho possa estar vivendo essa alegria de conhecer a palavra de Deus viva. A emoção do Espírito Santo. Eu não consigo falar. Você tem que experimentar. Marcelo, vamos lá para depois o Paulo voltar falando?
1: Vamos lá.
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9: Segundo a assessoria de imprensa da cantora galesa Bonnie Tyler, ela morreu aos 75 anos. Bonnie estava internada desde o mês de maio após uma cirurgia de emergência. Ela estava num hospital em Portugal. O maior hit da cantora foi Total Eclipse of the Heart, que foi lançado em 1983. Ela ficou em primeiro lugar na parada norte-americana.
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0: E assim nós voltamos aqui falando sobre o TLC, sobre vidas, né? Sobre nascimento, renascimento. Parabenizamos aqui a Beth Molina, a vovó Edésia, sobre Edete, perdão, sobre o Emanuel, que está aí, né? Alegre, feliz. E outro netinho que vem, muito legal. E é assim mesmo, a vida é isso. Crianças nascem e nós renascemos. E vamos renascer com o TLC, com esse novo encontro. Paulo, é inacreditável assim o que o Paulo está envolvido com Jesus na sua vida. O Guto, né, que eu tenho um prazer imenso, Isabela, obrigada por trazê-los aqui. Né? Conhecer o Guto, responsável por 7 cidades aí em TLC. É uma responsabilidade imensa, senhor.
1: É bastante responsabilidade, né? E nós tivemos um congresso recentemente, um congresso diocesano, onde nós reunimos os líderes, né, que compõem essas 7 cidades, e foi escolhido novo coordenador, né, os novos coordenadores que irão assumir a partir de 2027. Né, e são cada 3 anos troca os coordenadores, tanto da nossa cidade, de cada cidade, do diocesano, do regional e também do nacional. E também em maio nós tivemos o Congresso Nacional,
0: nossa,
1: ali onde reuniu os coordenadores, os líderes das 5 macro-regiões, que a gente chama, né? Então, foram ali cerca de 100 pessoas nesse congresso. Então, não é fácil fazer, é a cada 3 anos, porque são pessoas que vêm do Espírito Santo, do Paraná,
0: toda parte
1: da Bahia, né, toda parte do país. Então, também foram eleitos aí os novos coordenadores nacional, que também assumirão em 2027, nos próximos 3 anos.
0: Poxa vida, como uma coisa séria.
2: É muito
0: séria. Isabela, e você tem o dom de trabalhar na parte social, tem o dom de fazer o melhor bolo.
2: É a assim, delícia dentro do bolo TLC, da Isabela. Lá dentro do TLC, meus doces são vendidos também.
0: Ai, que delícios bolos.
2: Tem uma disputa ali, né? Então, é bem esperado esse momento, porque lá dentro é vendido alguns doces.
0: Ai, mas é demais.
2: E
0: o bolo
2: aí o pessoal se diverte bastante.
0: O dom de fazer um bolo. O Paulo tem o dom do quê, Paulo? De cantar, de levar a palavra de Deus. Cada um tem seu dom, né?
3: Às vezes dizem que eu falo. É até interessante que no intervalo a gente estava comentando, né? Quando eu fiz o TLC, por exemplo, eu não tinha proximidade com a igreja e dos sacramentos que a igreja oferece de iniciação cristã tinha só o batismo. Aí depois que eu fiz o TLC, dei continuidade, fiz a primeira Eucaristia, fiz a Crisma. Como o Guto falou, a gente tem os nossos momentos, né? Que é o tripé do TLC: ação, oração e estudo. Então, indo participando dos encontros, a gente vai aprendendo mais sobre Deus, né? E depois eu virei palestrante, né? Olha só, fui promovido a palestrante. Falaram que eu sei enrolar bem.
0: Palestrante. Paulo, eu acho é muito importante que o Paulo disse assim: eu só tinha o meu batismo. E ele já era um homem, né? Já
3: 24 anos.
0: 24 anos, já era homem. Não era mais um adolescente nem um menino. Ele teve a opção de buscar a sua crisma, de se voltar a Deus, de estar palestrando. E que você também possa fazer isso. De repente você fala: eu só tenho o meu batismo, como é que eu vou fazer? Né? Mesmo que você não seja católico. Venha para esse encontro. É um encontro cristão, um encontro onde você vai estar encontrando realmente, né, o Espírito Santo. Não é isso, Isabela?
2: O David acabou de mandar para mim aqui, ele colocou lá nos comentários do Facebook o link para a inscrição. Então, caso, né, alguém se interesse, pode fazer por lá, pode procurar alguns dos dirigentes também, pode procurar a Secretaria do Santuário para fazer as inscrições, o próprio Instagram, o próprio Facebook, você sempre vai ser redirecionado a alguém que vai te auxiliar nessa inscrição.
0: E eu acredito que o Marcelo também possa estar soltando aqui na cidade.
2: Sim, eu mandei para você a arte, né? Então, se puder divulgar para a gente também, ajuda, porque é tudo muito bem-vindo.
0: E Guto, a sua vida se voltou a Jesus a partir de que momento? Em 2000 e... quantos você falou? 2006?
1: Isso, eu fiz o TLC em 2006, na mesma idade do Chaparral. Ele fez com 24 anos, eu também fiz com 24, né? Hoje eu tenho 44. Eu sempre fui católico, né? Mas, assim, eu ia um pouco nas missas, né? Mas a partir do TLC mesmo que eu comecei mesmo a frequentar, fazer parte de... do movimento TLC. Eu nunca fui Sim. envolvido com mais nenhuma pastoral, mas o TLC foi onde ali eu comecei e estou até hoje. Então, foi uma... A minha esposa também fez junto comigo, né? Trabalhou muitos anos também no TLC. Hoje ela mais acompanha um pouquinho de fora. Então, estou ali. E o interessante também que eu gostaria de compartilhar aqui é que o TLC, ele vai além dessa parte religiosa, né? Por quê? O que eu quero dizer? Algumas ações que o TLC tem, né? Além das ações sociais. Nós temos também as nossas confraternizações, né? Porque parece que a gente está na igreja, a gente só reza, só trabalha. Então, nós também temos que ter nossos momentos, né? De descontração. Então, sempre depois do TLC, que é sempre em janeiro, em julho, nós fizemos 2 cursos por ano. Então, em janeiro, a gente sempre faz o nosso churrasco, né? O que é a nossa confraternização?
0: Olha aí, que legal!
1: O churrasco que a gente faz também, a gente se diverte, né? E a nossa confraternização, que vai ser a próxima do TLC de julho, vai ser em agosto, né? É, nós vamos fazer o nosso arraiá, é o arraiá do TLC. Né?
0: Olha, então, que vai, legal!
1: Vai além do âmbito religioso, né? Então, isso também é algo que nos aproxima também, porque as pessoas falam, nossa, eu não sou de igreja, uso esse termo, mas eu vou lá, parece que só vou rezar. Não, você não vai só rezar, né? Tem toda uma interação social também que faz parte.
0: Isabela, passa para mim o horário depois que a gente possa estar visitando.
2: Tá, assim que sair eu mando para você, porque ainda não foi feita a escala, uhum. né? Aí é feito e depois eu mando para você.
0: Eu quero falar aqui sobre o atendimento da saúde nesse feriado prolongado. Oh, que gostoso, hein? Prefeito bom, faz, prolonga todo o feriado, né? Já prolongou, é muito bom. Na segunda, hoje, né, a farmácia vai estar aberta das 8 às 14. No posto de saúde, tá, os postos permanecem fechados, mas a farmácia das 8 às 14 é aberta, tá ok? E o feriado foi aí, né? Quinta e sexta emendou, que maravilha. Segunda-feira volta tudo à normalidade, toda a normalidade, né? É isso aí, um beijo muito grande para todos vocês. Querem finalizar alguma coisa? Estamos quase 11 horas. Quem quer dizer mais alguma coisa?
2: Pegar o gancho que o Lu estava falando também, a gente é um grande servir, né? Que nem hoje a gente está... Hoje tem a quermesse do santuário para auxiliar também, que está acontecendo Sim. depois de 7 anos, né? É isso, né, Guto? 7 anos?
1: Sim.
2: Depois de 7 anos, a quermesse voltou. Então, a gente também está lá com uma equipe para ajudar a servir.
0: Vai ser lá no
2: salão,
0: santuário?
2: No salão do santuário.
0: Porque hoje tem duas quermesses, então, em Barra Bonita?
2: Tem. A São Pedro acontece ainda?
1: Não sei. Pedro, acho.
2: Estou por fora. E Igaraçu também, né? Está tendo
0: quermesse?
2: Igaraçu também.
0: Muito bacana. Né? Paulo, então... quer fazer mais algum comentário, meu amigo?
3: Eu vou deixar só uma frase que é do nosso fundador, Padre Haroldo sempre falava em tudo amar e servir, não é do Padre Haroldo, né? Mas é uma coisa que o TLC faz. É, alegria. É uma palavra só que ele sempre falava, e ainda falava com sotaque, né? Apesar de muitos anos morando no Brasil, ele falava alegria, né? Então,
0: alegria.
3: Todo cristão ele tem que ter alegria. E às vezes a gente perde essa alegria da vida, né? Na
0: Sim.
3: correria, nos acontecimentos. Então, o TLC é um momento que a gente pode se encontrar com Deus, se reencontrar e ter de volta essa alegria de viver.
0: Porque, verdadeiramente, a dor faz parte da vida, não é somente a alegria. E trabalhar com ela de uma maneira positiva. Isso. Já que ela veio, vamos saber como trabalhar. Porque nós só adoecemos se mudamos a realidade, não é assim, Isabela?
2: Sim, com certeza.
0: É, por exemplo, eu vou ficar agora pensando assim, eu quero o bolo da Isabela. De preferência com
2: morangos verdes.
0: Com morango verde.
2: A netinha dela... Só gosta
0: Maria
2: do bolo
0: só gosta
2: com morango,
0: do bolo.
2: Verde.
3: Morango verde. É novidade. É.
0: E tem que ser o da Isabela.
2: E tem que ser o meu.
0: É, aqui a piquititica.
2: É, com morangos verdes.
0: É, ela adora, muito bom. Então, Guto, um prazer conhecê-lo. Que vocês estejam outras vezes aqui,
2: Sim.
0: sabe? Até trazendo alguém que
3: no
0: fez o TLC,
3: né?
0: E que queira vir falar da experiência que foi.
3: Legal.
0: Traga, Guto, traga, Isabela, Paulo. Venham, e eu agradeço a vocês escolherem o programa Rádio Mulher, a Cidade FM, é muito bacana. Força aí, viu, Guto?
1: Força, amém.
2: A gente
1: eu só
2: agradece.
1: Queria deixar uma para as pessoas que têm dúvida, né? Ainda se eu vou fazer o TLC, se eu não vou, o que tem? Embora todo mundo sigiloso, tudo está previsto, né? Mas o que tem no TLC, rapidamente? Tem palestras, Ah, eu não gosto de palestra, mas tem música. Eu não gosto de música, mas tem dança. Ah, eu não gosto de dança, tem teatro.
0: Ai, que delícia!
1: Tem dinâmica, né? Tem outras atividades de interação social. Então, são várias coisas, né? Às vezes você não se identifica com tudo isso que tem lá, mas vai ter um pouquinho de cada dentro do que a gente pode estar falando.
0: E, de repente, até você poder se expressar, né?
2: É.
0: Seja através de um desenho, de uma escrita, de uma maneira oral. E alegria, né, Paulo?
3: Alegria. E os ouvintes também, uma coisa que eu já ia esquecendo, rezem pela gente também, que é uma
0: com
3: das
0: certeza.
3: Coisas mais importantes.
0: Com certeza.
3: Do local mais importante do TLC é a capela. Então, tem muitas pessoas que têm muitos dons e tem uns que têm o dom da oração, que gosta de rezar, não gosta de falar, não gosta de cantar, mas sabe rezar com uma fé profunda. Então, rezem.
0: E, de repente, Isabela, é isso, né? Nós oramos enquanto nós lavamos um prato, nós oramos enquanto nós estamos arrumando uma casa, agradecendo tudo que nós temos. Guto, saúde para você e que seja abençoado.
1: Amém. Obrigado, Denise. Muito obrigado.
0: Você, tua esposa, tua família
1: Amém.
0: Toda.
1: A todos.
0: Paulo, obrigada. Adorei te rever, viu, Paulo?
3: Bom revê-la, Denise.
0: Bela.
2: Obrigada.
0: Beijo grande, obrigada. Que eu te conheci tão pequenininha. Que delícia. Te vejo hoje uma pessoa crente no Senhor, uma pessoa do bem, que trabalhando um montão, né?
2: Sim.
0: Que eu sei que você está tarantada.
2: Sim.
0: Sei também que você faz o melhor bolo da região. Muito legal. E agora indo servir Itapuí. Muito
2: obrigada,
0: bacana.
2: Muito obrigada.
0: Beijo grande,
2: obrigada.
0: Viu? Obrigada pela participação de vocês. E vamos finalizar dizendo assim: alegria.
2: Alegria.
3: Alegria.
2: Alegria.
0: Muito bacana. Marcelo, quem ganha o bolo do dia de hoje?
4: Vamos fazer uma pausa para ajeitar aqui. Obrigado.
0: Vamos fazer uma pausa, deixou o Marcelo doido. Mas ele já acostumou. Ele até gosta, ele gosta de ter a minha loucura. Quem não gosta é o Elivelto. Mas o Elivelto tá ficando chato.
3: Obrigado.
0: Ai, como ele vai tá ficando chato. Eu vou levar ele pra fazer o TLC.
5: Ah, mas já fez TLC.
0: Ah, então
5: ele
0: não
5: já
0: resolve.
5: Fez.
0: Ele não tem mais jeito,
5: não tem mais
0: gente.
5: Jeito, tem mais jeito.
0: É isso
5: meu
0: aí.
5: Meu Deus do céu.
0: Eu quero estar presente nesse TLC, gente. Me passa esse horário, por favor.
6: É, o David falou que não queria ter falado dele de nada,
0: sabe? Muito bacana, que legal. Volto já com você, ok?

0: é cor de rosa, choque, não provoque. Está aí o 112º TLC. Oi, Marcelo.
1: Sim, Denise, o pessoal aqui que mandou mensagem, salvou o nome de todo mundo.
0: Oba!
1: Antes da gente fechar o programa, o Edilson mandou aqui, bom dia. Fala pra Denise que a Júlia mandou um beijão pra ela, tá, Denise?
0: Ah, que linda, Júlia. Beleza. Beijo no coração. O David e Matheus também, Helena Negrelli, Irene Arildo, Angélica Carolina Zaratini, Marcilene Macedo, Márcia Costa Leite... Marcelo, quantas
1: bastante
0: pessoas
1: gente,
0: nós não
1: Denise.
0: Falamos. Ah, Marcelo, sim, você vai sim, puxar sim. Minha orelha com razão.
1: Denise, e eu estou recebendo aqui, inclusive já pedi para ele dar uma passadinha hoje, ele não veio, nosso amigo Lu Bueno, né?
0: Ah, Lu, querido.
1: Lu Bueno, um abraço, viu, Lu? É festa do Abraço Negro, dia sexta-feira, é isso? Sexta-feira, 21 horas, 33 anos do Abraço Negro, a festa vai acontecer... Ali na Bambu, é isso? É isso, né, Lu? Grava um áudio pra mim aqui, meu amigo, antes da gente fechar. Um abração, viu?
0: E o Lu também, é uma pessoa voltada a Deus, muito
1: sim,
0: bacana.
1: Sim, sim, a partir das 21 horas, ele ficou de dar uma passadinha aqui, mas não veio. Então, 33 anos, uma festa maravilhosa no dia 17, sexta-feira, a partir das 21 horas, aniversário do Abraço Negro. Denise.
0: Eu preciso ainda mandar um alô para Célia Magda Werner, para Márcia Martinelli também. Que bacana. Obrigada. Desculpa se eu não falei o nome de algumas pessoas.
1: Teve aqui, né? a família
0: Carmen
1: Garbi.
0: Biasotto, Roberto Lourdes Bressan, Fernanda Carvalho, sempre a Fernanda. Ela é caixa no supermercado Fernandes.
1: Beleza.
0: Né? Roberto Lourdes Bressan também, eu disse o nome. Jéssica Nascimento, Sandra sempre conosco. Jéssica Souza, tem o link aí para inscrição, a Jéssica mandou, né?
1: Ah,
0: a Maria Helena Viana, Terezinha, Maria Helena, Vanessa Gamito, um beijo. Que gostoso, quantas pessoas nos ouvindo. Clodo Alzira, é isso aí. Beijão no coração. Karina Malatias. Puxa, não consigo falar todos. Geni Balini. Que todos sejam abençoados nesse final de semana.
1: O Maguila também mandou um abraço.
0: Maguila, beijo. Que
1: gostoso. A família Tavan também. Todo mundo, mesmo que a gente não falou o nome, gente, a gente foi anotando o nome de vocês, porque quando tem entrevista a gente deixa, né, Denise? A gente vai fazendo fora do ar. Quem ganhou o bolo de hoje? Maria José do Nossa Gente, Denise. Foi pelo WhatsApp aqui da cidade. Um abraço, Maria. Terça-feira passa aqui na cidade para pegar seu vale brinde. Então, a ganhadora de hoje saiu pelo WhatsApp, a Maria José do Nossa Gente. Mandou um abraço para você também.
0: A Maria José ganhou?
1: Isso, a
0: ganhadora. Olha lá, Marcelo. E a você que participou, você que ligou, você que nos ouviu, você que ama a Cidade FM, continue conosco, porque é a cidade da cidade.
1: Certinho. Vamos embora, Denise?
0: Vamos lá.
1: Voltamos.
0: Até
1: sábado que vem.
0: Se Deus quiser.
1: Tchau, gente. Um abraço.
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3: Oi gente, Almanac Musical no ar, por aqui Eduardo Maidana, e hoje nós falamos de My Oh My, canção do grupo Dance Pop, dinamarquês Aqua. A faixa foi lançada como terceiro single do álbum Aquarium Global. My Oh My foi inicialmente lançada em fevereiro de 1997, antes de ser reeditada após o sucesso de Barbie Girl, Dr. Jones e Turn Back Time, em agosto de 1998. Após seu relançamento, a canção ocupou a sexta posição na parada UK Single Chart no Reino Unido, seu melhor desempenho, e a gente recorda agora.

0: Esse é o Almanac Musical, que volta amanhã. Um grande abraço, tchau.
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11: 1:03.
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1: Segundo a imprensa esportiva britânica, o piloto Max Verstappen estaria negociando com a McLaren para formar uma dupla dos sonhos com Lando Norris. Mas Marco Webber, ex-piloto de Fórmula 1 e atual empresário de Oscar Piastri, negou que o piloto australiano pretende deixar a McLaren no final da próxima temporada. Segundo Webber, não tem nada acertado sobre uma possível dança das cadeiras envolvendo Verstappen e Piastri. Apenas boatos.
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4: Boa tarde.
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4: Sim.

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8: O português Jorge Jesus é o novo técnico da seleção portuguesa de futebol. Ele será o substituto de Roberto Martínez, que deixou o comando da seleção portuguesa após eliminação na Copa. Jesus assinou um contrato válido até 2030. Então, ele vai comandar os portugueses na Eurocopa de 2028 e na Copa de 2030. O primeiro jogo sob seu comando será no dia 24 de setembro contra o País de Gales, em jogo válido pela UEFA Nations League.
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8: 1:53.
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3: Segundo a imprensa norte-americana, a FIFA vai comercializar pedaços do gramado que será utilizado na final da Copa, no próximo dia 19 de julho. Apenas torcedores americanos e europeus poderão comprar as lembranças. Serão três categorias, com preços que iniciam em 450 e podem chegar a 3 mil dólares. Dizem que cada categoria terá 2.026 unidades disponíveis.

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6: Você sabia que em 1890, Sigmund Freud publica a Interpretação dos Sonhos, marco inicial da psicanálise?
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10: Dana White, todo poderoso do UFC, está empolgado com o confronto entre Conor McGregor e Max Holloway no UFC 329. O ingresso mais barato disponível para o evento está custando mais de $1,000. Lembrando que McGregor voltará ao octógono após 5 anos afastado. Será uma luta de 5 rounds pela categoria peso médio.
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4: 2:52.
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5: O melhor pré-requisito para uma educação bem-sucedida de gatos é o entendimento. Um bom dono de gato conhece seu companheiro animal. Gatos aprendem, mas não são fáceis de vestir como um cachorro. Eles mostram reações a chamadas especiais, reconhecem seu próprio nome e classificam corretamente os conceitos da linguagem humana. No entanto, eles nunca se comportam de acordo com a vontade humana, mas apenas de acordo com a sua. Se houver uma possibilidade, um gato gosta de sair ao ar livre. A castração evita a gravidez indesejada. Caso contrário, as gatas ficam grávidas até 4 vezes ao ano.
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8: Olá pessoal, Almanac Musical no ar, por aqui Eduardo Maidana e hoje nós falamos de Maria, canção do porto-riquenho Rick Martin, lançada como segundo single de seu terceiro álbum de estúdio, Mere Eu Vivir, de 1995. A canção teve lançamento oficial como single em 14 de agosto de 1995 no formato CD single. Rick Martin também gravou uma versão em português para ser executada no Brasil, porém, a que fez mais sucesso foi a versão original em espanhol, utilizada como música de abertura da novela Salsa e Merengue, com ligeira alteração na letra para incorporar o título da novela. A gente recorda agora, Rick Martin, Maria.

0: Martin aqui no Almanac Musical, que volta amanhã. Um grande abraço, tchau.
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4: No episódio de hoje, falaremos sobre a Copa de 2002, disputada na Coreia do Sul e no Japão. Pela primeira vez na sua história, a Copa foi sediada em dois países ao mesmo tempo e também fora do eixo Euro-América. Foi uma Copa bastante singular em todos os aspectos. O Brasil, comandado por Felipão, chegava extremamente desacreditado depois de penar para passar pelas eliminatórias sul-americanas. Além disso, apesar de forte apelo popular, o treinador brasileiro se recusou a convocar Romário para compor o time, apesar da excelente fase do baixinho no futebol brasileiro. Nos campos asiáticos, as surpresas foram os principais destaques dessa Copa. A tradicionalíssima Argentina, por exemplo, seria eliminada logo na primeira fase, caindo em um grupo que contava com Suécia, Inglaterra e Nigéria. Apesar de o Japão ter tido um desempenho decepcionante, a Coreia do Sul, a outra sede, teve uma trajetória memorável ao longo de todo o campeonato. A seleção coreana se classificou em primeiro lugar do seu grupo, deixando pelo caminho a forte seleção portuguesa de Luiz Figo. A Coreia do Sul ainda eliminou a Itália e a Espanha nas fases seguintes, em partidas marcadas pelo péssimo desempenho da arbitragem em favor dos donos da casa. Sua campanha se encerraria apenas na disputa pelo terceiro lugar, perdida para a Turquia. A Turquia, por sua vez, foi outra grande surpresa do campeonato e sua trajetória seria interrompida pelo gol de Ronaldo Fenômeno de biquinho, logo no começo da semifinal contra o Brasil. A grande finalíssima, disputada entre Brasil e Alemanha, coroaria Ronaldo como um dos grandes jogadores da história do futebol brasileiro. Depois de ser campeão no banco de reservas em 94 e sofrer uma convulsão às vésperas da decisão de 98, o fenômeno teve que vencer uma grave lesão em 2000 para chegar à Copa de 2002. Jogo a jogo, o atacante foi calando os críticos e os céticos, tornando-se artilheiro e principal jogador brasileiro naquela campanha. Na grande final contra os alemães e diante do melhor jogador do campeonato, o goleiro alemão Oliver Kahn, Ronaldo balançou as redes duas vezes e sacramentou o quinto título mundial brasileiro. Fique atento aos próximos episódios e continue descobrindo um pouco mais sobre a fascinante história de todas as Copas.
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0: belezinha, belezinha. Estamos chegando neste sabadão. Boa tarde, Igaraçu, né? Boa tarde toda a nossa região. Boa tarde, Barra Bonita. Boa tarde, good afternoon, né? Boa tarde, todo o pessoal. Hoje é sábado, dia 11 de julho, ano 2026. Nós estamos na lua minguante. O signo predominante é inverno. A estação Câncer 2026, hein? Muito bem. Hoje, dia 11 de julho, pela Igreja Católica, dia de São Bento. Importante santo da Igreja Católica, dia de São Bento. São Bento foi fundador da Ordem Beneditina, que desempenhou um papel fundamental na Idade Média, evangelizando e civilizando os pagãos, preservando das invasões também bárbaras o que havia de melhor na cultura e na ciência, e fundando também inúmeras nações. Então, São Bento, fundador da Ordem Beneditina. Hoje, dia 11 de julho, dia de São Bento, né? Muitos têm a medalha, milagrosa de São Bento, né? Poderosa, né? Hoje também é o dia do mestre de banda. Manda um abraço, meu amigo Ivanil de Paula, né? É mestre da bateria nota 10 Barra Bonita. Então, as bandas de música militares sempre tiveram a importante papel de acompanhar os regimentos e apresentar shows para manter a moral da tropa elevada. Hoje são uma importante manifestação cultural e artística presente em várias cidades do Brasil, né? Infelizmente, nós não temos nenhuma banda por aqui, né? Acabou com tudo, pessoal, vai acabando com as histórias, né? Hoje também é o dia do trabalhador telefônico. É o Dia Mundial da População. Em 1804, após milênios e milênios, a população mundial somava, naquela época, 1 bilhão de pessoas, né? Em 1999, ela alcançou 6 bilhões de pessoas vivendo em cima da Terra, demonstrando um enorme crescimento e menos de 200 anos, né? Apesar do aumento democrático ser mais acentuado em certos países, principalmente os países subdesenvolvidos, né? A explosão populacional no mundo, como previam alguns estudiosos. Então tá aí a estatística, né? De muitos bilhões de pessoas, 6 bilhões de pessoas em 1999, né? Meu Deus, tem muita gente vivendo por aqui, né? Caminhando, andando pela terra, né, bicho? Beleza, beleza. Bom, pelas curiosidades, nós lembramos aqui aniversário de morte de Laurence Olivier, que faleceu em 1989. O ator e diretor inglês Laurence Olivier acabou falecendo no dia 11 de julho de 1989. Também nessa data, 11 de julho, só que em 1937, o compositor norte-americano George Gershwin acabou falecendo também, né? E lembramos também, 1926, 11 de julho de 1926, foi inaugurado no Hipódromo da Grávia, lá no Rio de Janeiro. Então são as curiosidades deste dia 11 de julho. A seleção musical e a apresentação desta bagasta, deste programinha que tem meia dúzia de pessoas ouvindo, né? É deste que vos fala, sou eu, Antônio Carlos Matias, e o Bonitão da Balachita. A gente tá chegando pra limar o seu sabadão, trazer umas modas bonitas, né? E você pode pedir a música que você quer ouvir, sertaneja, viu, seus cavalos, viu? É sertaneja, não vem com gracinha que aqui não tem Xuxa não, viu? É música sertaneja, tá bom? Então manda bala, manda no zap da cidade, 97400-6249. Este é o WhatsApp para você falar com a gente, mandar seu alô, seu boa tarde, seu oi, falar quem faz aniversário, mandar presente, mandar um pix, né? Isso. 97400-6249. Manda seu alô que nós estamos esperando. Alô.
1: Boa tarde, Matias. Qual é o Sotero? Hoje nós tá aqui no meio do mato, hein? Perto das cobras, quem você fala? Perto das onças. O Leão. Falou, meu amigo, manda uma música pra nós, Tião Carreiro e Pardinho, uma da braba mesmo, hein?
0: Beleza. Mais tarde, né, mano? Só um minutinho. Cuidado com as capivaras e o Sotero, hein? É, as capivaras estão mordendo a turma aí, bicho. Ô, oh, meu Deus. Oi, Matias. Boa tarde, Matias. Aqui é a Márcia Pereira, Samuel Pereira dos Santos. Também tem Marino dos Santos ligadinhos no seu programa. Manda alô pra nós, Matias, né? Claro que eu mando. Todo mundo ligadinho aí.
2: Boa tarde, Matias. Boa tarde pra você, pra sua esposa Ângela.
0: Tudo
2: pra
0: bem?
2: Sua mãezinha Dona Beatriz. Pra minha amiga, que eu amo, Eva das Neves. Beijos, amiga. Pros amigos Paulo Sérgio, Júnior Bernardino, Leonardo Antunes, Denis Prates, Creuza Apolônio, a todos os ouvintes e participantes do seu programa Cantinho Sertanejo. Agora aguardando a charada, Matias, e abraço.
0: Beleza?
2: Tá na hora, tá na hora.
0: Oi, oi,
2: tá na hora de ouvir o Cantinho Sertanejo.

0: Obrigado, obrigado, Sandrinha, pela música. Tá sempre mandando um recadinho pra gente. Muito obrigado. Eva das Neves comprando 3 quilos de linguiça hoje, hein, Eva?
1: Oi, Matias. Oh. Boa tarde, Ângela.
0: Meu Deus.
1: É. Foi um prazer te ver hoje, viu, Matias?
0: É, né?
1: Boa tarde, Sandra. Matias, estamos te ouvindo, viu?
0: Tá bom.
1: Toca pra mim, por favor, Amado Batista, Folha Seca.
0: Folha Seca.
1: Abraço, meu amigo.
0: Tamo junto. Daqui a pouquinho eu toco então pra você, só um minutinho, viu? Boa tarde, Matias. Estamos na audiência, Silvana Gomes e toda cambada, né? Estamos na audiência do programa. Muito obrigado, Matias. Manda alô, Matias, hein? Ei, Ivete Ximenas. Oi, Matias. Boa tarde, tudo bem? Feliz final de semana para você, todos os seus ouvintes queridos, né? Marcelão tá tomando banho, Matias, né? É, bom tomar banho essas horas porque tá cheio de mosquitinho já, hein? É, mosquitinho já tá rodeando, hein, bicho, hein? Tá bom, 5h15. Abração, meu amigo Marcelo Scudeletti, Ivete Ximenas, pessoal do Jardim Nova Barra, sempre na audiência do programa. 5h15, tá chegando a minha princesinha. Boa tarde, Maitê. Tudo bem, Maitê? Tudo bom, Ardê?
2: Boa tarde, Maitê!
0: Oi, oi.
2: Boa tarde, Dona
0: Ângela. Ei, Lala, boa tarde, Maitê. Boa tarde, Dona Ângela.
2: Boa tarde, Maitê!
0: Dona Ângela, tá bom, tá tudo certo, tudo bom, né? Abraço, meu companheiro, né? É, já tomou banho também, tá tudo limpinho, cheirosinho, né, bicho? É, acabou esse negócio de purguento, rabugento, fedorento, né? Turma com mais de 50, 60, tá tomando banho mais cedo, né? É, eu já tomei meu banho, né? Tô com cincetão, já tomei banho também, isso. Tá tudo cheirosinho, bonitinho, limpinho, né? Então, José Denor Filho também já tomou banho, tá na audiência do programa, mandou figurinha também. A Ivete Menas mandou aqui, vou roubar essa figurinha do cachorro aqui. Vou pegar pra mim essa figurinha do cachorro, né? Gostei da figurinha aqui, né? Isso. 5h16, vamos tocar música, vamos lá.
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0: coisa linda, começamos lá em cima, que bonito, hein, que bonito. Munhoz e Mariana, participação especial de João Neto e Frederico com a música Balada Louca, Balada Louca. Antes teve o Tiãozinho Alessandro com a participação de Di Paulo e Paulino com a música bonita, a música Amor de Trem, pra você dentro do nosso Cantinho Sertanejo.
1: Que horas são?
0: Conferindo, 5 horas e 24 minutos, 5 e 24.
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0: Maravilha, maravilha. Vamos com você até às 7 horas, Cantinho Sertanejo, pelo 87.9 Cidade FM, hein? Querendo e podendo, claro, manda seu recado, grava seu áudio, fala com a gente. 97400-6249. Este é o caminho, né, pra você falar com a gente, tanto gravando seu áudio, escrevendo, né? Faça igual meu amigo Júnior Bernardino, mandando um recadinho pra gente. É, mandou umas figurinhas bacanas aqui, só não tem a minha, né? Só não mandou a minha aqui, mas tá bom, logo vai mandar, né? Boa tarde, Matiasi, que é o Júnior Bernardino, manda abraço para minha esposa, Renata, meus filhos Amanda, Henry, para os meus amigos Sandra Foliene, Eva, Paulo Soares, Milton Rossi, Carlos Lazarim, claro, todos que estão aí ligadinhos na Cidade FM aqui, é o Júnior Bernardino, o cara mais bonito na Barra Bonita, né? É, virou Pinóquio agora também, né, bicho? Aí. Hora certinha, 5h25, também tem o velho Xarope, vai.
3: Oh. Boa tarde, Matias, Laurindo. Matias, faz um modão pra mim ali, Matias, minha comadre Graziela. Parabéns por esse programa seu, hein, cara. O programa seu tem audiência pela longe mesmo, hein. Parabéns, cara.
0: Beleza.
3: Faz um modão pra mim, uma capa do viajante aí, tá?
0: Beleza.
3: Valeu. Tchau, tchau.
0: Vamos lá, então, vamos lá, isso. Hoje eu vou tocar a música do velho, né? O velho só tá o pó, né? A Grazi já pediu aqui, toca o velho, tá um pó, né? Já o Matias toca pra vocês aí, só um minutinho, né? 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Muito bem, 5h29, chamando abraço aqui para Cat, né? Oi, Matias, boa tarde. Hoje é meu aniversário. Manda um alô para mim, Matias. É, Catiúça, aqui do Mercado Janete, estamos na audiência do programa. Oi, Catiúça, parabéns, happy birthday pra você, muita saúde, muitas felicidades. Vou tocar pra ela aqui, pediu parabéns. Deixa o Matias preparar rapidinho aqui, né? Os parabéns. Vamos tocar com os palhaços Atixim Espirro. Vamos tocar então aí com os palhaços, né? A música do parabéns lá pra Catiúça, hoje é aniversário. Ah.

0: beleza, beleza, beleza. Parabéns, parabéns, Catiúça. Catiúça, né? Aniversário hoje, dia 11 de julho. Parabéns, muita saúde, muitas felicidades para você. Em nome aqui do Matias, do Cantinho Sertanejo e, claro, de toda a equipe aqui da nossa Rádio Cidade FM 87.9, viu? Claro que você tiver festa, você lembra de convidar o Matias, que o Matias e vai.
1: Não, né? Vai não. É. Ele não vai não.
0: Eu vou sim, eu vou, é só convidar, bicho.
1: Não vai não. Ele não vai não.
0: Eu vou.
1: Ele vai sim. Não vai não.
2: Ele vai sim,
1: vem a besta. É tua mãe, de rapariga.
0: Eu vou, rapaz, eu vou. Meu Jesus. Muito bem, que bagunça, hein, bicho. 5h30, 5h30 na cidade.

0: tá aí então, Evinha das Neves pediu, né? A gente tocou, trouxemos para você a música bonita, né? Amado Batista, com a participação das irmãs Simone e Simária. Música linda, a música chama-se Folha Seca. Vai lá para a Eva das Neves, ligadinha no programa lá no bairro Nossa Gente, lá no bairro do Jacó, né? Um abraço a toda a galera do Jardim Nossa Gente, a Maria da Nossa Gente, né? A minha amiga Nininha, né? Meu amigo Elzo, né? Lá do supermercado, do mini mercado Nossa Gente, todo o pessoal ligadinho no programa, muito obrigado a todos vocês aí, né? Folha Seca, pedido musical da Eva das Neves. Antes nós tivemos também música bonita com Zezé de Camargo Luciano para matar saudade aqui no programa. É a música Pare, Pare. Muito bem, Zezé de Camargo Luciano aqui no nosso Cantinho Sertanejo.
1: Ô Matias, que horas são?
0: Conferindo, 5 horas 38 minutos, não perca a hora, 5h38.

come on. Belezinha, hora certinha, 5h39. Vamos em frente com o nosso programa. Tá aqui a Vinha das Deve. Hoje, 3 quilos de linguiça, bicho, né? Foi lá na Casa de Carnes Oliveira, aqui no centro de Igaraçu. Nós estávamos por lá também de manhã, né? Saiu com 3, 4 sacolas de linguiça, hein? Oh, meu Deus do céu. Pô, vim pra aguentar gostar de linguiça, né? Oh, meu Deus do céu. É linguiça boa, linguiça boa. Tá certo. 5h40 agora, 20 para 6 na Cidade FM. Vamos ao que interessa. Nossa charadinha de hoje é meio sem graça, viu? É meio sem graça, mas é charada. Tá aqui nosso livrinho, a charada número 107, a charadinha do programa de hoje. Vamos lá, o que tá acontecendo aqui? Oi, Matias, tudo certinho, beleza? Oi, posso ter mais informações sobre isso? Sobre o quê? Esportes? Falou que a pessoa errada. Pensa num cara ruim de esporte, sou eu. Não sei nada de esportes, né? Amigo Vicente Ferrari, né? Tá perguntando sobre o quê? Esportes. É, vamos ver aqui. Esportes, sábado, dia 11, Copa do Mundo, né? Da FIFA. 2026, quartas de finais. Espanha e Bélgica. Foi ontem, né? Dia 10. Noruega e Inglaterra, às 10 da noite. Argentina e Suíça e muito mais. Daqui a pouquinho pega aqui tabelinha, viu, seu Vicente Ferrari, né? Nós temos uma tabelinha aqui na mesa do Erivelto Toboni. Eu vou olhar a tabela, mas já falo pro senhor que eu sou uma negação em esportes, né? Por isso que eu não faço esportes, porque eu sou ruim pra caramba. Tem coisa que a gente tem que admitir, né? Eu não sou bom em esportes e tudo bem. Mas vamos lá, né? Vamos à charadinha de hoje. A nossa charadinha está aqui no livro, pergunta número 107. Olha que pergunta fácil, né? Pergunta 107. Como é que a bruxa sai na chuva? Fácil, né? Essa é fácil demais. Essa até eu sei a resposta. Pergunta 107. Como é que a bruxa sai na chuva? Quando está chovendo, como que a bruxa sai, né? Isso, então responde aí, pergunta 107. Como a bruxa sai na chuva? Responde aí, isso! Vamos que vamos, até 7 horas tem o nosso cantinho sertanejo com você. 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
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Muito bem, até 7 horas o nosso cantinho sertanejo aqui na cidade. Ei, lá, lá!

0: Oi, Matias, boa tarde, tudo bem? Estamos ligadinha na audiência da Rádio Cidade. Manda um alô aí para a galera toda aqui na audiência.
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0: Beleza, Matando Saudade 2013, hein? Cristiano Araújo com a música Caso Indefinido. Indefinido lá pra Sandrinha Foliene nos pediu, né? Tá então Cristiano Araújo 2013, Caso Indefinido. Antes, Bruno Marrone 2017 cantando pra gente Aceita Que Dói Menos, hein? E também no comecinho, a música primeira foi com Fiduma e Jeca com a música Chapéu Preto.
1: Vovô Matias, que oração?
0: Vamos lá, 5h55. A hora certa do rádio, 5h55. Muito bem, né? Já estamos aí preparando aqui, fazendo um cafezinho. Fica tranquilo, Marcelo, é só um copinho, viu, Marcelo? Viu? É só um copinho. Fica tranquilo, viu? É só um copinho bem pequenininho, só pro Matias tomar hoje e amanhã, tá tudo certo, né? O certo é tomar só hoje, amanhã faz outro. Mas pra hoje amanhã tá bom. Um copinho só de café, só pra, né? Acho que eu mereço um pouquinho também, né, rapaz? Ei, lá, hein? É.
2: Fala, meu amigo. Eu estava cochilando. Você pode me informar a que horas que é?
0: A hora certa, 5h56. Ainda não achou o seu Roscoff, Paulinho, né? Ah, pensa num Roscoff difícil de encontrar. É, o Roscoff, pra quem não sabe, antigamente era nome de... Era a marca de um relógio, viu, gente?
3: Pelo amor de Deus!
0: Antes vocês pensam besteira, mente poluída, né, bicho?
3: Ah, mas quanta besteira!
0: Então, Roscoff, no tempo do Marcelo Scudeletti, era um relógio, né?
3: Não é possível, gente!
0: A hora certa, 5h57, eu volto já, deixa eu passar o café, calma, isso.
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2: Ei, Lala, hora certinha, 5h59. Pensa num cafezinho gostoso, hein? Café de macho, né, bicho? Meu Deus do céu, hein? Hora certinha, 5h59, café tá bom, fortão, pãozinho com manteiga. Acho que eu vou dar uma saída rapidinho lá no... Alô, Pitão! Alô, meu amigo Pitão Edson Ribas, né? Aliás, dá uma corrida, pegar um pão, bicho. Olá, lá, hein? Hora certinha, pontualmente, 6 horas, hein? 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Deixa eu mandar um abração, pessoal ligadinho no programa. Muito obrigado, minha amiga Márcia Roraguti, José Denor Filho, meu amigo, a turma do Zalim, né? Adriano Zalim, Rita Zalim, todo o pessoal na audiência, Marlene dos Santos, também tá ligadinha no programa, né? Maria de Fátima Denor da ligadinha, Maria Patrícia da Silva, a Marlene dos Santos também tá com a gente, muito obrigado. Paulinho Soares já escovou os dentes, né, bicho? Muito bom, já tomou a cerveja do juízo, né? Muito bem, mandei a figurinha pra ele aqui, né? Hoje é dia de tomar juízo. Nome da cerveja, juízo, né? Muito bem, hora certinha, 6h02. Hoje estamos com a pergunta muito fácil, né? Depois vocês falam que o Matias é ruim, chato, né? Tem um monte de gente que fala, o Matias é muito chato, muito bravo. Muito bem. Pergunta fácil demais, pergunta 107. Olha que pergunta fácil, né? Como que a bruxa sai na chuva? Como que a bruxa sai na chuva? É a pergunta número 107 para você responder para mim rapidinho, rapidinho, hein? Pergunta 107, como que a bruxa sai na chuva?
3: 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A gente já volta aqui na cidade. 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
4: Deixe seu pet mais socializado. Cada cão tem uma personalidade diferente e, por isso, precisam aprender a ser sociais. Desde pequeno, procure fazer com que ele tenha relacionamento tanto com as pessoas quanto com outros animais, evitando que se torne mais agressivo ou mais tímido. Se não cuidar desde pequeno, você terá um pet com comportamento difícil na idade adulta.
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0: Ei, moda bonito. Essa era as antigas. Moda bonita, hein? Moda bonita. Sucesso com Milionário José Rico. Aliás, Milionário e Marciano. Milionário e Marciano cantando esta noite como lembrança. Antes também teve o cantor Daniel com a música bonita. Daniel, João Paulo Daniel, né? Com a música Rosto Molhado. Pra você dentro do nosso cantinho sertanejo. 6:10, né? 6:10 até 7 horas, que é o nosso cantinho sertanejo. Agradecendo a Deus pela oportunidade. E claro, cada um de vocês que nos acompanham, nos dão essa preferência. Muito obrigado a todos aí nos supermercados, né? Pessoal no supermercado Ana Mara, sempre na audiência do programa. O Paulinho também lá na Vila, supermercado Fernandes. Pessoal nos acompanhando, muito obrigado. Pessoal aqui no mercado Janete, na Júlio Sacomanas, Acácias e Igaraçu. Estão sempre com a gente também, muito obrigado. Enfim, a todos, né, que estão ligadinhos. Postos de combustíveis, hotéis, motéis, né? Pessoal que estão na usina também. A turma da guarda patrimonial da usina. Turma da mecanização, balança, expedição, laboratório de sacarose, amigos das colhedeiras também, frente de serviços, né? Pessoal que está no transporte da cana, trabalhando, ligadinho no programa. Muito obrigado a todos, que Nossa Senhora proteja vocês também em mais uma noitada de trabalho, viu? Forte abraço aqui do amigo Matiasi, que Deus proteja vocês todos aí, tá bom? Tá certinho? Vamos lá, 6 horas, quem é 8? 6 horas, Matiasi, calma, Matiasi, 6:12... 6:12 com a gente também, Óticas Boa Visão, 3 unidades para melhor atender você, aqui em Igaraçu, bem no centro, em frente à Praça da Igreja, na esquina ali, da Mando Simões com a Joaquim Medeiros, na esquina tem Óticas Boa Visão, viu? 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Muito bem, vamos lá, hora certinha, 6:14 com a gente também, a De Casa Pet Shop, mais de 17 mil itens à sua disposição. 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Oh! Muito bem, 6:15.
1: Você tá bem, viu?

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0: modão bonito, coisa linda, hein? Aí foi o cantor Daniel, a música bonita, Avenida Boiadeira. Antes teve Jean Giovanni, a música Sete Dias. Antes lá comecei também Jorge Mateus cantando a música Tijolão. E ainda teve Barreirito, Onde Estão os Meus Passos. Quanta música bonita, hein? Hora certinha, 6 horas 29 minutos, esta é a Cidade FM, este é o Cantinho Sertanejo. Intervalinho rapidinho e eu volto já já com mais moda pra você. Vamos lá.
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0: Beleza, até 7 horas nós estamos por aqui, viu? Hora certinha, 6 horas e 30 minutos, 6 e 30, né? 6 e meia na cidade, lembrando a você, logo mais 7 horas aqui na cidade, após o meu programa, tem a Santa Missa, transmissão bonita que nós fazemos todos os sábados através da 87.9, trabalho bacana, social, que a ONG Sempre Viva, Movimento Ecológico e Ambiental de Igaraçu Tietê, através da nossa rádio 87.9, faz todo final de semana, trabalho social, educativo, levando aí a Santa Missa aos lares, pessoas que estão impossibilitadas, estão trabalhando, né? Então, através do rádio, você pode acompanhar a Santa Missa aos sábados, às 7 horas da noite, tá bom? Daqui a pouquinho, a Santa Missa. 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Deixa eu mandar um abração lá ao pessoal lá do Lupércio, né? Isso. 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Muito bem. Hora certinha, 6h32. Deixa eu mandar um abração aqui, seu Emílio de Campos, né? Seu Emílio de Campos mandou aqui um áudio pra gente. Deixa eu ver se eu consigo soltar um pouquinho do áudio dele. Sem dar resposta aqui. Deixa eu ver se eu consigo cortar aqui, né? Dá tempo que eu não ouvi aqui a voz do seu Emílio, né? Mandou aqui a voz da
4: Beatriz, página. Aqui quem fala é a...
0: Opa, calma aí, solta aí.
4: Fala.
0: Oi.
5: Boa tarde, maquiagem. Boa tarde, é o Emílio, tudo bem?
0: Tudo bem.
5: Um abraço, um bom final de semana pra você e toda a família.
0: Beleza.
5: E coloca o nosso nome no sorteio aí.
0: Calma. Já falou a resposta lá, tá tudo certo, né?
5: Então, Kaique Campos da Solero, Eduardo Campos da Solero. E coloca o nome da minha netinha, que ela faz aniversário hoje. Eduarda, 15 anos.
0: Opa, falou? Parabéns.
5: Eduarda Campos da Soler.
0: Parabéns, parabéns.
5: Coloca o nosso nome no sorteio, uma abraço. Faz aniversário hoje. Eduarda, 15 anos.
0: Opa, falou? Parabéns.
5: Eduarda Campos da Soler.
0: Parabéns, parabéns.

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Gostei muito lá do mercado da Grace Lazarim, mercado Recanto, né? Então, é um retorno, um feedback que o pessoal manda pra gente aqui, dos nossos patrocinadores, pessoal que nos ajudam aqui com os prêmios, né? Então, muito obrigado aí a Isabel Garmi pela fala, pelo feedback, pelo retorno aí, da onde foi buscar o brinde, gostou, né? Falou pra gente, muito obrigado aí, né? Muito bem, hora certinha, 6h34.

0: Beleza, música bonita, pessoal pediu, tá aí Lourenço e Lorival, música bonita, hein? Lourenço e Lorival, Anel de Noivado, esse é um clássico, né? Da moda sertaneja, Lourenço e Lorival, Anel de Noivado. Antes também, Gina e Geno cantando pra gente a música As Águas do São Francisco.
1: Ô Matias, que horas são?
0: Conferindo, 6 horas e 40 minutos, não perca a hora, não perca a hora. Hora certinha do rádio, hein?
2: Esse é macho que nem eu.
0: 6 horas 41 minutos, a hora do Roscoff, lá do meu amigo Paulinho Soares, né?
2: Oi, meu amor, tudo bem?
0: Tudo bem, Paulinho, tudo em ordem?
2: Oi, né? Meu amor, tudo bem?
0: Cuida bem do Roscoff, deixa tudo em ordem, tudo certinho, né? Isso, né? Aliás, esse horário, né? 6h41, com certeza já tomou banho, né?
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0: Então tá tudo certo, tudo bonitinho, tudo limpinho, tudo em ordem, né? Então tá legal, né? Isso. Muito bem. Deixa eu mandar um abraço, pessoal, Dona Maria. Sai da lata, Dona Maria, né? Na audiência do programa, muito obrigado, Luzia Ribeiro. Sempre na audiência do programa também. Obrigado, Elizabeth Guimarães, lá na Coab. Ela, Ayrton, na Carlos Toselli, curtindo o programa. Deixa eu mandar um abração também ao pessoal do Mercado Vanda, viu? Parabéns. 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Grande sucesso a vocês todos do Mercado Vanda pela inauguração da Loja 2, aí na Papa João Paulo II, viu? Tá certo? Belezinha? Vamos lá, 6h42, a gente vai com você até às 7 horas e você...
4: Meu Deus!
0: O que aconteceu? Ah, sim! Ah, tá legal! Me pediram aqui, o pessoal aqui das Acácias, né? Estão na audiência do programa, o Pedrão Moraes falou, Matias, ele não passou hoje, é a semana que o cara não passou aqui na minha casa, Matias. Tem como mandar ele passar aqui? Estou precisando, Matias, né? Então, Pedrão Moraes está precisando que passe por lá, né?
5: Olha aí, dona de casa, chegou um misturão barato. Sardinha fresquinha, fresquinha. É uma beleza de sardinha.
0: Pronto, Pedrão. Pronto, Pedrão Moraes. Pronto, já passou na sua casa. Tá tudo em ordem, né? Tá tudo certinho, tá bom? Hora certinha, 6h43, olha com a gente, SOS Residência Paulinho Benjamin, são mais de 30 anos resolvendo problemas domésticos, e olha que tem bastante, né? 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Hora certinha, 6h46, né? Vamos com a música bonita, daqui a pouquinho tem aí a revelação da nossa charada de hoje e o sorteio de poucos prêmios para você que está nos ouvindo. Aliás, deixa eu bancar mais uma vez aqui a Maria Joana, a Maria Pidoncha, né? O pessoal costuma falar Maria Pidoncha. Então a gente está mais uma vez pedindo a você que nos acompanha, você que é comerciante, está ouvindo o programa, tem seu mercado, seu mini mercado, tem a sua padaria, sua pizzaria, seu carrinho de lanche, né? Nos ajude aí com os brindes, né? A gente troca aqui os favores, né? Eu falo da sua empresa, né? Claro que não é aquela, oh, aquela esparramada, né, bicho? Mas a gente fala aqui o nome da sua empresa, do seu patrocínio, da sua loja, do seu comércio. E você nos ajuda com brindes. Assim a gente leva as pessoas a conhecerem o seu estabelecimento comercial. Se você tem um mercado, não quer, né? Ó, faz um vale compras. Hoje é normal isso, ó. Vale compras de R$50, vale compras de R$100. A pessoa ganha aqui e vai aí no seu comércio gastar o prêmio que ganhou aí no seu comércio. Muita gente não conhece o seu mercado, não conhece a sua padaria, não conhece o seu estabelecimento, né? E através aqui da nossa brincadeira, das nossas participações aqui, pode ser que alguém que ganhe vai até você e vire seu freguês, amigo. É, aconteceu muito isso, né? O pessoal vai, gosta e vira freguês do lugar. Então, nos ajude aí também com os brindes, tá certo? Belezinha? Aqui no programa do Matias, tá? Hoje, sábado, tem o Cantinho Sertanejo. E amanhã, das 10 ao meio-dia, nós teremos amanhã o nosso Domingo Alegre, tá certo? Qualquer um dos programas, você será muito bem-vindo para nos ajudar aqui com os brindes, com prêmios, tá certo? Muito bem, 6h47, ó que moda bonita, ó, né? Moda bonita, né? O doutor e o mendigo.

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1: Beleza, beleza. Hora certinha, 6h51. Tô perguntando aqui quem canta essa moda, né? Bom, essa aqui, acho que só eu toco isso aqui, né? A dupla chama-se Executivo e Lavrador, né? Por favor, amigo Marcelo, mas não apaga essas coisas, Marcelo. Viu? Por gentileza, não apaga. Vou apagar essas coisas aqui, você me avisa antes, né? A gente salvar isso aqui, porque... Você me acompanha faz tempo, essa dupla louca, que ninguém toca, ninguém conhece, é só o Matias que toca. Eu gosto de coisa diferente, né? Ser igual todo mundo não tem graça, né? Muito bem, 6h52, a dupla Executivo e Lavrador. A música chama-se O Doutor e o Mendigo, né? E agora vamos passar a régua aqui, né? Terminar o programa, nós perguntamos uma perguntinha muito vagabunda, fácil demais, né? Eu tô muito bonzinho ultimamente, sabe? Tô muito bonzinho, fiz 60, então já, né? Tá pisando meio no freio, meio calmo, né? De agora pra frente tá nas mãos de Deus, né? Quanto tempo estarei por aqui perturbando, enchendo o saco de vocês? Então a gente tem que pensar um pouquinho também nisso, né? Calma, pisar no freio, vamos devagarzinho, tá tudo certo, né? E como dizia meu pai, devagar também a gente chega, né? Tá bom. Então vamos lá, 6h52, a perguntinha vagabunda fácil que nós fizemos aqui. Pergunta 107, né? Como é que a bruxa sai na chuva? Como é que a bruxa sai na chuva, né? Então nós perguntamos aí e, claro, muita gente respondeu e a gente vai pegar aqui, deixa eu pegar aqui alguém aqui que respondeu, que mandou áudio, né? E respondeu corretamente. Deixa eu ver aqui alguém que mandou aqui. Bom, eu achei um aqui. Esse aqui vai responder pra gente, né? Então responde aí, Wilson Otero, né? Responde pra mim a pergunta 107. Como é que a bruxa sai na chuva, Wilson Otero? Responde aí.
2: Ô, Matias, a minha resposta é o seguinte, ó. Ela sai de rodo, né? Pra limpar a água, né? Que é só rodo que limpa a água. A vassoura não consegue limpar a água, não.
1: Isso.
2: É o rodo.
1: Então, tá certo. Então a bruxa sai na chuva de rodo, né? Se não tiver chovendo, vai de vassoura, né? E na chuva ela sai de rodo, né? Aliás, é a mulherada que coloca aí as vassouras atrás da porta, né? Vão esconder as vassouras, os rodos, né? Vai que dá vontade de sair voando, né, bicho? Hora certinha, 6h54. Ora, nós tivemos aqui 98 pessoas, nomes, que estão habilitados a concorrer a alguns prêmios que vamos sortear agora, tá certo? Então, por gentileza, meus queridos, amados internautas, ajuda o mate aí, de 1 a 98. Mande pra gente números pra gente fazer o sorteio aqui, né? A Evinha das Deves já mandou aqui número 10. Vamos ver quem que é o número 10 que vai ganhar aqui. É uma pizza lá da padaria Barão, lá da rua 9 de julho, 36410139. Vai ganhar uma pizza, meu amigo Antônio Carlos Guidini, número 10. Antônio Carlos Guidini, uma pizza da padaria Barão. Lembrando que pode retirar até na outra segunda-feira. Não essa aqui, até outra segunda-feira, né? Vai ter o Vale Brinde aqui, Antônio Carlos Guidini, ganhando a pizza da padaria Barão. Número, Joana das Neves mandou aqui, número 22, Matias. Vamos ver quem que é o 22, que leva aqui 1 quilo de linguiça da Casa de Carnes Santa Gertrudes, né? Número 22, vamos ver quem é o 22. Número 20, não, quero 22. Vamos lá, 22. Maria Eduarda dos Santos. Maria Eduarda dos Santos, 1 quilo de linguiça lá da Santa Gertrudes, lá na Barra Bonita, na Geraldo Fázio, né? Número 22, a Maria Eduarda dos Santos, a neta da Tereza Manfio, né? A filha da Joyce, a filha do Luiz Carlos, ganhou aqui 1 quilo de linguiça do mercado da Casa de Carne Santa Gertrudes. Número 7, Luane Rosseto mandou número 7, vamos ver quem que leva aqui 1 quilo de linguiça do mercado Recanto, né? A Isabel Gabi já foi lá, já gostou, já fez aqui um patrocínio, né? Falou muito bem aqui do mercado Recanto. Então vamos aí. Número 7, é isso? Número 7 é a Liliane de Souza. Liliane de Souza, número 7, ganhando aí um quilo de linguiça do Mercado Recanto, da Grace Lazarim. Para quem não sabe, Mercado Recanto fica aqui em Garaçu Tietê, aqui na rua Florindo Dias da Silva, pertinho aqui da Rádio Cidade FM, pertinho da rádio. Chegou aqui, pega o Vale Brinde, já vai lá e retira um quilo de linguiça do Mercado Recanto. Vamos, gente, manda números. O que vocês estão fazendo aí? Ajuda o mate aqui, pelo amor de Deus, né? Manda número de 1 a 98. Isabel Gabi mandou número 50. Número 50. Vamos ver quem que leva aqui. Rafael Brunelli. Rafael Brunelli levando 10 pãezinhos da padaria do Pitão Corintiano, né? Vem aqui. Vai lá, um abraço no Pitão. Cuidado, hein? Pitão é forte demais, pelo amor de Deus, né? Então, dá um abraço no Pitão. Pega 10 pãezinhos. Meu amigo Paulinho Soares vai dar uma voltinha aqui pra Garaçu, lá no Pitão, pegar 10 pãezinhos. Primeiro tem que pegar o Vale Brinde, viu? Tá certinho? Não vão aí, vocês por gentileza não vão nos lugares sem pegar os Vale Brindes, tá certo? Número 31, Isabel Garbi, 31, é a Juliana Calçone Lourenço, que ganhou aqui um lanche do Mr. Dog, número 31. Vamos lá, rapidinho, número 31, a Juliana Lourenço. Número 70, é a Vinha das Neves, mandou o número 70. Vamos procurar aqui número 70. Calma que o Mate está procurando. 70. 71 está aqui, não quero. Quero 70. 69, número 70. 70 é a Jéssica Daiane Almeida. Número 70, a Jéssica Daiane Almeida, levando o prêmio da loja Empório da Arte, né? Loja de artesanatos para você na Major Pompeu 256, lá pertinho do prédio em construção. Tá certinho? Muito bem. Vamos lá. Isabel Garbi mandou de novo, 93, ajuda nós aí. 93, não sei quem é, né? Estamos procurando. 93 vai ganhar uma Marmitex da Nilzete Rotisserie, né? A 93 é Antônio Alves do Nascimento, lá da Luzia, da Luísa Vicente, né? Então, o Antônio Alves do Nascimento leva Marmitex média da Nilzete Rotisserie. Número 2, Isabel Garbi mandou número 2. Vamos ver quem que é o 02. 91 não. 31 também não. 32, 30 não. 69 não. Número 2. 2 é Rita Zalim. Rita Zalim levando também um lanche do Mr. Dog. Muito bem. E último de hoje, número 77, não sei quem é. 77 leva um prêmio da Queca Presentes e Utilidades Domésticas para a gente encerrar o programa. Está começando a missa. Então, 77 é o Anderson Dantas Adenor. Anderson Dantas Adenor ganhando aí um prêmio da Queca Presentes e Utilidades. São os sorteados de hoje, né? Vamos rapidinho repetir aqui para você os ganhadores de hoje. Vamos lá. Rafael Brunelli, padaria do Pitão Corintiano. Depois nós temos aqui Antônio Alves do Nascimento e Marmitex Média da Nilzete. Anderson Dantas Adenor, prêmio da Queca Presentes e Utilidades Domésticas. Juliana Calçone Lourenço, lanche Mr. Dog. Maria Eduarda dos Santos ganhou um quilo de linguiça da Casa de Carne Santa Gertrudes. Liliane de Souza, um quilo de linguiça Mercado Recanto. Rita Zalim, um lanche do Mr. Dog. Antônio Carlos Guidini, pizza da padaria Barão da Rua 9 de Julho. Jéssica Daiane Almeida, prêmio da loja Empório da Arte. Esses são os ganhadores de hoje do Cantinho Sertanejo. Vou embora, tchau. Amanhã, às 10 da manhã, estamos aqui com o nosso Domingo Alegre. Na sequência, vem aí a Santa Missa para você aqui na Cidade FM. Eu volto amanhã, às 10 da manhã, com o nosso Domingo Alegre, hein? Tchau, gente. Obrigado, viu? Até amanhã.
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3: Vem me abraçar, vem me curar, meu Deus.
4: Nossa ressurreição, vinde Senhor Jesus.
5: Celebrando agora o Pai Santo, o memorial da nossa redenção, anunciamos a morte de Cristo e sua descida entre os mortos. Proclamamos a sua ressurreição e ascensão à vossa direita. E esperando a sua vinda gloriosa, nós vos oferecemos o seu corpo e o seu sangue, sacrifício do vosso agrado e salvação para o mundo inteiro.
4: aceitar, ó Senhor, a nossa oferta.
5: Olhai com bondade a oblação que destes à vossa igreja e concedei aos que vamos participar do mesmo pão e do mesmo cálice, que reunidos pelo Espírito Santo num só corpo, nos tornemos em Cristo uma oferenda viva para o louvor de vossa glória.
4: O Espírito nos una num só corpo.
5: E agora, ó Pai, lembrai-vos de todos pelos quais vos oferecemos esse sacrifício. O vosso servo Papa Leão, nosso Bispo Maurício, os bispos do mundo inteiro, os presbíteros, os diáconos e todos os ministros da vossa igreja. Os fiéis que ao redor deste altar se unem à nossa oferta, o povo que vos pertence e aqueles que vos procuram de coração sincero.
4: Lembrai-vos, ó Pai, da vossa igreja.
5: Lembrai-vos também, ó Pai, dos que morreram na paz do vosso Cristo e de todos os defuntos, os quais só vós conhecestes a fé.
4: Concedei-lhes, ó Senhor, a luz eterna.
5: E a todos nós, vossos filhos e filhas, concedei, ó Pai de bondade, alcançar a herança eterna com a Virgem Maria, Mãe de Deus e Nossa Mãe, com São José, seu castíssimo esposo, com os santos apóstolos, São Joaquim e São Benedito, os nossos padroeiros, e todos os santos e santas no vosso reino, onde com todas as criaturas, libertas da corrupção, do pecado e da morte, vos glorificaremos por Cristo Senhor nosso, por quem dais ao mundo todo o bem e toda a graça. Por Cristo, com Cristo e em Cristo a vós, Deus Pai Todo-Poderoso, na unidade do Espírito Santo, toda honra e toda glória, por todos os séculos dos séculos.
4: Amém.
5: Guiados pelo Espírito de Jesus e iluminados por seu divino ensinamento, ousamos dizer, Pai Nosso. Livrai-nos de todos os males, ó Pai, dai-nos hoje a vossa paz. Ajudados pela vossa misericórdia, sejamos sempre livres do pecado e protegidos de todos os perigos, enquanto aguardamos a feliz esperança e a vinda do nosso Salvador Jesus Cristo.
4: Vosso é o reino, o poder e a glória para sempre.
5: Senhor Jesus Cristo, disseste aos vossos apóstolos, eu vos deixo a paz, eu vos dou a minha paz. Não olheis os nossos pecados, mas a fé que anima a vossa igreja. Dai-lhe, segundo o vosso desejo, a paz e a unidade, vós que sois Deus, com o Pai e o Espírito Santo.
4: Amém.
5: A paz do Senhor esteja sempre convosco.
4: O amor de Cristo nos uniu.

Boa noite a todos. Boa noite a todos também que nos acompanham pela Rádio Cidade. Sejam todos bem-vindos a essa Santa Missa. Louvado seja o nome do nosso Senhor Jesus Cristo. Nesse momento, vamos entregando-nos a Deus as intenções que trazemos em nosso coração, juntamente com aquela depositadas na urna. Rezemos também pelos falecidos: Alessandro Aparecido Galego, um ano do seu falecimento; Antônio Botura, Antônio Jeremias e falecidos da família; Benedito Inácio, Celina Pinto Inácio, Dorival Francisco da Silva, Douglas Ereno, Eliana Fracoroli da Silva, Francisco de Paula Machado, Hilda Marta Gomes, Isabel Segura Parra, José Gomes e falecidos da família; José Roberto Pereira de Souza, Jovelina Sena Moreira, Liversinda dos Santos, Luiz Bizarro, Maria Raimunda do Nascimento, Mário Botura, um mês do seu falecimento; Sérgio Reis Dias de Souza, Teovina Correia, Terezinho Pereira de Souza, Valdecir Aparecido Mazon, Wilson Pereira da Silva, Adelaide Maria Rodrigues. Ação de graças a Nossa Senhora das Graças, Nossa Senhora do Perpétuo Socorro, São José e Nossa Senhora Aparecida. Também rezemos em ação de graças pelos 60 anos de matrimônio de Manuel Valdomiro da Silva e Leonilda Maniero da Silva. 15º domingo do tempo comum. Irmãos e irmãs, bendito seja Deus que nos reúne em torno de si, de sua palavra e de sua presença viva em seu Filho Jesus, morto e ressuscitado. Vivenciando este domingo do tempo comum, mergulhamos no mistério pascal daquele que semeia as sementes do reino no coração do mundo por meio do seu amor vivido e doado. No recolhimento desta celebração comunitária, abramos-nos ao dom de Deus, à sua palavra e ao seu ministério. Iniciemos essa Santa Missa cantando.

0: Em nome do Pai, do Filho e do Espírito Santo.
1: Amém.
0: Que a graça de nosso Senhor Jesus Cristo, o amor do Pai e a comunhão do Espírito Santo estejam convosco.
1: Bendito seja Deus que nos reuniu no amor de Cristo.
0: Hoje no Evangelho, Jesus vai contar para nós uma parábola para falar sobre quatro tipos de coração. Coração duro, coração inconstante, coração coração bom e coração que não tem profundidade. E esses corações, esses quatro tipos de coração, nós temos. Nosso coração às vezes é duro, a palavra de Deus não penetra mais de forma nenhuma em nós. Outras vezes nosso coração é inconstante, a palavra penetra, mas logo a gente esquece. Outra vez o nosso coração é cheio de preocupações e essas preocupações do dia a dia acabam abafando a palavra de Deus. E as outras vezes nós temos uma parte do nosso coração que é bom e que a palavra do Senhor produz fruto. Por isso, nesse momento, eu convido a cada um de nós a nos colocarmos na presença do Senhor, Deus da vida, Deus do amor, para pedir a Deus que nos perdoe, que purifique o nosso coração, que ajude a que o nosso coração seja totalmente bom, para que nós possamos produzir os frutos do Evangelho, os frutos da palavra do Senhor. Peçamos a Ele perdão.

0: em misericórdia, tenha compaixão de nós, perdoe os nossos pecados e nos conduza à vida eterna.
1: Amém.
0: Na alegria de ser acolhido no amor de Deus que nos perdoa, entoemos a Ele o nosso hino de louvor. Música.

0: Oremos. Vamos pôr no coração de nosso Deus as intenções que trazemos em nossos corações. E juntamente com a intenção particular de cada um de vocês, nós queremos rezar nessa Eucaristia, agradecendo ao Deus da vida, ao Deus da aliança, os 60 anos de matrimônio de Manuel Valdomiro da Silva e Leonilda Manieiro da Silva. Ó Deus, que mostrais a luz da vossa verdade aos que erram, para retornarem ao bom caminho, dai aos que professam a fé rejeitar o que não convém ao cristão e abraçar tudo o que é digno deste nome. Por nosso Senhor Jesus Cristo, vosso Filho, que é Deus e convosco vive e reina na unidade do Espírito Santo por todos os séculos dos séculos.
1: Amém. Liturgia da Palavra. A palavra hoje está em Isaías, capítulo 55, versículo do 10 ao 11.
2: Leitura do livro do profeta Isaías. Isto diz o Senhor: assim como a chuva e a neve descem do céu e para lá não voltam mais, mas vêm irrigar e fecundar a terra e fazê-la germinar e dar semente para o plantio e para a alimentação, assim a palavra que sai da minha boca não voltará para mim vazia. Antes, realizará tudo o que for da minha vontade e produzirá os efeitos que pretendi ao enviá-la. Palavra do Senhor.

Visitais a nossa terra com as chuvas, e transborda de fartura. 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

é assim que preparais a nossa terra. Vós arregais e aplainais, os seus sulcos com a chuva amoleceis, e abençoais as sementeiras.

o ano todo coroais com vossos dons. Os vossos passos são fecundos. Transborda a fartura onde passais. Brotam pastos no deserto.

As colinas se enfeitam de alegria, e os campos de rebanhos, nossos vales se revestem de trigais. 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

Leitura da Carta de São Paulo aos Romanos. Irmãos, eu entendo que os sofrimentos do tempo presente nem merecem ser comparados com a glória que deve ser revelada em nós. De fato, toda a criação está esperando ansiosamente o momento de se revelarem os filhos de Deus, pois a criação ficou sujeita à vaidade, não por sua livre vontade, mas por sua dependência daquele que a sujeitou. Também ela espera ser libertada da escravidão, da corrupção e, assim, participar da liberdade e da glória dos filhos de Deus. Com efeito, sabemos que toda a criação, até o tempo presente, está gemendo como que em dores de parto. E não somente ela, mas nós também, que temos os primeiros frutos do Espírito, estamos interiormente gemendo, aguardando a adoção filial e a libertação para o nosso corpo. Palavra do Senhor.

0: O Senhor esteja convosco.
1: E Ele está no meio de nós.
0: Proclamação do Evangelho de Jesus Cristo segundo Mateus.
1: Glória a vós, Senhor.
0: Naquele dia, Jesus saiu de casa e foi sentar-se às margens do mar da Galileia. Uma grande multidão reuniu-se em volta dele. Por isso, Jesus entrou numa barca e sentou-se, enquanto a multidão ficava de pé na praia. E disse-lhes muitas coisas em parábolas. O semeador saiu para semear. Enquanto semeava, algumas sementes caíram à beira do caminho, e os pássaros vieram e as comeram. Outras sementes caíram em terreno pedregoso, onde não havia muita terra. As sementes logo brotaram, porque a terra não era profunda. Mas quando o sol apareceu, as plantas ficaram queimadas e secaram, porque não tinham raiz. Outras sementes caíram no meio dos espinhos. Os espinhos cresceram e sufocaram as plantas. Outras sementes, porém, caíram em terra boa e produziram a base de 100, de 60 e de 30 frutos por semente. Quem tem ouvidos, ouça. Os discípulos aproximaram-se e disseram a Jesus: Por que falas ao povo em parábolas? Jesus respondeu: Porque a vós foi dado o conhecimento dos mistérios do reino dos céus, mas a eles não é dado. Pois a pessoa que tem será dado ainda mais, e terá em abundância. Mas a pessoa que não tem será tirado até o pouco que tem. É por isso que eu lhes falo em parábolas, porque olhando eles não veem, e ouvindo eles não escutam nem compreendem. Desse modo se cumpre neles a profecia de Isaías: havereis de ouvir sem nada entender, havereis de olhar sem nada ver, porque o coração deste povo se tornou insensível. Eles ouviram com má vontade e fecharam seus olhos, para não ver com os olhos, nem ouvir com os ouvidos, nem compreender com o coração, de modo que se convertam e eu os cure. Felizes sois vós, porque vossos olhos veem e vossos ouvidos ouvem. Em verdade vos digo, muitos profetas e justos desejaram ver o que vedes e não viram. Desejaram ouvir o que ouvis e não ouviram. Ouvi, portanto, a parábola do semeador. Todo aquele que ouve a palavra do reino e não a compreende, vem o maligno e rouba o que foi semeado em seu coração. Este é o que foi semeado à beira do caminho. A semente que caiu em terra, em terreno pedregoso, é aquele que ouve a palavra e logo a recebe com alegria. Mas ele não tem raiz em si mesmo, é de momento. Quando chega o sofrimento ou a perseguição, por causa da palavra, ele desiste logo. A semente que caiu no meio dos espinhos é aquele que ouve a palavra, mas as preocupações do mundo e a ilusão da riqueza sufocam a palavra e ele não dá fruto. A semente que caiu em boa terra é aquele que ouve a palavra e a compreende. Esse produz fruto. Um dá 100, outro 60 e outro 30. Palavra da salvação. Que as palavras do Santo Evangelho perdoem os nossos pecados. Caríssimos irmãos, caríssimas irmãs, hoje a homilia está fácil porque Jesus já explicou o Evangelho, né? Ele já explicou o sentido da parábola. Mas a gente vai dar uma tentada de explicar algumas coisas de suma importância nas três leituras que a liturgia nos propõe para esse 15º domingo do tempo comum. Começamos por Isaías, e para compreender a profecia de Isaías, nós temos que conhecer um pouco a história. O povo estava no exílio da Babilônia, e esse Isaías estavam, é um profeta que acompanhava o povo. Aí o povo, no exílio da Babilônia, começaram a perguntar: Deus, que sempre livrou o povo da perseguição, livrou os seus antepassados da escravidão do Egito, deu a terra prometida, prometendo a eles que lá eles seriam um povo escolhido de Deus, a vinha do Senhor, e que seria sempre fiel ao Senhor, e hoje ele se vê no exílio, e parece que a palavra de Deus, que é promessa a ser realizada, parece que não está sendo realizada. Portanto, a queixa do povo no exílio da Babilônia era que o Senhor havia esquecido da palavra dada a eles. Aí surge o profeta Isaías e diz: assim como a chuva ou a neve que cai na terra não volta sem dar seus frutos, assim é a palavra do Senhor, que não volta para Deus sem produzir frutos. Se nós pegarmos toda a Sagrada Escritura, palavra de Deus, Deus cria o mundo, por isso a palavra de Deus é criativa. Deus cria o mundo dizendo: faça-se a luz, e a luz foi feita. Faça-se as plantas, e as plantas foram feitas. Faça-se os peixes, os animais, as aves do céu, e assim foi feito. Portanto, a palavra de Deus cria, é criativa. O mundo todo, a natureza, se a gente for ver com o olhar da fé ou com o olhar puro do nosso coração, nós vamos encontrar, ver a beleza da natureza, e a beleza da natureza é palavra divina, palavra de Deus. Nós podemos fazer uma leitura da natureza e nós vamos encontrar Deus nessa leitura da natureza. Na segunda leitura, Paulo vai escrever aos cristãos de Roma, por isso fala para cada um de nós, e Paulo parece que vai usar palavras duras, dizendo que a toda a natureza está sofrendo, toda a natureza está gemendo de dor. Mas nessa previsão do sofrimento de toda a natureza, Paulo nos quer levar a mensagem central desse pequeno trecho da carta aos Romanos, é esperança. Paulo nos quer dar uma palavra de esperança. Por isso ele usa para comparar esse sofrimento, essa dor na natureza, como uma mulher prestes a dar à luz. Uma mulher que está sofrendo as dores do parto, ela geme e grita, e se algum desavisado está passando e ouve o grito da mulher no momento do parto, diz que ela está gritando para a morte. Todo aquele sofrimento é para a morte. Ao contrário, aquele sofrimento é para a vida. Logo nascerá um menino, um ser humano, e toda aquela dor é dissipada, porque daí vem o louvor, a alegria, a exultação na alegria por uma nova vida. E assim é a natureza, sofre as dores de parto, sofre perseguição, enfim, todo sofrimento, e também nós seres humanos sofremos nessa vida, temos as nossas dores, oxalá se a nossa vida não tivesse sofrimento, né? Mas desde que o homem é homem, desde que surgiu o primeiro homem no mundo, a grande questão da humanidade que ninguém respondeu a não ser Deus é: por que o sofrimento? Qual o sentido da dor? Qual o sentido do sofrimento? Por que existimos e portamos nessa nossa existência tanto sofrimento, tanta dor? Aí veio Jesus Cristo, Deus que se fez um de nós, e não falou em palavras qual o sentido da vida. Qual o sentido, né, do sofrimento? Ele sofreu por amor a cada um de nós. Portanto, a resposta de Deus a essa questão do sofrimento é Ele que doa a sua vida por amor a cada um de nós. Portanto, após o sofrimento de Cristo, as nossas dores, os nossos sofrimentos têm um sentido. E o que Paulo quer dizer, volta Paulo, é exatamente que, apesar das nossas dores, nós podemos esperar a alegria de que toda essa natureza um dia exultará na alegria, como a mãe que depois do parto tem o filho e se alegra com a vinda do seu filho. E Paulo não está dizendo da outra vida, Paulo está dizendo desta vida aqui e agora. O que Paulo está nos falando é o seguinte: se nós vivermos a proposta de Jesus no Evangelho, se o nosso coração acolher a palavra do Senhor, todos esses nossos sofrimentos, todas as explorações, todas as injustiças desse mundo vão se acabar. Até a natureza que sofre com a exploração da ganância humana, se de fato a palavra de Deus ecoar nesse coração, a natureza vai germinar em paz, não terá tanta exploração, tanta destruição da natureza, que a gente está vendo aí os efeitos da natureza, né? Portanto, é palavra de esperança, palavra de vida. E como as duas primeiras leituras falou em palavra, o Evangelho também fala na palavra de Deus, palavra que é criadora. Mas o Evangelho contrapõe a palavra de Deus com o coração humano. O semeador que saiu, e parece que é um louco o semeador que joga a semente em qualquer terreno, a semente que caiu no chão pisado da estrada, a outra que caiu num terreno pedregoso, a outra que caiu no espinheiro, e enfim, a que caiu em terreno, em terra boa. Pois bem, o terreno duro, a estrada, que a semente não germina e que vem os pássaros e come, esse chão duro representa também o nosso coração, o coração humano. Duro que a palavra de Deus não consegue penetrar. Então, o primeiro coração que Jesus revela, Jesus que conhece tão bem a pessoa humana, o primeiro tipo de coração é um coração duro, como o chão batido da estrada. Mas tem um outro tipo de coração, que é o coração inquieto, que é o coração que inquieto como o chão que tem espinho. O espinho cresce e abafa a semente, né? o fruto, a planta que nasce da semente, destruindo a semente. O nosso coração é inquieto devido às preocupações deste mundo, a ganância, querer ter mais, a ganância da riqueza e tantos outros tipos de ganância. Portanto, também existe um coração inquieto, tal como o solo espinhoso. Mas existe também um coração inconstante, tal como o terreno pedregoso, que a semente germina, começa a crescer, mas como não tem, o solo não é profundo, ela não tem raiz. Então, aquela pessoa inconstante, qualquer coisa, ela desiste. Tá? Aceita, em primeiro momento, a palavra do Senhor na alegria, mas qualquer coisinha que acontece, já desiste, já não quer mais saber. Esse é o coração inconstante. E existe o coração bom, que recebe a palavra de Deus, a palavra germina no seu coração e ele produz fruto. Aí Jesus exagera na parábola, diz que a semente dá 30, 60, 100, olha, não existe uma semente que dê 100 frutos por uma semente, né? Mas a parábola tem esse sentido, né, de ser exagerada para chamar a nossa atenção. Essa é a explicação da parábola. Aí vem nós, quando nós ouvimos essa parábola, aí a gente pensa no José, o José tem um coração duro. Aí nós pensamos na Maria, Maria tem um coração inconstante. Aí nós pensamos no João, o João tem um coração inquieto. Aí pensa em outro, São Francisco de Assis, falou, não, São Francisco de Assis tem um coração bom. Aí que está o nosso engano. Porque nós temos em nosso coração parte dura com uma pedra, com uma estrada, que a semente não entra mais de jeito nenhum. Quando Jesus fala para a gente perdoar, mas aquela palavra não entra no nosso coração de jeito nenhum. Quando fala para amar os nossos inimigos, aquela semente dessa palavra do Senhor não penetra o nosso coração. Aí depois tem as outra parte do nosso coração que é inconstante. Nós ouvimos a palavra de Deus, mas as preocupações do nosso dia a dia acabam sufocando a palavra de Deus, acabamos esquecendo a palavra de Deus. Aí depois temos também um coração inquieto, né? As inquietudes, enfim, qualquer coisa que acontece acaba abafando a palavra de Deus. Mas também tem uma parte do nosso coração que é terra boa, que produz frutos. Então, coração duro não está no Joaquim, coração inconstante não está na Maria, coração inquieto não está fulano. Coração, todos esses quatro tipos de coração que Jesus enumera ao explicar as parábolas, encontra no nosso interior. Então, diante da parábola do Senhor, ou diante dessa liturgia, que nos propõe que a palavra de Deus sempre produz fruto em nós, e que acolhendo a palavra de Deus, nós mudamos o mundo, como nos diz a segunda leitura, o que resta para nós é pedir a Deus a sua graça, a sua bênção, para que o nosso coração, o terreno bom do nosso coração, vai ganhando terreno em nosso coração, para expulsar dele o coração inquieto, o coração inconstante, aquele coração duro. Que Deus nos abençoe e nos ajude, para que a palavra de Deus penetre o mais profundo do nosso ser, amoleça o nosso coração, para que nós possamos produzir os frutos do Evangelho que Cristo nos propõe durante toda a sua vida. Amém. Creio em Deus Pai Todo-Poderoso, Criador do céu e da terra, e em Jesus Cristo, seu único Filho, nosso Senhor, que foi concebido pelo poder do Espírito Santo, nasceu da Virgem Maria, subiu aos céus, está sentado à direita de Deus Pai Todo-Poderoso, donde há de vir a julgar os vivos e os mortos. Creio no Espírito Santo, na Santa Igreja Católica, na comunhão dos santos, na remissão dos pecados, na ressurreição da carne, na vida eterna. Amém. Irmãos e irmãs, dirijamos ao Senhor as nossas orações e súplicas, invocando-o com toda a confiança. Mostrai-nos, Senhor, o vosso amor.
2: Para que a palavra de Deus germine, cresça e frutifique sempre mais no coração da Igreja, a qual é chamada a ser sinal do sacramento de Cristo, rezemos com confiança.
3: Mostrai-nos, Senhor, o vosso amor.
2: Para que os homens e as mulheres acolham com fidelidade a missão de semear o Evangelho de Jesus pelo mundo afora, transformando a realidade e a humanidade, rezemos com confiança.
3: Mostrai-nos, Senhor, o vosso amor.
2: Para que os coordenadores e agentes das pastorais e movimentos de nossa comunidade não desanimem diante dos cansaços em anunciar com coragem e alegria a palavra da vida e semeá-la no coração do mundo, rezemos com confiança.
3: Mostrai-nos, Senhor, o vosso amor.
2: Para que os educadores sejam testemunhas credíveis, ensinando a fraternidade em vez da competição, e ajudando, em particular, os jovens mais vulneráveis, rezemos com confiança.
3: Mostrai-nos, Senhor, o vosso amor.
0: Ó Deus, que tudo fazeis germinar, crescer e frutificar, ouvi bondoso as preces que vos ofertamos de coração sincero. Por Cristo nosso Senhor.
1: Amém. Amém.
0: Agora nós vamos dar a bênção do bodas de diamante do seu Valdomiro e da dona Leonilda, por favor, venham aqui o casal. Pode vir os filhos, os netos, pode ficar aqui. Neste aniversário de bodas e diamante, recordando o dia feliz em que unistes a vossa vida com o vínculo indissolúvel do sacramento do matrimônio, quereis renovar agora diante de Deus aquele santo compromisso, para que esse propósito seja reafirmado pela graça divina, elevai ao Senhor as vossas preces. Vamos, no momento, pedir a Deus que abençoe este casal. Agora o senhor olhando no olho da dona Leonilda, como naquele dia, o senhor lembra, 60 anos atrás, o senhor estava feliz da vida. O senhor vai repetir comigo. A senhora olha para ele. Bendito sois, Senhor.
4: Bendito sois, Senhor.
0: Porque?
4: Porque?
0: Por vossa graça.
4: Por vossa graça.
0: Recebi
4: Leonilda.
0: Por minha esposa.
4: Valeu
0: você. Bendito sois, Senhor.
5: Bendito sois, Senhor.
0: Porque?
5: Porque?
0: Por vossa graça,
5: recebi Valdomiro
0: por meu esposo.
5: Agora as alianças, seu Valdomiro.
0: A senhora engordou. Ok, pode pôr, segurar as duas juntas. É. Segura os dois com as mãos.

0: Irmãos e irmãs, para que essa nossa oferenda de pão e do vinho seja aceita por Deus Pai Todo-Poderoso e Amoroso.
1: Receba, ó Senhor, por tuas mãos este sacrifício, para a glória do seu nome, para o nosso bem e de toda a sua santa Igreja.
0: Olhai, Senhor, os dons da Igreja em oração e concedei que os fiéis que os recebem possam crescer em santidade. Por Cristo nosso Senhor.
1: Amém.
0: O Senhor esteja convosco.
1: Ele está no meio de nós.
0: Corações ao alto.
1: O nosso coração está em Deus.
0: Demos graças ao Senhor nosso Deus.
1: É nosso dever e nossa salvação.
0: Na verdade, ó Pai, é nosso dever dar-vos graças, é nossa salvação dar-vos glória. Só vós sois o Deus vivo e verdadeiro, que existis antes de todo o tempo e permaneceis para sempre habitando em luz inacessível. Mas, porque sois o Deus de bondade, a fonte da vida, fizestes todas as coisas para cobrir de bênçãos as vossas criaturas e a muitos alegrar com o esplendor da vossa luz. Eis, pois, diante de vós os inumeráveis coros dos anjos que dia e noite vos servem, e contemplando a glória da vossa face, vos louvam sem cessar. Com eles também nós, e por nossa voz, tudo o que criastes, celebramos vosso nome, e exultantes de alegria, cantamos a uma só voz.

0: Nós proclamamos vossa grandeza, Pai Santo, a sabedoria e o amor com que fizestes todas as coisas. Criastes o ser humano à vossa imagem e lhe confiastes todo o universo, para que, servindo somente a vós, seu Criador, cuidasse de toda a criatura. E quando, pela desobediência, perdeu a vossa amizade, não o abandonastes ao poder da morte. A todos, porém, socorrestes com misericórdia, para que, ao procurar-vos, vos encontrassem. Muitas vezes oferecestes aliança à família humana e a instruístes pelos profetas na esperança da salvação.
1: A todos socorrestes com bondade.
0: E de tal modo, Pai Santo, amastes o mundo que, chegada à plenitude dos tempos, vos enviastes vosso próprio Filho para ser o nosso Salvador. Encarnado pelo poder do Espírito Santo e nascido da Virgem Maria, Jesus viveu em tudo a condição humana, menos o pecado. Anunciou aos pobres a salvação, aos oprimidos a liberdade, aos tristes a alegria. Para cumprir o vosso plano de amor, entregou-se à morte, ressuscitando, destruiu a morte e renovou a vida.
1: Por amor nos enviaste vosso Filho.
0: E a fim de não mais vivermos para nós, mas para Ele que por nós morreu e ressuscitou, enviou de vós, ó Pai, como primeiro dom aos vossos fiéis, o Espírito Santo, que continua sua obra no mundo para levar à plenitude toda a santificação. Por isso nós vos suplicamos, ó Pai, que o mesmo Espírito Santo santifique estas oferendas, a fim de que se tornem para nós

0: nós o corpo e o sangue de Jesus Cristo, vosso Filho e Senhor nosso, para celebrarmos este grande mistério que ele nos deixou em sinal da eterna aliança.
1: Enviai o vosso Espírito Santo.
0: Quando, pois, chegou a hora em que por vós, ó Pai, a ser glorificado, tendo amado os seus que estavam no mundo, amou-os até o fim. Enquanto ceavam, Jesus tomou o pão, pronunciou a bênção de ação de graças, partiu o pão e o deu a seus discípulos e discípulas, dizendo: tomai todos e comei, isto é o meu corpo que será entregue por vós.

Do mesmo modo, ele tomou em suas mãos o cálice com vinho, deu-vos graças novamente, o deu a seus discípulos e discípulas, dizendo: tomai todos e bebei, este é o cálice do meu sangue, o sangue da nova e eterna aliança, que será derramado por vós e por todos para a remissão dos pecados. Fazei isto em memória de mim.

0: Mistério da fé.
1: Anunciamos, Senhor, a vossa morte e proclamamos a vossa ressurreição. Vinde, Senhor Jesus.
0: Celebrando agora o Pai Santo, memorial da nossa redenção, anunciamos a morte de Cristo e sua descida entre os mortos. Proclamamos a sua ressurreição e ascensão à vossa direita. E esperando a sua vinda gloriosa, nós vos oferecemos o seu corpo e o seu sangue, sacrifício do vosso agrado e salvação para o mundo inteiro.
1: Aceitar, ó Senhor, a nossa oferta.
0: Olhai com bondade a oblação que destes à vossa igreja e concedei aos que vamos participar do mesmo pão e do mesmo cálice, que reunidos pelo Espírito Santo num só corpo, nos tornemos em Cristo uma oferenda viva para o louvor de vossa glória.
1: O Espírito nos una num só corpo.
0: E agora, ó Pai, lembrai-vos de todos pelos quais vos oferecemos esse sacrifício. O vosso servo Papa Leão, nosso Bispo Maurício, os bispos do mundo inteiro, os presbíteros, os diáconos e todos os ministros da vossa igreja. Os fiéis que ao redor deste altar se unem à nossa oferta, o povo que vos pertence e aqueles que vos procuram de coração sincero.
1: Lembrai-vos, ó Pai, da vossa igreja.
0: Lembrai-vos também, ó Pai, dos que morreram na paz do vosso Cristo e de todos os defuntos, os quais só vós conhecestes a fé.
1: Concedei-lhes, ó Senhor, a luz eterna.
0: E a todos nós, vossos filhos e filhas, concedei, ó Pai de bondade, alcançar a herança eterna com a Virgem Maria, Mãe de Deus e Nossa Mãe, com São José, seu castíssimo esposo, com os santos apóstolos, São Joaquim e São Benedito, nossos padroeiros, e todos os santos e santas no vosso reino, onde com todas as criaturas, libertas da corrupção, do pecado e da morte, vos glorificaremos por Cristo Senhor nosso, por quem dais ao mundo todo o bem e toda a graça. Por Cristo, com Cristo e em Cristo, a vós, Deus Pai Todo-Poderoso, na unidade do Espírito Santo, toda honra e toda glória, por todos os séculos dos séculos.
1: Amém.
0: Guiados pelo Espírito de Jesus e iluminados por seu divino ensinamento, ousamos dizer, Pai Nosso. Livrai-nos de todos os males, ó Pai, dai-nos hoje a vossa paz. Ajudados pela vossa misericórdia, sejamos sempre livres do pecado e protegidos de todos os perigos, enquanto aguardamos a feliz esperança e a vinda do nosso Salvador Jesus Cristo.
1: Vosso é o reino, o poder e a glória para sempre.
0: Senhor Jesus Cristo, disseste aos vossos apóstolos, eu vos deixo a paz, eu vos dou a minha paz. Não olheis os nossos pecados, mas a fé que anima a vossa igreja. Dai-lhe, segundo o vosso desejo, a paz e a unidade, vós que sois Deus, com o Pai e o Espírito Santo.
1: Amém.
0: A paz do Senhor esteja sempre convosco.
1: O amor de Cristo nos uniu.

0: e eu permaneço nele, diz o Senhor. Eis o Cordeiro de Deus, eis aquele que tira o pecado do mundo.
1: Senhor, eu não sou digna de que entreis em minha morada, mas dizei uma palavra e serei salva.
0: Que o corpo e o sangue de Cristo nos guarde para a vida eterna.
1: Amém.

0: Oremos. Alimentados pelos vossos dons, nós vos pedimos, Senhor, que cresçam em nós os frutos da nossa salvação, cada vez que celebramos este mistério. Por Cristo nosso Senhor.
1: Amém. Amém.
0: Vamos pedir a intercessão e a proteção de Nossa Senhora, a Mãe de Jesus e a Nossa Mãe, que ela interceda por cada um de nós, para que nós, assim como ela, temos um coração que é terra boa, para produzir os frutos da nossa salvação, os frutos do Evangelho. A vossa proteção recorremos, Santa Mãe de Deus, não desprezeis as nossas súplicas em nossas necessidades, mas livrai-nos sempre de todos os perigos, ó Virgem gloriosa e bendita. Ave Maria, cheia de graça, o Senhor é convosco. Bendita sois vós entre as mulheres, e bendito é o fruto do vosso ventre, Jesus. Santa Maria, Mãe de Deus, rogai por nós, pecadores, agora e na hora de nossa morte. Amém. Roga por nós, Santa Mãe de Deus,
1: para que sejamos dignos das promessas de Cristo.
0: Amém. Sentados um minuto para os avisos paroquiais. Então, a missa de amanhã, domingo, a missa da tarde, da noite, né, será às 18 horas por conta da quermesse. Então, não venha aqui às 19 horas, que não tem missa, e às 18 horas. E falando de missa, essa semana, do dia 13 ao dia 17, retiro do clero da diocese de Botucatu. Então, nós, o Padre Nelson e eu, estaremos em retiro durante a semana. Então, eu peço encarecidamente a todos vocês que não se invente de morrer nessa semana, tá? Porque senão vai ficar sem unção e também sem exéquias, tá? Deixa para morrer a semana que vem. Já esperar na outra semana, já esperaram tanto tempo, espera mais uma semana só. Tem gente que tem uma pressa de morrer e morre justamente fora de hora. Então, como nós vamos estar em retiro, durante a semana não haverá missa. O que haverá? Na terça-feira será celebração da palavra. Na quarta-feira, na novena de Nossa Senhora Perpétua Socorro, a novena e celebração da palavra. E na quinta-feira, às 7 horas da manhã, na quarta-feira, às 15 horas. Às 7 horas da manhã, na quinta-feira, celebração da palavra, o Santíssimo vai ser exposto pelos ministros e adoração o dia todo. Então, contamos com a presença de todos vocês. A educação de jovens e adultos, a UEJA, está com as matrículas abertas para o segundo semestre. Maiores informações pelo telefone 3644-5277. Se vocês conseguirem decorar, muito bem, parabéns. Então vamos pedir a bênção do Senhor. O Senhor esteja convosco.
1: Ele está no meio de nós.
0: Deus vos abençoe e vos guarde.
1: Amém.
0: Ele vos mostre a sua face e se compadeça de vós.
1: Amém.
0: Volva para vós o seu olhar e vos dê a sua paz.
1: Amém.
0: Pela intercessão de São Joaquim e São Benedito, os nossos padroeiros, desça sobre cada um de vós, suas famílias, os seus lares, a bênção de Deus que é rico em misericórdia. Pai, Filho e Espírito Santo.
1: Amém.
0: Glorificai a Deus com vossas vidas, deem testemunho de que vocês participaram da Sagrada Liturgia, ouviram e meditaram a palavra do Senhor e comungaram o corpo do Senhor. Ide em paz, o Senhor vos acompanhe.
1: Graças a Deus.
0: Uma boa noite de sábado, uma boa quermesse, uma semana abençoada e que Cristo esteja sempre dentro do vosso coração, para que o coração de cada um de vocês seja terra boa. Amém.
1: Amém.
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8: 20h38.
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